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0: vai ficar só por isso, é?
1: É só por isso, não.
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3: 10 e 4.
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1: 10h36.
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0: 11:23.
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0: 11:54.
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1: Meia-noite 8.
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7h55. 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
2: 1:39.
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3: 2 e 10.
1: O

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2: 12:57.
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1: 3:16.
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1: 3:24.

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4: 4 e 11.

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3: 4:35.
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2: 5 e 6.
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0: 5 e 19.
1: Tá danado.
2: Danado o quê? Vai ser Dominguinhos.
1: Danado de bom, seu Lula.

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1: Olá, minha gente, muito bom dia, um grande abraço a você que está acompanhando a programação musical da Rádio Pop Cariri. São João chegou, né? Em Campina Grande, a festa não para. Desde quinta-feira, viu? Desde quarta-feira, na realidade. Sexta é hoje, né? E hoje começa exatamente o primeiro final de semana do maior São João do mundo, que pega fogo já em todo canto da cidade. A pisada é uma só. E a gente não poderia ficar de fora dessa festa, né? Hoje o Jornal 101 é especial. É o nosso primeiro jornal junino. E muito forró por aqui também. Mas a gente vai destacar outras notícias. Por exemplo, o Parque do Povo foi literalmente invadido pelos políticos. Lado A, lado B. Muitos políticos lá no Parque do Povo, na abertura da nossa maior festa. E os políticos caíram no forró. A gente vai destacar isso e muito mais daqui a pouco. Na área policial, uma grande apreensão de maconha aqui em Campina Grande. Mais de 100 quilos apreendidos no bairro das Malvinas. E a droga seria comercializada aqui em Campina Grande durante os festejos juninos. Daqui a pouco, tudo isso e muito mais. E o Romildo Nascimento está aqui e vai dar um spoiler aí sobre o que vai ser notícia nas rapidinhas do esporte.
2: Bom dia, Bastos. Bom dia, Bianca, Dani, Toninho, você que nos acompanha. Pois é, São João, Copa do Mundo chegando, a bola rolando em outras séries, né? Só tivemos aí a Série A já devidamente parada, né? E algumas outras séries, como as que envolvem os clubes paraibanos, em ação, né? Botafogo, 13, Souza, Serra Branca. E a gente vai destacar daqui a pouco, né? O 13 com dispensas, né? O 13 com dispensas. A gente vai trazer quase os jogadores que foram desligados do Galo da Borborema. E no 13 também, né? Esse novo projeto. Inclusive, a gente vai ter uma fala do CEO, né? Dessa SPE do 13 Futebol Clube, o Raul Pequeno, falando um pouquinho sobre o que trata realmente esse novo projeto, que promete aí novos dias para a equipe alvinegra. E a gente vai destacar também a morte de um dos maiores ídolos de todos os tempos da Sociedade Esportiva Palmeiras, né? O Leivinha nos deixou no dia de ontem. Daqui a pouco, maiores detalhes dentro das rapidinhas do esporte, também no clima junino, curiosidades sobre a Copa do Mundo, claro, também, Bastos.
1: Pois é, daqui a pouco tudo isso e muito mais. Você que está acompanhando a programação da Rádio Pop Cariri, não perde por esperar. A equipe já está aqui, pronta, preparada e querendo. Eu sou o Bastos Farias, Romildo Nascimento já está por aqui, acabou de dar um spoiler aí. E a Dani Pimentel também chegou, ela inclusive chegou cedo hoje. Eu acho que tinha, como é que o pessoal diz?
2: Formiga na cama.
1: E Bianca Pinheiro também já está por aqui. A equipe está pronta, preparada e querendo. Você não perde por esperar. O Jornal 101 entra no ar pontualmente às 6 horas.
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8: Em Campina Grande, rainha da Borborema, são 6:03.
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0: Hoje é sexta-feira, 5 de junho de 2026.
1: E no ritmo do São João, o Jornal 101 está entrando no ar.
2: A gente começa devagarinho, né? Depois esquentar.
3: Só arrastando os pés.
0: É, mesmo porque hoje é segunda, né?
2: Chegou. Não,
0: sexta-feira, né?
2: E chegou a sexta-feira. Hoje o Jornal 101, você já percebeu, está diferente.
0: É verdade, Dano. É isso aí. Teremos muito forró para dar a largada no primeiro final de semana do maior e melhor São João do mundo.
1: Por isso, desde já, fica o convite para você ficar conosco até o finalzinho, não perder um instante só, porque tem muito forró, mas evidentemente teremos também muitas informações.
3: Coisa boa, né? E também a gente convida a participar, interagir com a gente, fazer o Jornal 101 junto com a gente. Já manda aí tua mensagem no WhatsApp, é o 3201-8651, e nos conta o que é que não pode faltar para você no maior São João do mundo.

0: Parece uma extensão do Parque do Povo, né?
1: Olha, desde quarta-feira eu tô assim, viu? Elétrica, enérgica.
2: E seguindo o Jornal 101, políticos invadem literalmente o Parque do Povo, caem no forró e aproveitam a festa para aquecer a pré-campanha.
0: Deputado Damião Feliciano defende o nome de Lígia Feliciano, sua esposa, para vice de Lucas Ribeiro.
3: O nome de Lígia Feliciano é um bom nome para que a gente possa discutir dentro do âmbito do partido do União Brasil. Nós não estamos ainda fazendo essa discussão ampla, mas a gente vislumbra que nós temos que sentar na mesa para discutir aqui com maturidade e serenidade essa posição do União Brasil.
0: Primeira-dama de Campina Grande, Juliana Cunha Lima, diz que gravidez não é motivo para afastá-la da disputa como vice de Efraim, mas decisão ainda não foi tomada.
4: Não vejo a gravidez como um impeditivo, graças a Deus a gravidez está indo muito bem. E quantas mulheres grávidas também não precisam sair para trabalhar todos os dias, né? E mostrar o seu trabalho, mostrar o seu propósito de vida. Mas a gente está avaliando e em breve teremos novidades.
5: Adriano Galdino diz que crescimento de Lucas pode se transformar em vitória ainda no primeiro turno.
2: Efraim Filho nega desistência para disputar vice-presidência na chapa de Ronaldo Caiado e acredita em ida para o segundo turno como candidato a governador. Exposição sobre a vida e obra de Luiz Gonzaga é aberta no Parque Evaldo Cruz.
0: Servidores municipais de Campina Grande realizam manifestação no Parque do Povo e cobram salários atrasados.
6: Pague meu dinheiro, prefeito caloteiro! Pague meu dinheiro, prefeito caloteiro!
7: E atenção, o prazo para inscrição do Enem 2026 termina nesta sexta-feira.
8: Da taxa de inscrição no Enem 2026 tem até esta sexta-feira, 5 de junho, para confirmar a participação nas provas. O prazo vale também para todos os outros candidatos, inclusive para aqueles que tiveram aprovada pelo INEP a justificativa de ausência na edição de 2025 para realizar as provas deste ano.
2: E na ronda policial vamos destacar:
0: Polícia Civil de Campina Grande prende dois traficantes nas Malvinas e apreende quase 100 quilos de maconha. Droga seria comercializada durante o maior São João do mundo.
5: Motorista morre após carreta tombar na Serra de Santa Luzia.
2: E motorista de aplicativo é preso em João Pessoa, suspeito de estuprar passageira. Nas rapidinhas do esporte, vamos destacar:
0: há 8 dias para a estreia do Brasil na Copa do Mundo, treinador testa novas opções no time titular da seleção brasileira.
5: Na Série D, 13 tem jogo decisivo amanhã. Faz dispensas no elenco e detalha projeto da SPE.
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0: tá mal.
1: Tem aqui um arraiar, né? É, eu acho que dá certo.
2: Até o refrão também, vai.
0: Das menininhas arrastando tamanco no chão. É, tamanco, mulher.
1: Tá saindo do Parque do Povo e pra quem tá se preparando pra hoje, viu? Porque é sexta-feira e promete.
2: Final de semana de São João, não tem parede, não.
3: Os três do Nordeste das Antigas, viu? Das Antigas. O cantor aí, sabe quem é? Cacau. Primeiro vocalista dos três do Nordeste. Grande cantor.
2: Tempo de Pacheco, né?
3: É, Pacheco, Parafuso e Cacau. A primeira formação saudade. Dos três do Nordeste.
2: Quero até dar uma puxadazinha aqui pra minha brasa, a sardinha, viu? Que amanhã o retrô vai ser todo com o forró das antigas, viu, Dani?
1: Retrô especial, imperdível, né? Isso. Retrô
3: especial de São João. É uma extensão do Jornal 101 Especial,
1: mas
3: né?
1: Mas é bom. Muito bem, são 6 horas e 12 minutos, estamos conversando pela Rádio Pop Cariri, o Jornal 101. Hoje é sexta-feira, dia 5 de junho de 2026. Muito bom dia a essa bancada, bom dia Toinho, bom dia a todos os campinenses, campinagrandenses, aos turistas que estão em Campina Grande acompanhando o maior e melhor São João do mundo e também ficando bem informado aqui no Jornal 101. Destacar logo no início do jornal, primeiro, que acabou a contagem regressiva para o maior São João do mundo. Foi aberto o maior São João do mundo, a edição 43ª. E tem muita festa, porque tá só começando.
4: Pois é, Dani, comemorando aí os 40 anos do Parque do Povo, né? O quartel-general do forró. Você já deu uma passadinha por lá?
1: Já dei uma passadinha, Bianca. Pra trabalhar, mas já dei uma passadinha. O Parque do Povo, vale ressaltar, tá muito bonito e tá pronto para receber turistas e visitantes, especialmente também nós campinenses, né? Destacar que hoje é um dia que promete atrair um grande público, já que muita gente não consegue o ponto facultativo para hoje, mas hoje, como é sexta-feira aí, o início do final de semana, então promete realmente atrair grande público para o quartel-general do forró, especialmente pela atração que vai se apresentar hoje no palco principal do Parque do Povo, que é o Wesley Safadão.
3: Hoje,
1: né?
3: É o Wesley Safadão?
4: É o Safadão, viu?
1: Ah, hoje é o Safadão, hoje promete portões fechados.
3: Aumentar o público, né? Autorizado lá no PP, agora são quase 80 mil.
1: Isso,
3: mas eu acho que hoje vai bombar, né?
1: Sexta-feira.
3: Wesley
1: primeiro Safadão. Primeiro fim de semana do São João.
3: Eu mesmo tinha pedido ao sapateiro Cacá para dar uma graxa no sapato, iria receber amanhã. Mas, como é o Wesley Safadão, eu acho que eu vou pedir ao Cacá para antecipar, porque o sebo de carneiro capado já veio de Itaperuá, já passei nas canelas, né? Agora falta o sapato, eu vou pedir ao Cacá para antecipar para hoje.
4: Porque... E tem que chegar cedo, viu, no Parque do Povo.
3: Ah, eu chego. Ontem teve uma inauguração, abertura oficial da exposição sobre Luiz Gonzaga, marcada para 6 horas. 5 horas em ponto
4: já tava
3: eu tava
4: lá, foi?
3: Eu
4: pronto, preparado e querendo.
3: 5 horas da tarde, 5:30 estarei no Parque do Povo.
1: Olha, quem gosta de tirar foto, de, né, dar um passeio pela parte de bares, restaurantes, lanchonetes, o bom é chegar realmente cedo, né? Porque dá para você fazer isso com mais tranquilidade. E quem gosta também de participar das ativações das empresas que estão patrocinando o maior São João do mundo, também precisa chegar cedo para não enfrentar tanta fila, né? Tem muita gente que gosta de participar para ganhar um brinde, uma coisa ali. Então, a ideia é chegar cedo. Se demorar a chegar, vai enfrentar fila para entrar e corre o risco de não entrar, na verdade, né? Até pelas atrações, a gente sabe. Hoje é um grande público e a gente já imagina...
3: Além do Safadão, quem passa pelo Parque do Povo?
4: O Eric Lande, Marcinho Sensação e Deanzinho. Hoje, nessa sexta-feira, né? Repetindo, Wesley Safadão, Eric Lande, Marcinho Sensação e Deanzinho. Mas o fim de semana, esse primeiro fim de semana, promete realmente a expectativa que os portões sejam sejam fechados mesmo, porque são grandes atrações, né? Não falando das outras, até porque a grade este ano foi muito bem montada, né? Diversa, assim, para todos os públicos e gostos. Mas a gente tem aí no sábado a dupla sertaneja, né? O Henrique e Juliano.
3: Eita,
4: que dá
3: demais.
4: Muita gente também.
3: Eu
4: junto.
3: Vou de novo.
4: Junto com a Valquíria Santos, boa. A Bia Frazo e o Natan Vinícius, que é da Terra. E no domingo, o Natanzinho Lima, ei, a Rafaela Santos, Tarcísio do Acordeon e Gitana Pimentel. Ah, então é um final de semana daquele jeito, viu?
3: Já pode botar falta embaixo de segunda-feira, viu?
2: Até parece, né? Até parece.
3: Eu sou forrozeiro, meu amigo.
2: Eu sei, eu tô duvidando, não.
3: Você tá pai, por fora.
2: Mas, assim, virota, essas coisas, acho que não dá mais, não. Mas agora, grande barato, a cidade tá respirando São João, não é? E a gente tá falando aqui sobre o quartel-general do forró, o Parque do Povo, mas o grande barato é que até para quem não vai ao Parque do Povo, mas sente todo esse movimento, né? Essa aura, né?
1: Essa energia,
2: Campina,
1: né?
2: Grande é tomada por uma aura, uma energia legal, né? Com muita gente no comércio. Evidentemente que se paga um preço por tudo, né? O trânsito fica meio que mais movimentado do que o comum, mas a cidade agradece, porque não é só festa, né? É economia também. Então está muito bem movimentada a cidade e, como já foi dito aqui, esse final de semana realmente promete.
3: Pois é, tem Vila City São João e tem também Vila
4: do Artesão.
3: Campina Grande literalmente vai pegar fogo neste final de semana. E daqui a pouco, aproveitando aí o clima de São João, os políticos invadiram literalmente o Parque do Povo.
1: Acenderam a fogueira.
3: Tanto do lado A como do lado B. Agora, do lado C, de Cícero Lucena, eu só vi mesmo o cabeludo veneziano Vital do Rego. Agora, o staff do governo, tendo à frente o governador Lucas Ribeiro, esteve presente no Parque do Povo, como também o staff de Bruno e Efraim Moraes, todo o staff da prefeitura, os aliados de Bruno, os aliados do Efraim Moraes, estiveram no Parque do Povo na abertura, na quarta-feira, e eu acompanhei, e trago tudo daqui a pouco, o que rolou nos bastidores da política aqui em Campina Grande, por conta do maior São João do mundo. Na realidade, os políticos aproveitaram o ensejo para tocar fogo também, juntamente com a fogueira, na pré-campanha.
2: Eu não sei os outros políticos, né? Mas pelo menos o Lucas Ribeiro me fez com que, pelo menos, me fossem apresentados vários e vários, muitos blogs que eu não sabia nem que existiam. E eu tenho, assim, a quase certeza de que alguns passaram a existir a partir da abertura do maior São João do mundo. Meu amigo, foi uma chuva de blogueiros nesses primeiros dias de maior São João do mundo, que não é fácil, viu?
3: Ontem,
2: haja entrevista.
3: Ontem eu estive novamente no Parque do Povo, porque fui cobrir a abertura oficial da exposição sobre a vida e a obra do nosso rei do Baião, Luiz Gonzaga. Essa exposição está instalada lá no Parque Evaldo Cruz. Por sinal, uma grande opção para as pessoas que não gostam muito de estar no fuzuê e que gostam, as pessoas gostam de dar uma passeada tal com a família, é uma boa opção. E tinha, inclusive, lá, eu até cedi a minha vez de entrevistar o prefeito Bruno Cunha Lima a um blog de Caruaru. Aí a gente fez aquela onda. Bruno disse: olha, eu não vou dizer que Campina Grande é o melhor, nem o maior, em respeito a vocês e tal, mas o pessoal de Caruaru, aqui em Campina Grande, cobrindo a festa. Eu acho também, será que tem algum olheiro no meio? Eu destaco tudo daqui a pouco.
1: Muito bem, depois a gente vai falar de política, mas agora chegou a hora da gente falar sobre os destaques da ronda policial.
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2: São 6 horas e 21 minutos. A polícia apreende quase 100 quilos de maconha em apartamento aqui em Campina Grande. Haja maconha, viu? quase 100 quilos da droga foram apreendidos nesta quarta-feira aqui em Campina Grande. A apreensão foi realizada pela Delegacia de Repressão a Entorpecentes da Polícia Civil da Paraíba. Durante a ação, dois homens foram presos e um menor apreendido. Segundo a Polícia Civil, os entorpecentes foram encontrados em um apartamento que era utilizado para preparação e armazenamento. Os suspeitos planejavam vender as drogas durante o São João de Campina Grande, apontaram as investigações. Eles foram presos quando estavam manuseando a droga, manufaturando em porções menores, e a gente tem inclusive mais detalhes com o delegado Afrânio de Brito. Vamos ouvir.
6: Hoje eu posso dizer que começa uma nova história.
7: Doutor Afrânio, mais uma importante apreensão de droga na cidade de Campina Grande pela DRE Paraíba.
8: Exatamente, uma apreensão muito importante, vultuosa, às vésperas da festa de São João. Ontem é início da festa e conseguimos hoje, depois de uma longa investigação, a equipe investigativa há mais de 30 dias investigando, levantando, fazendo material probatório, e hoje logramos êxito em encontrar o depósito, o apartamento que era depósito, prender os acusados com quase 100 quilos de maconha que foi tirado dos festejos juninos. É uma ação do departamento, já é uma ação do departamento, que hoje o departamento acumula Draco, DRE, Desarme, GOI e GOC, e é uma ação contra o crime organizado, principalmente o tráfico de drogas.
7: Essa apreensão aconteceu no bairro das Malvinas.
8: Aconteceu no bairro das Malvinas e eles foram presos na hora que estavam manuseando a droga, estavam manufaturando em porções menores. Eles eram um entreposto de venda de grandes quantidades, mas também, como pode ver aqui, tinha fracionado, eles faziam uma pequena venda do varejo.
7: Dois indivíduos, maior de idade e um menor.
8: Exato, dois indivíduos maior, um menor e um deles com passagem já pelo crime de tráfico de drogas.
7: E qual o procedimento que será tomado a partir de agora pela DRE Paraíba?
8: Serão autuados os maiores pelo crime de tráfico de drogas em associação, juntamente com corrupção de menores, e o menor pelo tráfico, né? Será indiciado pela atitude semelhante ao crime de tráfico de drogas, por ser menor.
7: Mesmo em feriado, a Polícia Civil do Estado da Paraíba não para em suas ações.
8: Isso é uma determinação da Delegacia Geral, a investigação do tráfico de droga é ininterrupta, e aí está o resultado. E vamos continuar para conseguir mais apreensões e mais prisões.
4: Tá aí, né,
1: acabou,
4: Dani?
1: A festa, né? Assim, parte da parte festa, da, né? Festa. Porque aí era um grande número, um volume muito grande de droga, né? De maconha, que ia ser distribuída aqui em Campina Grande durante esse período do São João. Já estavam se preparando, né? A festa começou.
4: Pois
1: ia,
4: é.
1: Ia e bombar.
3: A gente... E a polícia? Na realidade, deram um gás na festa. A festa será melhor, porque não vai ter
1: graças
3: droga.
1: Graças a Deus, né?
3: Droga ilícita.
1: Graças a Deus. Ilícita.
4: Olha a quantidade de droga apreendida aí pela Polícia Civil, né? Neste feriado. E a gente já trouxe aqui no Jornal 101, né? Toda a preparação também das organizações criminosas, do tráfico de drogas aqui no estado, no período que antecedeu a abertura do maior São João do Mundo, né? E a polícia agindo rápido aí, frustrando mais uma vez a atuação dos traficantes aqui no estado da Paraíba.
3: Pois é, e apesar da festa, do clima de São João, os bandidos continuam agindo. Dois homens foram presos em flagrante, suspeito de furtar trilhos da ferrovia transnordestina, isso aqui em Campina Grande. Os suspeitos são um proprietário de uma sucata de 53 anos e um homem de 36 anos, apontado como um dos responsáveis pelo furto do material. Este último, os dois irão responder pelos crimes de furto qualificado e receptação qualificada. De acordo com a Polícia Civil, a prisão foi feita após uma denúncia de moradores repassada pela concessionária responsável pelas obras do veículo leve sobre trilhos. Estas pessoas presenciaram os criminosos retirando os trilhos da linha férrea e transportando o material para um depósito de reciclagem. Durante a operação, os policiais encontraram, pasmem, uma tonelada de trilhos e talas de junção, além de 200 quilos de fios de cobre queimados.
9: Vixe Maria.
3: A suspeita da polícia é que esse material também tem origem ilícita e possível vinculação com a rede pública de entrega de energia e telecomunicações.
1: Não tem dúvida.
3: Portanto, aí, eu também não tenho dúvida. Agora, chama a atenção, e isso a gente tem falado muito, cobrado dos nossos representantes lá em Brasília, o Brasil, o nosso país, precisa de lei mais rígida com relação ao intrujão. É aquele que compra mercadoria furtada ou roubada.
2: O receptor.
3: O receptador, né?
1: Vamos seguir.
3: Uma tonelada
1: é muito...
3: de trilho. É muito, é muito... furto, né?
1: Danado.
3: Além dos fios de cobre, né?
2: E esse foi o grande barato da operação, porque prendeu só, não apenas só quem rouba, mas quem recepta.
3: Recepta.
2: Né?
3: Pois é.
2: E tem outra história aí que é com base naquela máxima, né? Atirei no que vi e matei o que não vi, né?
3: Exatamente.
2: Foram atrás dos trilhos e pegaram também cobres, né? Através desses roubos de cabos que
4: realmente
2: são frequentes aqui em Campina
4: Grande.
2: E é Grande.
4: Revoltante, né? Ano passado, se eu não me engano, a gente teve alguns furtos também, inclusive daquela imagem ali perto do contorno.
3: Roubaram,
4: né?
3: Furtaram até a Santa.
4: A Santa, isso. Minha gente. É complicada essa situação. E durante esse feriado, circulou também nas redes sociais vídeos de um homem furtando a decoração junina aqui da cidade. Então, assim, é muito complicado a gente falar dessas coisas, porque é um problema que acaba atingindo até quem pratica esse tipo de delito, né? Algo que é para promoção, neste caso em específico, né? Da nossa cidade, toda a cidade se prepara para receber também turistas. A gente já bateu aqui na tecla várias vezes que não é apenas uma festa em si, né? Não é apenas entretenimento, mas gira a economia. E aí os próprios, né, de dentro de casa, praticando esse tipo de delito. Mas a gente segue com as informações aqui da área policial. A gente vai agora para o sertão paraibano, porque um grave acidente terminou aí na morte de um homem, né? Ele que era motorista. Um acidente que ocorreu na rodovia, no quilômetro 276, ali da Serra de Santa Luzia, na BR-230. Envolveu uma carreta e a vítima é identificada como o Arlax Quintiliano Ferreira, de 38 anos. Segundo as informações, o veículo em que ele estava dirigindo, conduzindo aí, saiu da pista e acabou tombando as margens da rodovia. O condutor não resistiu aos ferimentos e acabou morrendo no local. Mas o que chama

0: para observar e acabar acontecendo outra fatalidade, né? Então, a gente lamenta aí a morte do Alex, ele que era natural de São Paulo, mas morava aqui, morava em Carpina, em Pernambuco, e trabalhava com esse transporte, né, de veículos, pela Superação Transportes. Aí ele era motorista, casado, e deixa dois filhos depois desse grave acidente, Romildo.
1: Ali no sertão, Bianca, tem duas serras que, não que elas assustem, né? Porque a natureza, ela assusta, né? E assusta mais, às vezes, embora a natureza seja linda e obra divina, mas ela assusta muito mais quando a gente desobedece. Eu me refiro às serras de Teixeira e Santa Luzia. Sempre que a gente passa por ali, né, a gente passa com muito cuidado. Eu não estou dizendo aqui que faltou cuidado ao motorista, mas lamentava o que aconteceu. E somente pegando a deixa, a Dani lembrou ainda há pouco, né, a gente lamenta também um caminhão que pegou fogo, né, ali nas proximidades da saída para João Pessoa, já nas proximidades ali do Mirante, né?
0: Isso.
1: O caminhão foi totalmente destruído pelo fogo e menos mal que os prejuízos só foram materiais, o motorista conseguiu sair a tempo, né, Dani?
2: É verdade, Romildo.
3: Ó, só fazendo um adendo aí com relação às serras que o Romildo falou, existe uma outra serra igualmente perigosa que fica no município de Salgadinho, é a Serra da Viração. Mas o trajeto pela Serra da Viração é mais perto. Você que viaja para Patos ou vem de Patos para Campina Grande, você pode fazer um percurso, um caminho mais curto, indo exatamente por Salgadinho. Além de você livrar a Serra de Santa Luzia, que é muito perigosa, você encurta o caminho. Vai, entra ali na barra onde aconteceu o acidente essa semana. Você pega a esquerda na BR-230, chega em Assunção, aí passa por Salgadinho, Passagem, Areia de Baraúna, Quixaba e chega em Patos. Você diminui o percurso e livra a Serra de Santa Luzia. Agora, a Serra da Viração é também perigosa, merece muita atenção. Só que é uma serra, digamos assim, menos complicada para você atravessar. Essa pista, que foi, na realidade, a ida para o sertão, sempre foi por essa estrada que eu tô falei. Não lembro qual foi o governo que desviou a BR-230 pelo município do Junco, do Seridó. Aí aquela estrada que eu tô falando, que pega Salgadinho, Passagem, Areia de Baraúna, Quixaba, foi abandonada, não era uma estrada asfaltada, e foi asfaltada, tirando aquele povo ali do isolamento, pelo governador Ricardo Coutinho.
2: Muito bem, 6:33, 6:33, para a gente encerrar a ronda policial, trazer aqui a informação de que um homem foi preso, suspeito de estuprar uma passageira durante uma corrida por aplicativo em João Pessoa. A identificação tanto do homem quanto da mulher foram preservadas, né? A Polícia Civil disse que esse caso aconteceu no bairro dos Bancários e que os profissionais de saúde que atenderam a vítima foi que chamaram a polícia. A ocorrência foi registrada na delegacia da mulher em João Pessoa, onde foram realizadas as providências, e aí se começou as diligências na tentativa de localizar o acusado. Ele foi localizado, foi preso e aguarda audiência de custódia. São 6:35, 6:35. Só trazer mais uma atualização, né, gente, em relação ao caso do delegado Braz Morrone. A defesa do delegado havia solicitado a prisão humanitária, alegando que ele foi diagnosticado com câncer de próstata. Só que a juíza informou que não existe, né, não foi anexado nenhum laudo ou relatório médico atualizado desse ano que demonstre o aparecimento da doença, complicações em curso ou o quadro atual de extrema debilidade física. Então, está mantida a prisão do delegado Braz Morrone.

0: essa prisão aí temporária de 30 dias. Agora 6:35, 6:35, vamos pro intervalo, vamos ao som de forró, Toninho? Vamos pro intervalo, daqui a pouquinho a gente volta com mais informações e mais forró.
1: Solta o forró, Didi.

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2: Ô doutor Crisóstomo, eu só dei um risquinho no olho.

0: Instagram, todo mundo.
1: Que até na escola, né?
0: Todo mundo se peneirando porque começou o São João.
2: Dominguinhos, né? Finado Dominguinhos, a gente falou sobre finado cacau, agora finado Dominguinhos.
3: Interessante, alguns dizem que Dominguinhos não cantava tanto, eu gostava da voz de Dominguinhos.
2: É, ele pelos críticos, agora, né? Ele não era um grande cantor.
3: Agora, se dissesse,
2: foi um bom compositor.
3: Agora, se perguntaram se gostava mais de Dominguinhos cantando ou tocando, eu diria tocando, mas ele não era um mau cantor, não.
2: Ele se destacou mais como sanfoneiro, né?
3: Isso.
2: Ele era compositor, tem algumas músicas dele, e cantou, mas ele se destacou mesmo como sanfoneiro. É como Luiz Gonzaga. Luiz Gonzaga era um bom cantor, tinha o gogó de ouro, como você, mas não era um grande músico, não era um grande sanfoneiro.
3: Mas isso aqui tá bom demais ou não tá, Toninho? Vai, sobe o som.
4: Diga, Jorge. Esse ano São João vai ser
0: de... E nesse clima, vamos de recado de RR.
3: Vamos embora, vamos vender aqui, porque senão, não é, a gente não paga as contas, não é? 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
0: Muito bem, 6h44. Só lembrando.
3: Nascimento, que ela é minha prima, ela não quer ser, não, mas é, viu?
0: Só eu lembrando
3: vou entrar com processo.
2: Tem alguns jornalistas de Nascimento. Você é alguma coisa da M Nascimento? Inclusive está no ar agora. A M Nascimento, que é da TV Paraíba.
3: Eu sou primo da M em terceiro grau.
2: Olha aí, tá vendo? Adivinhei.
0: Olha, tá vendo? Só é a gente mexer um pouquinho que descobre.
2: Que sai, né?
0: É. Ó, tem Ranieri.
3: Não tenho nada com o Neide.
0: Neide Nascimento,
3: e sou primo, eu creio que também de terceiro grau, de Dani. Esse negócio era com papai é quem sabia de tudo.
0: Muito bem.
2: O que é que você quis dizer com isso? O negócio era com seu pai.
3: É porque papai conhecia a árvore genealógica todinha.
2: Ah, baixo. Eu pensei, eu entendi por outro lado.
3: Mas baixo,
0: meu pai era primo da mãe de Romildo.
3: Olha aí, as coisas aparecendo.
0: Meu pai era primo de Nessinha. Muito bem, seis horas...
3: Tu lembra do nome de mamãe?
0: Agora vai, agora viu? Vai. Agora vai.
3: Ah, eu tô passado.
0: Vamos embora, 6h46.
1: Me assustei.
0: 6h46, agora chegou a hora da gente passear pelos portais de notícias, destacando as manchetes nesse momento no Brasil e no mundo.
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0: E a gente começa destacando o portal Metrópoles de Brasília. Defesa de Vorcaro alinha nova proposta de delação com Mendonça.
2: Folha de São Paulo, São Paulo capital. Guerra no Irã e El Niño levam economistas a projetar a inflação de alimentos a 7%.
3: Jornal do Brasil, do Rio de Janeiro. Câmara dos Estados Unidos aprova resolução para limitar a guerra de Trump contra o Irã.
6: Estado de Minas, de Belo Horizonte, Polícia Civil descobre plantio de 20 mil pés de maconha no norte de Minas.
0: A Gazeta de Vitória. CEO aos 13 anos, capixaba transforma hobby em vendas.
2: O Povo, Fortaleza, Ceará, cidade de Itapipoca, descarta risco de epidemia após morte por suspeita de meningite.
3: Jornal Pequeno de São Luís do Maranhão. Celebração de Corpus Christi leva multidão ao Castelão, que é um estádio, e reúne fiéis de várias regiões do estado.
6: Jornal do Comércio do Recife. 50 tubarões serão capturados para implantação de microchips a partir de julho.
0: Mais PB de João Pessoa. A Rede Mais, ex-governador do Rio de Janeiro, diz ver política e tráfico juntos no Brasil inteiro.
2: Pop Notícias. João Pessoa, capital paraibana. Motorista por aplicativo é preso em flagrante suspeito de estuprar passageira em João Pessoa.
3: Página 1PB de Campina Grande. País passa por guerra espiritual, diz Flávio Bolsonaro na marcha para Jesus.
6: Blog do Márcio Rangel de Campina Grande. Motoqueiro fica ferido após colidir com caminhonete no bairro da Prata, em Campina Grande.

0: até forró, viu? É forró. Pra começar o dia bem animado, porque sextou, e sextou em grande estilo. Hoje é dia de PP, partiu PP. Chama na bota, né? Chama na bota. Olha, 6 horas e 49 minutos, 6 e 49. Vamos embora conferir agora, né?
1: Porque, olha, Dani, antes da gente ir para rapidinhas do esporte, né? A gente falando de São João, de diversão e tudo mais, mas a gente também não pode esquecer da educação do nosso futuro, né? Porque hoje se encerra as inscrições para o Enem 2026. Você que se preparou, né, o ano inteiro para realizar essa prova, fique de olho porque o prazo se encerra nesta sexta-feira e a gente tem mais detalhes para entender um pouco mais, né? Quem precisa ficar atento a esse prazo na reportagem da Rádio Agência Nacional.
2: Estudantes isentos da taxa de inscrição no Enem 2026 têm até esta sexta-feira, 5 de junho, para confirmar a participação nas provas. O prazo vale também para todos os outros candidatos, inclusive para aqueles que tiveram aprovada pelo INEP a justificativa de ausência na edição de 2025 para realizar as provas deste ano. Outro público contemplado pela isenção e que precisa confirmar a inscrição são os participantes do programa PEDMEIA, do Ministério da Educação. Este ano, pela primeira vez, os alunos do último ano do ensino médio de escolas públicas serão inscritos automaticamente. Mesmo assim, precisam confirmar a inscrição no sistema do Enem. Nesses casos, a confirmação serve para indicar o município de realização da prova, escolher o idioma da prova, inglês ou espanhol, e informar se será necessário atendimento especializado. Quem não está isento da taxa de inscrição, o prazo é maior. Tem até o dia 10 de junho para fazer o pagamento de R$ 85. As provas serão aplicadas nos dias 8 e 15 de novembro. Da Rádio Nacional, no Rio de Janeiro, Cristiane Ribeiro.
0: Tá aí, tá dado o recado, reforçar hoje, último dia de inscrições para quem pretende fazer o Enem este ano. Agora, 6 horas e 51 minutos, 6 e 51, chegou a hora das rapidinhas. Chama aí, Cecília.
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0: Cecília foi contratada, viu?
4: Não, já passou pela fase de experiência, né? Agora é...
0: Foi contratada.
4: Contrato assinado, viu, Eliésio? A gente vai destacar hoje é um dia especial, né? Maneiro, né? Final de semana, primeiro final de semana do maior São João do mundo. E até nas rapidinhas a gente vai dar, dentro do possível, aquela leveza que, aliás, o esporte normalmente traz, né? Vez por outra, o pessoal não trata bem assim. Mas olha só, algumas curiosidades, Eliésio, da Copa do Mundo. O único menor de idade na Copa do Mundo de 2026 é Gilberto Moura, do México. Ele será o mais jovem jogador da Copa do Mundo desse ano. O meia que joga no Tijuana tem 17 anos e será o único menor de idade na competição, né? Isso fez você lembrar alguém? Que esteve também na Copa do Mundo de 1958 aos 17 anos. Claro, Edson Arantes do Nascimento, o Rei Pelé, também jogou uma Copa aos 17 anos. E tem o mais velho da Copa. E o Brasil vai enfrentar, inclusive, né? O jogador mais velho da Copa do Mundo. Seleção brasileira vai enfrentar o jogador mais velho da Copa do Mundo de 2026. Ele é um jogador bastante conhecido e, portanto, vai ser aí o jogador mais velho da Copa do Mundo, o Helvinks, mais ou menos assim o nome desse jogador, o mais novo e o mais velho da Copa do Mundo. A gente traz essa curiosidade para você. Como curiosidade também é a nova bola da Copa do Mundo. Você sabia que ela...
0: Não é redonda, não?
4: Não. De ser redonda é, mas ela precisa ser carregada na tomada.
0: Ô, gente, senão não rola, não.
4: Rola, mas não faz o efeito que o pessoal quer. A bola oficial da Copa do Mundo FIFA 2026 parece coisa de filme futurista. Batizada de Trionda, a nova bola possui um chip interno super tecnológico, capaz de rastrear cada toque, passe e chute em tempo real durante as partidas. O sensor envia informações para os sistemas da FIFA cerca de 500 vezes por segundo. E por causa de toda essa tecnologia, a bola precisa ser carregada na tomada antes dos jogos.
5: Brasil!
4: Pois é, essa...
0: É invenção,
4: nem
0: né?
4: Nem eu sabia, não é?
0: Tudo se inventa.
4: É uma notícia triste, né? Como a gente não teve jornal ontem, faleceu o ex-presidente do Autosport, o Vator Rodrigues. Sentiu-se mal na terça-feira, deu entrada em unidade hospitalar, veio a falecer. Ele que era natural aqui pertinho da gente, de Pocinhos, né? Residiu em Areia. Mas passou toda a infância e adolescência em João Pessoa. Ele iria fazer 64 anos no próximo dia 14 deste mês, o ex-presidente do Autosport, Vator Rodrigues.
6: Foi vereador, né?
4: Também.
6: Foi vereador e secretário.
4: Também. Por falar em secretário, quem andou chiando, viu, com o pessoal da SAF Botafogo foi o secretário da CEGEL aqui da Paraíba, Lindolfo Pires.
6: Filho, né?
4: É. Rebateu críticas e ainda alfinetou o pessoal da SAF. Bota aí, por favor, Tony.
7: Não, falando do gramado. Da SAF, que atualmente dirige o Botafogo, um time de tantas tradições, um time de uma torcida espetacular, uma torcida apaixonada, uma torcida vibrante, uma torcida que tem realmente tido a oportunidade de abraçar a sua equipe. E a gente vê, né, de uma forma completamente injusta, uma crítica que não procede, uma crítica que não tem absolutamente nenhum fundamento. Em razão, senhor presidente, daquilo que eu vou ter a oportunidade de dizer. A mesma empresa que cuida daqui do gramado do Almedão é exatamente a mesma empresa que cuida do gramado do Amigão, também lá na cidade de Campina Grande. A empresa mesma, um contrato é o mesmo por parte do governo do estado e da Secretaria de Juventude, Esporte e Lazer. Então, o mesmo produto químico, o mesmo insumo que é utilizado em Campina, é utilizado aqui na capital, é utilizado aqui em João Pessoa. Então, não assiste nenhum tipo de razão à atual SAF do Botafogo em fazer essa crítica. Eu só posso entender da seguinte forma, que querem fazer uma cortina de fumaça para tentar dizer da fraca campanha que...
4: Ele entende como cortina de fumaça para justificar a fraca campanha do Botafogo, né? Romildo, só fazendo uma correção,
6: esse Lindolfo Pires aí é ex-secretário de esportes do estado da Paraíba. Lindolfo se licenciou, ou melhor, se desincompatibilizou do cargo
4: para concorrer
6: a uma vaga na Assembleia Legislativa. O secretário de esporte hoje foi indicado por ele. É o filho.
4: Lindolfo, filho, portanto. Olha, Souza e América do Natal. Luiz Henrique reforça o dinossauro, né? Fez falta aí durante várias partidas. O Souza que tem esse jogo embora no Marizão, mas decisivo para a sua classificação. Olha, o Souza que anunciou, né, o novo técnico, né? Depois de sair lá o Fabiano, o Souza tem um novo técnico e é bem conhecido do Odeone. É o sobrinho dele. O Tardelli Abrantes.
8: Então a gente precisou dar esse choque técnico. O Tardelli é um treinador muito intenso. Às vezes que ele assumiu o Souza nessas circunstâncias, ele deu resposta. É um treinador também que tem uma simbiose com o torcedor também. A gente espera que a torcida possa voltar nesse jogo importante. Porque apesar da campanha... Não é do jeito que a gente esperava, mas se classificar é a mesma coisa. Tanto vai classificar com 20 pontos como com 13, é a mesma
4: coisa. Vamos falar do Galo, né? O Galo que tem jogo decisivo amanhã em Goiânia, joga contra o Decisão. Fez uma limpeza no elenco, viu? Dispensou 5 jogadores. Mostra aí, por favor, Toninho. Rafael Tanque, que na verdade não disse pra que veio, né? O Rafael Tanque, vamos mostrar um por um. Não, esse aí é o Lucas Gomes, né? Vamos lá, pode soltando aleatoriamente que eu vou falando o nome. Vá, quem é o próximo aí que você tem? Ah, Rafael Tanque. Esse aí é o que não fez nada. Quem é o outro? Esse aí é o Ian, né, que jogava na zaga. E tem mais um que é o João Vitor. Esses estão fora da equipe do 13 Futebol Clube. E o CEO da Sociedade de Propósito Específico do 13 traça metas ousadas para os próximos anos. Há um pequeno que é o Galo na Série C do Brasileirão e mira evoluções estruturais no clube, hein? Inclusive com a lindíssima arena que no outro momento a gente vai trazer. Mas por enquanto a gente traz só uma pequena fala do CEO dessa SPE do 13 Futebol Clube, que é a Sociedade de Participação Específica. Ao pequeno fala, né, em poucas palavras, depois a gente pode até trazer ele aqui para ele falar com mais detalhes sobre esse projeto que promete revolucionar o Galo da Borborema. Vamos ouvir.
5: Hoje eu quero dizer que começa uma nova história no 13, uma nova vida. Isso mediante as reuniões que nós tivemos, conselho deliberativo, diretoria executiva e membros da SPE. Realmente o documento foi assinado, reconhecido em cartório. Então, como eu disse no início, é uma nova vida do 13.
4: É, na verdade, no outro momento a gente traz o Raul Pequeno, porque quem falou aí foi o presidente do Conselho, né, Deliberativo do 13, que é o Anatólio Chaves, tá certo? É, pra gente terminar, lamentar aqui a morte de Leivinha, que foi ídolo do Palmeiras e da seleção. Ele morreu aos 76 anos ontem, Leivinha, aí enlutando, portanto, o futebol brasileiro, né? O futebol brasileiro. Então, é isso aí, o SPE, o SPE, Sociedade de Participação Específica, é um novo modelo de gestão do 13, traçando os primeiros objetivos para os próximos 3 anos, construção de uma arena, de um centro de treinamento e o acesso à Série C, faz parte de um acordo entre clube e credores de recuperação judicial. É composta essa sociedade, né, por vários grandes empresários de vários ramos aqui em Campina Grande e fala-se aí, só para começar, numa cifra aproximada de 80 milhões de reais no Galo da Borborema, inclusive trabalhando com esportes olímpicos e já anunciando a contratação da dupla campeã no vôlei de praia, Renato Andrew e André Stein. Então, um projeto muito audacioso e a gente promete voltar a falar numa próxima oportunidade. 7-1, e assim a gente apresentou as rapidinhas do esporte.
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0: Muito bem, agora 7:01, 7:01. Vamos embora para o intervalo. Daqui a pouquinho, na volta, a gente conversa com Eliésio Bezerra, já está do Jornal 101. Ele que é presidente da CDL, a Câmara de Dirigentes Logistas, aqui de Campina Grande.
6: Será que o comércio está vendendo bem, Dani? Será que a chegada do maior São João?
0: Rapaz, não sei, muita sacola na mão. Eu creio que se não tiver, vai aquecer sim. Especialmente hoje, já, muita gente querendo ir para o show, de roupa nova, ali. Sapato.
4: Já respondeu ali com a cabeça.
6: Tem alguns comerciantes que gostam de chorar, né? Como prefeito. Você já viu um prefeito dizer, não, aqui está tudo bem, o FPM está legal, o ICMS, a cidade está bem. Aí quando é período de festa, haja gastar dinheiro com Wesley Safadão, 1,5 milhão, não sei quem e tal. Inclusive tem uma bronca, rapaz, com o Flávio José. Lá
0: sim,
6: na Bahia,
0: na,
6: né?
0: Na Bahia. É.
6: Por conta dessa redução.
4: Ficou de fora.
6: Aí ele perdeu muitos contratos lá na Bahia, o Flávio José. Você sabe que Flávio José faz mais show na Bahia, neste período de São João, do que aqui na Paraíba. Inclusive na terra dele. Ele dificilmente canta lá em Monteiro, exatamente porque ele concentra as apresentações no período junino lá na Bahia. Inclusive a Bahia paga bem. Mas tem uma bronca aí, quiseram diminuir o cachê, parece que Flávio não aceitou.
0: Não vão me ter durante o São João.
6: Pois é, perdeu mais de 15 contratos lá.
0: Quando a saudade vai embora. Vamos embora para o intervalo, daqui a pouquinho a gente volta trazendo informações do São João e também falando sobre economia. É daqui a pouquinho, é breve, não saia daí.

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0: Isso é bom, né?
1: Rapaz, vá devagar, Tonho, porque ainda são 7 horas.
0: Eu costumo dizer, um forrozinho desse, a gente, quem gosta de beber, eu não bebo, né? Um freezer com cerveja Heineken, de preferência,
2: se,
0: né?
2: Tem um bom,
0: quem fuma,
2: um
0: uma carteira de caldo. Isso era na época que eu fumava, né? Uma mulher dançadeira. E um banheiro perto pra gente fazer xixi. Maneiro. Pode botar.
2: Tem que ter banheiro.
0: Pode.
1: Eita,
0: tem
1: rapaz.
0: Tem que ter um banheiro, Romildo. Como é que a gente toma cerveja e não tem banheiro perto?
2: Bicho mijão danado.
1: Eita, já dá vontade da gente se organizar.
2: Tem um cenário traçado.
1: Se preparando.
0: Dando nasceu lá em Pernambuco, era pra ter no sangue um frevo, né? Mas depois que se mudou aqui pra Campinas,
2: ela tá mais pra forrozeira.
0: Trocou, né? O sangue.
1: Fez 22 anos aqui.
0: Fez uma transfusão de sangue. Optou agora pelo forró, né?
2: Cidadã forrozeira.
1: Muito bem, 7 horas e 11 minutos. 7 e 11. Eita, rapaz, dá vontade de a gente ficar só ouvindo música, viu? Mas vamos seguindo de recadinho.
2: Vamos embora. 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
1: 7 horas e 13 minutos, 7 e 13. Agora chegou a hora da entrevista.
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1: E já que a gente está em clima de São João, a gente vai falar sobre economia, né? Porque está aqui já nos estúdios do Jornal 101, Eliésio Bezerra, que é presidente da Câmara de Dirigentes Lojistas de Campina Grande.
0: E forrozeiro, viu?
1: Forrozeiro. Eu não sei se quantos dias ele vai, mas eu sei que já foi ontem, né? Já aproveitou um forrozinho ontem. Eliésio, bom dia, seja bem-vindo ao Jornal 101.
4: Bom dia, Dani, bom dia, Bastos, Bianca, Romildo, Toninho e todos os ouvintes, né, do Jornal 101. Realmente, São João é uma época, para mim, sem sombra de dúvida, e como muitas pessoas da nossa cidade, é realmente muito bom, né? Eu, de fato, sou forrozeiro. Onde eu estiver tocando
2: com a zabumba,
1: não fica parado,
4: de jeito nenhum. Eu estive em São Paulo agora, cheguei no Mercadão. Quando eu entro, escutei um som. Disse, rapaz, e aí a mulher disse, não, vamos lá, tem horas, não, vamos lá. Quando eu cheguei, meu amigo, negócio organizado, um trio tocando, ficou lá todo mundo parado, muita gente. Eu perguntei ao garçom, pode dançar? Ele disse, vai ajudar a ver se esse povo anima. Eu disse, então quem abre o salão sou eu. Daqui a pouco tinha uns 6 casais dançando, e realmente eu gosto desse período.
1: Rapaz, e para uma festa que tem um trio de forró tocando e você não dançar, olha, não me chame não, viu? Porque é quase impossível.
2: Tem condição não, né?
1: Eu acho que é de ficar doente, viu? Mas, Eliésio, vamos falar um pouquinho sobre economia, né? A gente sempre comenta que chega essa época do ano e movimenta o comércio da cidade toda. Como é que tá a movimentação? Já dá para sentir que tá mais aquecido o comércio na cidade?
4: Sim, Dani, a gente tem uns dados da seguinte forma. Vamos no início do ano, né? Foram 5 meses que, para o varejo de moda, nós enxergamos uma dificuldade muito grande, inclusive relatos também de amigos, né? As nossas próprias operações também com dificuldade, porém, os dados do Estado, né? Os dados da Receita, mostra que o varejo ele cresceu. Obviamente a gente não sabe qual segmento conseguiu levar, né, para esse aumento aí na ordem de 13%. É muito alto, mas são dados reais da Cefaz que eu consigo todo mês com o Bruno Frade. Mas o varejo mesmo de moda nós tivemos uma dificuldade. Porém, esta primeira semana, esses primeiros dias, é percebível, e aí realmente todo mundo já está falando de uma recuperação. Eu mensuro muitas vezes a parte das minhas próprias lojas, mas os próprios amigos lojistas já comentando que o movimento já inicia bom. Inclusive, o dia de ontem, feriado, as lojas que abriram, todas elas tiveram um ótimo movimento e só não foi melhor por causa daquela garoazinha, aquela chuva de ontem, né?
1: A chuva atrapalha um pouco nesse sentido.
4: Mas mesmo assim, tinha muita gente na rua, então quem optou por abrir realmente ontem fez negócio.
1: Juntando Copa e São João, né?
4: Isso,
2: justamente. Aliás, venderam muita bota.
4: Rapaz, tá saindo, a gente. Bota, na verdade, ela começa desde o início de maio, as vendas de bota, né? Então, muita, realmente, muita gente comprando. E esse ano, por incrível que pareça também, muito homem renovando, porque geralmente o homem ele passa 2-3 anos com uma bota, né? E agora, essa gente vendo, o pessoal na loja, eu nem investi tanto em bota masculina, mas a feminina, sem sombra de dúvida, o look, as mulheres mesmo tendo. Tem mulher que vai ter quantas, não sei nem quantas botas dentro, mas quando chega esse período, ela quer um modelo novo, tem um lançamento, tem um detalhe, e realmente as vendas estão acontecendo.
0: Eu nunca gostei de usar bota. Eu me sentia incomodado com aquele cano da bota, digamos assim.
1: Ah, já eu gosto. Eu acho porque já é uma época que é mais fria, né, em Campina Grande, e a gente fica com o pé aquecido, protegido. Chove muito, então a gente tá ali com o pé bem protegido.
2: Além da elegância, né?
0: E no Parque do Povo, o Parque do Povo se transforma num cenário de desfile das pessoas. Isso. Com bota, né? Tanto
1: eu particularmente homem como mulher, não, né? Não gosto de bota de salto, né? Eu gosto da bota rasteirinha e cano curto. Mas eu acho muito confortável para poder aproveitar no Parque do Povo.
4: E a tendência esse ano é de cano alto.
0: Né? Eu vejo que a mulher de bota fica muito elegante. O homem também. Agora, eu não gosto de usar. Eu já cheguei a usar, mas não aprovei, não. Mas, Eliézer, tem condição já de fazer assim um comparativo com estes primeiros dias de São João, agora de 2026, com relação a 2025? Ou é muito cedo para fazer essa comparação?
4: Não, é cedo, mas é como eu falei agora há pouco, né? A gente já tem uma resposta, porque, como você falou há pouco, tem lojista que gosta de reclamar, tem grandes fatores. A gente vinha vivendo um momento realmente de dificuldade. Eu sou um cara super para cima, mas não sou de estar chorando. Mas a gente não teve 5 meses legal. O que a gente já está ouvindo, realmente esse mês ele começou super aquecido, já é um pouco melhor do que o ano de 2025, sem sombra de dúvida.
2: Aliás, eu me acostando aqui à pergunta do Bastos, mas é uma outra curiosidade, né? Costuma-se, é muito comum ouvir as pessoas fazendo uma comparação do São João com o Natal, que seria o segundo Natal aqui em Campina Grande. Qual a disparidade entre um período e outro? Os dois são bons, não preciso nem você responder, né? Mas qual a disparidade que há entre um e outro?
4: O mês de dezembro e o mês de junho, né? Porque aí quando a gente fala Natal e fala São João, a gente fala do mês. Então, realmente, dezembro ainda é, em todos os lugares, é a melhor data do ano, e o São João a segunda. Isso a gente tá, é mais ou menos uma ordem ali, 70%, 75% é vendido em junho comparado às vendas de dezembro. Ou seja, se for 1 milhão, é vendido 750.
2: Entendi. Entendeu?
4: 75%.
2: É bom.
4: Isso é a gente aqui, né? Isso é Campina Grande. Isso não vai acontecer no Brasil, não, né? Isso é a particularidade de Campina
0: Grande. Neste caso, Elias, eu acho que as vendas, o comércio começou com o pé direito, digamos assim, né? Porque você já disse que há sinais de que foi melhor a movimentação no comércio com relação ao ano passado. A gente tem destacado aqui, o São João de Campina Grande cresce a cada dia. Não sei se você tem essa visão também.
4: Com certeza.
0: Numa comparação com Caruaru, eu disse que Campina Grande tem um setor de comércio muito pujante, muito grande. A rede hoteleira idem, bares e restaurantes, hospitais, opções para o lazer. Porque aqui a gente tem o Parque do Povo, que eu conheço de Caruaru, o Pátio do Forró lá. Existe também, é tipo o Parque do Povo, mas não tem essa dimensão. Agregado ao Parque do Povo, a gente tem o Parque Evaldo Cruz, que esse ano promete também. Inclusive, ontem foi inaugurada uma exposição do Luiz Gonzaga. Aí a gente tem a Vila City São João, que é outro espetáculo. A gente tem a Vila Forró, que hoje está com a parceria com Carvalheiro, que faz o carnaval lá em Olinda. Tem o São João, que é ali.
4: Vila do Artesão também.
0: Onde funcionou a Granja do Cássio, onde Cássio morou. A Vila do Artesão. O Campestre já abriu as festividades com o Forró da Ordem. Aí tem o Bar do Cuscuz, que faz grande festa. O Forró do Max, o Espetão. Enfim.
4: São vários restaurantes, né?
0: Galante. Também, e Caruaru não tem isso. Aí eu acho que Campina Grande assim está numa crescente muito grande, e isso é bom porque impulsiona exatamente a economia, como a gente está aqui falando com o presidente da CDL, impulsiona o comércio.
2: Não sei se você viu, não sei se a LS tem conhecimento, né? Quem eu vi ontem na televisão falando sobre um grande empreendimento, inclusive parece que já vai ser inaugurado próximo sábado, é o nosso Fabinho Nogueira.
0: É, Fábio está com a fábrica, um
2: engenho, entendeu?
0: Vai fabricar cachaça, Fábio Nogueira.
1: É.
0: Ele que é presidente do Tribunal de Contas
2: legal,
0: do Estado,
2: Lagoa Seca.
0: Mas envereda agora pelo o lado empresarial. Fabinho, que já foi empresário no passado, está retomando, né? Ele está lançando aí uma cachaça, o Fábio Nogueira, que é conselheiro. E, além dessas opções, eu não sei se vocês têm conhecimento mais profundo, quem está também lançando um empreendimento aqui, parece-me que é em Lagoa Seca, é o Chan do Avião, né? Ele vai montar uma casa, tipo aqueles... Tipo o BBB, né?
1: Tipo um Big Brother,
0: Big Brother na cidade de Lagoa Seca. Diz que vem muitos artistas aí para ficarem, né, 10 dias nesta casa, o Chan de Avião.
4: Então,
0: reality show, né?
1: Ô Eliésio, em relação a público, normalmente é mais o pessoal daqui mesmo, ou você percebe que tem muito turista também fazendo compras no comércio de Campina?
4: Dani, a gente, quando vai falar justamente sobre a economia, nós temos sim, né, clientes que são turistas, que estão principalmente nos hotéis mais próximos, né, como o próprio Serrano, Majestic, Hotel Central. Essas pessoas que logo quando acordam, então antes de sair, elas transitam e chegam a comprar, mas não é um número tão expressivo. Porém, quando coloca, baixo coloca, onde vai lá, rede hoteleira, restaurantes. Então, a economia, ela não necessariamente ela tem que se pensar apenas no mês de junho. É tanto que o mês de julho para a gente também é muito forte, porque as pessoas que trabalham, né, quantos empregos são gerados durante este mês de junho, que automaticamente passa a ter uma renda, uma receita, que aí é essas nossas pessoas, que onde muitos não estavam trabalhando, são eles que consomem, né, que aumenta, digamos assim, o consumo de nossa cidade. Então, por isso que a festa realmente ela é grandiosa. A gente, por mais que a gente brinque ou tenha essa questão de Caruaru e Campina Grande, é totalmente... Não tem essa comparação próxima de jeito nenhum. Nós estamos muito, muito na frente, embora a festa deles também seja uma festa muito boa.
0: Isso.
4: E muito bonita.
2: Eu queria inclusive pegar essa deixa aí. Você me deu exatamente a deixa, que eu já estava com a pergunta preparada, né? Porque você é do ramo do comércio calçadista, né? Tem intercâmbio com vários grandes centros, né, calçadistas. E eu gostaria exatamente dessa curiosidade, porque a festa é boa, mas a gente aquece a economia. E os seus amigos de Caruaru, o que é que dizem em relação à economia, né, do comércio local durante essa festa em comparação a gente? É. Tem como comparar? Tem. É a mesma coisa?
4: Sim, a gente tem, na verdade, eu tenho, né, vários amigos realmente lojistas de lá. A gente sempre em feiras, a gente sempre está conversando. Inclusive nós agora realizamos uma grande feira de calçados aqui também, no centro de convenções, que é outro equipamento que vem fortalecer ainda isso, mais, né, a nossa cidade. O governo do estado traz esse equipamento para Campinas. E aí tem aquela questão, Romildo, muitas vezes do barrismo, né? O cara vai dizer, não, Caruaru é melhor e tal, mas economicamente Caruaru também é um polo muito forte, tanto que lá a área central dele também é muito movimentada, está com uma dificuldade com um calçadão que foi criado lá agora na rua principal, que essa rua, eu não sei o nome, mas aí é relato dos meninos, que deu uma queda nessa coisa. É uma das coisas que a gente se preocupa com a nossa cidade, é justamente isso. Nosso centro, ele é muito forte, e em alguns momentos as pessoas, vamos fazer shopping a céu aberto, vamos colocar um calçadão, e a gente não entende que seria bom. E é tanto que eu tenho essa referência de Caruaru, e já estão pensando em desmanchar lá, porque realmente prejudicou. Mas o mês de junho para eles também é muito forte. A nossa vantagem também é que o nosso parque, ele é muito central, né? É tudo muito próximo. A gente tem mais fácil o acesso, inclusive, embora nós temos todos os outros lugares, como foi colocado Galante, a Vila Cid São João, mas o principal mesmo, que é o nosso parque, que, como o Baixo falou também, o próprio Evaldo Cruz, aquela extensão ali, eu acho que o prefeito Bruno acertou demais, né? Onde muitas pessoas não acreditaram no momento, mas aumentou, ampliando e fortalecendo ainda mais a nossa festa.
0: Olha, eu conheço o São João daqui, obviamente, e conheço o São João do Caruaru. Eu acho que eu fui umas 4 ou 5 vezes para o São João do Caruaru. É, sem dúvida, uma grande festa, a gente não pode negar. Eu acho o São João de Caruaru muito cultural, ok? É muito cultural, eles preservam muito a cultura. Não é que Campina Grande não faça isso também. Agora lá é um São João mais raiz, isso é fato. Quem for lá vai ver. Agora, a grandiosidade da festa não tem comparação. Campina é a maior mesmo, isso aí não tem comparação. Eles fazem um São João mais regional, um São João mais raiz. Mais raiz, eles focam muito na cultura, isso é fato. Fazem uma grande festa também como Campina Grande. Agora, não tem nem comparação, como dizia Bilildo Campina. Vai logo pela população. Campina tem 450 mil habitantes.
1: E tá tudo certo.
0: Caruaru,
1: né?
0: Tem...
1: Imagina se o público que vai para Caruaru tivesse todo em Campina Grande, a gente não
0: E a cidade de Caruaru,
1: né,
0: não tem essa estrutura que a gente falou antes. Verdade. Mas, Toninho, a Dani tem um vídeo aí do que rolou ontem no Parque do Povo.
1: Do que rolou ontem, teve o projeto À Vontade com Zezo, Raiz Saia Rodada e Luan Estilizado. Também teve o Dorgival Dantas e a Sammy Maia. Bota aí, Toninho, pra gente dar uma olhadinha. Opa! Deu uma travada, Toninho? Eu não sei. Público cantando.
0: Isso aí
1: junto.
0: É o À Vontade, né?
1: Esse é o projeto, um trechinho do show do À Vontade. Tem outro vídeo aí, Tony?
2: Aí o Raí, né?
0: É um projeto que deu certo, né? Eles se uniram aí, o Zezo, o Raí Saia Rodada e o Luan.
1: É verdade.
0: Que é aqui de Campina Grande.
1: Bota um pouquinho do Dorgival também, Toninho, aí, pra gente ver como é que foi aí.

Dorival que tava comendo quentinha, preso no trânsito. E por último, a Samia Maia. Vamos mostrar aí um pouquinho do show da Samia Maia também?

0: Vamos embora, bota aí forró, Toninho. Kiko chegou, se anime, meu filho.
1: Olha aqui, que entra no embalo.
2: Aê, Toninho, aumenta esse negócio, vai, aumenta. Aperta o pitoco, vai. Aumenta, Toninho.
3: Empurra o burro.
1: Mano, isso aqui, ó.
3: Menina. Tem uma música, né?
4: Aliás, aquela nossa música amiga,
3: é de quem é aquela música? Para não sei o que, dançar homem com homem, que maia. E mulher com mulher, quer dizer que aqui pode,
2: tudo,
3: né?
2: Pode tudo. Um abração. Aliás, é nosso amigo, nosso parceiro aqui. Tem já de quantos anos já, velho? Deu uma rumo, um paiol, uma tuia. Vamos nem contar, vamos deixar só passando o tempo, que a amizade, ela continua só crescendo e a parceria também. Tem coisa boa, mas depois você fala, né?
1: Sentindo falta da sanfona. Eu vim com a sanfona ontem.
2: Você viu minha sanfona? O chapéu do Luiz Gonzaga fez sucesso, viu?
1: Fez.
2: Foi, teve um pessoal na rua e disse que eu sou doido por um chapéu desse. Eu disse, eu também não comprei essa semana. Mal comprei, já tava querendo levar meu chapéu. Baixo! Eu cheguei ali, já tem coisa boa, merenda. Eu disse, será que vai ter um trio de forró?
3: O trio de forró tá a caminho. É porque veio de um avião, aí teve problema pra pousar. Descer aqui no aeroporto de Suassuna. O avião voltou, desceu no Recife e o pessoal tá vindo de van pra cá. Daqui a 5 minutinhos, a gente vai fazer um, como é o nome?
2: Tá rabufado
3: aqui.
2: Mas qualquer coisa, ó, a gente faz os quatro do Nordeste. Eu, tu, Romildo e Aliésio. Cada um pega um instrumento e a gente desenvolve.
1: Pega o triângulo, é o mais fácil. Triângulo.
2: Aliás, vai na sanfona, baixo na zabumba e eu sou só o empresário. Pois é. Ontem eu te mandei um abraço aqui pra Luan. Teve ontem lá no Parque do Povo, junto com Zezo e Raí. Fez um showzaço. Foram tudo pra Feira da Prata depois.
3: Estão imitando aquele Natan, é aquele que gosta de uma cachaçinha.
1: Ficaram literalmente à vontade, né?
2: Literalmente à vontade.
3: E os três gostam, viu?
2: Mas, menino,
3: bica.
2: Meu patrão Leone tava ontem aí. Eu disse a ele, eu vou trabalhar mais ainda, que é pra você se divertir mais o São João todinho, né? Pra você vir mais dia. Chico, um abraço. Chico disse, eu tô chegando pro São João, Kiko. Disse, o que tem de bom? Eu disse, tem tudo. Venha pra Campina Grande.
1: Rapaz, eu achei.
2: Deixa o resto comigo.
1: Aquele forró de Luan com Amazã e o Chico Umbe ficou arretado demais.
2: É verdade. Esse vídeo foi produzido por Carlos Herrera, todo aqui em Campina Grande. Todo em Campina Grande. Tenho sim. Você já quer ver?
1: Quero.
2: Eu vou mostrar pra você já, só um minutinho, viu? Tá, vou mandar certo. Aqui pra ele passar aqui. E enquanto isso, vai passando as ofertas aqui, que vamos mostrar o vídeo aqui. Ele não tá nem pauta, mas com você, quem pede é você.
1: Não, tá retado.
2: Ficou massa demais.
3: O excesso, o que passar do tempo, eu mando a diretora descontar do salário do Romildo.
2: Mande sim.
3: Tem problema nenhum.
2: Não tem não. Já mandei o vídeo aí. Passa o vídeo pra essa cara, passou aqui pra... 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Ó, baixa, você disse que queria uma freezer grandona.
3: Eu só não tenho dinheiro, né?
2: Não, deixa de conversa. Você é empresário.
3: Empresário? Ele é, meu cara.
2: Tem uma caminhonete preta lá fora, eu acho que é sua. Deixa de coisa.
3: Vale.
2: 10,279.
3: O meu é o kickzinho mesmo.
2: Não, já que tá jogando um pro outro, deixa pra mim. Ninguém quer. Mandou pra ele o vídeo, Romildão?
1: Mandou,
2: ó. Então pronto, já tá chegando aí. Tá chegando, já tá maravilhoso. Eita coisa maravilhosa. Olha, pronto, chegou. Taca, solta, pra gente ver como ficou.

0: Amazon com o cabelo bem pretinho.
1: O que eu achei muito legal, porque...
0: acho que é a família do Manso.
1: Se você não prestar atenção direitinho, você pensa que não é nem na Amazon Paraíba, é porque você quer alguma música da Copa, né? Que também não deixa de ser, né?
0: É sim.
2: Brasil!
1: Só entendi quando entrou Chico, entendeu?
0: Sim.

0: você.
1: Quem menos trabalhou foi Chico.
2: Muito bom.
3: Pois é, produção top de linha de Carlos Herrera, feito totalmente aqui em Campina Grande, feito em vários lugares, no bairro Santa Cruz, nas Malvinas, em um estúdio lá no Alto Branco, em outro aqui no Parque do Povo, fizemos no Parque da Criança, ou seja, é uma homenagem à Campina Grande, né? O maior São João do mundo é aqui, né? Então vamos fazer aqui um negócio bem legal. Ficou top de linha. Carlos Herrera, um abraço. Toda a equipe do marketing do armazém. Parabéns. Ficou maravilhoso demais. Agora vamos embora, senão vocês querem que eu fique o programa todinho aqui. Eu vou embora.
4: É baixo.
5: Grande abraço, Kiko. O que excedeu aí do tempo, mandar a Reni faturar pra Romil.
6: Essa é pra você, viu?
7: Obrigada, Kiko. Olha, 7 horas e 36 minutos, 7h36. Vamos fazer uma pausa ali pra gente tomar um gole de café. Daqui a pouquinho a gente volta.
5: Eu tô com saudade de ouvir um grande forró aí. A gente vai pro break.
7: Vamos pro break, é o som de um forrozinho pra gente se esquentando, se animando pra mais tarde. A gente toma um golinho de café, continua nossa conversa com Eliésio. Vai falar sobre política também, né? Porque os políticos tomaram conta do Parque do Povo. E também, quem já tá aqui é o Hipólito Lucena, vai falar sobre a produção em relação ao Luiz Gonzaga, que inclusive você esteve ontem, né, no museu do Luiz Gonzaga. É realmente um museu muito bonito. Passei na frente ontem, ainda não entrei, mas muito bonito e vale muito a pena.
5: E daqui a pouco tem o trio também. Você sabe que o trio não chegou, né?
7: O trio?
5: Porque o trio ia descer aqui no aeroporto João Suassuna e teve problema por conta das chuvas, né? Aí voltou para Recife. O avião pousou lá, em Recife, e os integrantes vieram de van. Mas graças a Deus chegou.
7: Chegou. Chegaram. Vamos embora pro intervalo. Solta o som aí, Toninho.

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0: Mas... tá explicado ou não, porque Campina Grande é melhor.
1: É melhor que trabalhar, viu?
2: Qual é a rádio que faz isso? É só a gente mesmo, né?
1: Só a gente.
2: Aproveitar o ensejo aí, conversar com a Eliezer, pra ele dar uma pincelada com relação ao festival, importante festival de trios que a CDL promoveu recentemente.
1: Isso.
2: Inclusive com a participação aí...
1: Do trio Forró Pressão.
2: Pressão, viu?
0: E chegaram dando pressão de verdade.
1: Já chegaram mostrando o porquê do nome.
0: É, Baixo, na verdade, a gente teve essa ideia, digamos assim, de trazer o primeiro festival da CDL, e até mesmo em virtude de valorização mesmo, né, pela nossa cultura, a gente que já faz o arraial da CDL, a gente viu essa necessidade também de trazer, quando houve a oportunidade junto do governo do estado, através do ICMS Cultural, onde nós submetemos o nosso projeto, que graças a Deus foi aprovado e nos deu a condição realmente de poder realizar. Foram 30 trios, né, participando, foram duas eliminatórias lá na FIEPB e uma grande final no dia 23 de maio ali na Praça da Bandeira, uma estrutura muito boa e graças a Deus foi êxito, né? Nós temos várias pessoas comentando que realmente foi feito com muita responsabilidade, tanto nossa equipe da CDL como o próprio Nivaldo, que montou um time, né? Montou uma equipe para poder realizarmos e da melhor maneira possível, como a CDL tudo que faz busca a perfeição, nunca vai ser total, mas esse é o intuito da gente, é de fazer uma entrega e nós conseguimos fazer isso, a satisfação de todos os trios que passaram, como Pressão, não nos classificou, mas faz um comentário que foi muito bom, foi gratificante, foi uma experiência muito boa, tanto para nós como para todos os que ali participaram e que trabalharam. Então é isso que a CDL tem feito ao longo dos seus 60 anos, é valorizar a nossa cidade.
2: É importante, né, Dani? Porque, aliás, isso valoriza a cultura e é uma fórmula de reconhecer os trios, né? Porque a gente sabe que o São João de Campina hoje é grande, grandioso, é um evento que rompe fronteiras, mas começou exatamente com esse pessoal aí.
1: E às vezes, Bastos, se valoriza muito, né, os grandes artistas e a gente...
2: esquece os nossos, né?
1: E assim, eu particularmente, eu gosto muito de forró, de trio de forró, quando a gente vai ao comércio, né,
0: nas
1: tocando.
0: Lojas.
1: E eu queria saber, para a gente encerrar, justamente isso. Esse ano, quem for ao comércio, especialmente assim, mais final de semana, vai ter trios pelo centro?
2: Eu gostei, Dan, da sua sacada, porque o comércio faz isso há muito tempo, né?
0: Isso.
2: Exatamente nesse período tem lá o triozinho do forró.
0: Nós já temos várias lojas.
1: Anima, né?
2: Fazendo um extra, né?
0: Na verdade, já tem várias lojas que estão já colocando o trio de forró nas portas da loja. Nós estamos finalizando a possibilidade de trazer mais uma vez também o arraial para o calçadão. O projeto está para acontecer a partir do dia 11, falta só uns detalhes, acredito que iremos sim conseguir realizar e, como foi bem colocado, né, a gente sabe também que a conta para se fechar, digamos assim, da grande festa, termina tendo a necessidade de trazer alguns grandes, né, porque realmente é um custo muito alto, mas só trazer um relato também, a questão desse mês especificamente, conseguir um trio de forró hoje para cantar, para tocar numa loja, se for algum evento familiar à noite, é a maior dificuldade do mundo, porque graças a Deus, estão todos com a agenda muito lotada. Então a gente
1: que
0: fica
1: bom.
0: Feliz com isso.
1: Muito obrigada, Eliezer.
0: Eu que agradeço
1: por estar
0: o espaço
1: aqui,
0: de sempre.
1: Né? Batendo um papo com a gente, né?
0: Bom demais, se divertindo nessa festa, nessa
2: no
0: alegria
2: final,
0: aqui, né?
2: No São João, Eliezer, a gente vai convidá-lo.
0: Ótimo, fazer a avaliação total.
2: Novamente para você chegar aqui e dizer: Basta, não tem comerciante chorando.
0: Não pode chorar.
2: Comerciante não está chorando. Quem chora mais.
0: E cada vez que a gente reclama, cada vez que a gente reclama, a gente traz nessa negatividade de sobressair, de superar, e é isso que a gente tenta contribuir como entidade, né, com essa nossa classe lojista.
1: Obrigada,
2: parabéns,
1: bom final
2: Eliezer.
1: De semana, Eliezer.
2: Grande abraço.
1: Vamos.
2: Dani, o Hipólito já está aqui,
1: sim,
2: mas a gente está aqui para forrosar, né? Eu colocaria o trio de novo, depois chamava Hipólito.
1: Eu concordo com você, inclusive depois a gente bate um papo com
2: o sanfoneiro, né?
1: Com os meninos. Como é o nome do sanfoneiro?
3: Pedro.
1: Pedro. Pois, bota pressão então aí, Pedro. Ô,
2: Romildo, ele parece com aquele lateral que foi do Flamengo. Que... Isso, Rodinei.
3: Aonde eu chego, eu escuto esse negócio.
2: Rodinei.
3: Eu tô pensando em virar Souza.
2: Eu vou fazer um encontro. Eu vou fazer um encontro de você com Rodinei. Rodinei, né?
3: Mas, rapaz.
2: É. Como aconteceu agora com o ator da Globo, com o rapazinho lá de Pombal.
3: Isso,
2: pronto,
3: isso.
2: A gente vai providenciar
3: isso.
2: Será
3: uma honra, pode ter certeza.
2: Pois é.
1: Vamos de pressão, então? Forró lá, pressão, né? Aqui no Jornal 101.

0: Rapaz, o negócio é bom, viu? O negócio é bom demais. Pedro, a gente vai conversar com Hipólito Lucena, que é produtor. Inclusive, fala sobre a obra de Luiz Gonzaga. Eu não sei se inspira vocês.
1: Pode ter certeza. O nordestino que não foi inspirado nessa obra, ele não é nordestino, não.
2: É verdade.
0: É verdade.
1: Viva
3: Luiz Gonzaga.
1: É, sim.
0: E a gente faz essa interação, na verdade, aqui. Na verdade, é um bate-papo, viu, Pedro? É, Hipólito, bem-vindo. Obrigada, Eliésio. Eliésio, se quiser ficar, né, está convidado para...
2: Poderia ficar para o nosso coffee break, nosso café.
0: Muito bem. Hipólito, bem-vindo também ao Jornal 101. Você que é jornalista também, colega
2: nosso
0: jornalista,
2: colega, né?
0: Produtor, artista, né? E tem aí envolvimento em produções cinematográficas que conta um pouquinho da história do Rei do Baião. Não é isso, Hipólito?
4: É, bom dia, Bastos, Daniela, Bianca, Romildo, grande amigo. Prazer enorme estar aqui novamente na rádio.
3: Colegas de universidade.
4: É, fomos colegas de sala com o Romildo. Um dia desse, né, Romildo?
2: Não digo o ano, não, senão não, descobrir aí a idade, aí o bicho pega.
4: Dizer que é muito bom estar aqui e conversar sobre esses temas que nos afloram bastante, até porque nos empresta muito identidade, pertencimento. Eu diria nem só na condição de nordestino, mas na condição de paraibano também demais. A gente tem a oportunidade de viajar um pouco, de trocar ideias, de conversar, de participar de eventos. E todos eles, as ações, é a base dessa cultura popular nordestina, que dá essa identidade para a gente assim, de forma muito, muito clara. Eu acho até, o povo até me chama muito. Eu vou rodar aí pelo mundo afora conversando as coisas. E eu acho que não é nem que eu tenha esse mérito todo, mas eu acho que o fato de ser de Campina Grande também ajuda para danado, porque o nome dessa cidade é muito forte, né? A partir dessa perspectiva da sua base de cultura e também das suas condições de. As suas condições de ser uma cidade inovadora, uma cidade que está com um olhar para o futuro em termos de pesquisa, de inovação, de tecnologia, mas a sua principal lastro é a cultura, e a cultura de base popular. Então, essa raiz está na Feira Central, que eu acho que é o coração. A gente sempre, há muito tempo, se fala e se renova projetos de reforma do Mercado Central, da Feira Central de Campina Grande. Mexer ali é mexer no DNA dessa cidade, que faz dela ser tão grande, né? Porque eu costumeiramente visito a feira, frequento bastante, não só para fazer compras, mas para conviver aquele ambiente, aquela ambiência, as pessoas, os sotaques, as falas, as ideias, as trocas, as performances dos pregões dos vendedores, né? A forma de gritar, de vender seus produtos, os emboladores de coco, os repentistas, os sanfoneiros, a gente encontra permanente na Feira Central de Campina Grande. Então, era assim, uma coisa assim, se diz, Campina Grande está tão modernosa, mas lá na feira está a nossa base para muita coisa. E é daqui, desse espaço da feira, que a gente consegue reproduzir uma imagem para o mundo todo, né? Eu tive a oportunidade de realizar algumas turnês pelo mundo afora, assim, montando espetáculos, também trabalhei muito tempo com teatro, dança e música ao vivo, espetáculos. Então, espetáculo de 90 minutos, só na França, por exemplo, eu fiz show em 112 cidades. Então, várias turnês e nada mais, nada menos que levando essas coisas daqui, né? Então, aí, Espanha, Portugal, Itália.
0: Deve ser muito bacana, né? Você levar o que você vive.
4: Exatamente.
2: Ô, Dani, só interrompendo um pouco o Hipólito, mas ontem a gente participou do lançamento da exposição sobre a vida e a obra de Luiz Gonzaga lá no Parque Evaldo Cruz. Inclusive, a gente tem imagens aí do nosso querido Joacir Brito. Quem está nos acompanhando aí pelo YouTube pode ver o pessoal visitando a exposição. E depois houve uma palestra do idealizador da exposição, que é o paraibano, Vanderlei. O curador Paulo Vanderlei. Muito bacana, é uma grande opção. Aquele pessoal que não gosta da barulheira, que não gosta de multidão, o Parque Evaldo Cruz é ideal, especialmente por conta aí desta exposição.
0: Uma forma também de preservar, né, Hipólito, essa história e a nossa tradição, a nossa cultura, né?
4: É, a gente tem essa base aqui em Campina Grande do Museu Fonográfico Luiz Gonzaga, do querido colega Zé Nobre.
2: Não está funcionando mais, né?
4: É, aquilo ali é uma... A gente durante muitos anos a gente realizava um grupo de amigos junto com o Zé Nobre. O 13 de dezembro era fantástico, né? Todo 13 de dezembro a gente fazia lá no museu, que ficava ali na rua Costa e Silva, no bairro Cruzeiro, 40, Jardim 40.
2: Isso.
4: E... mas ali é a vida de Zé Nobre, né? Quem... Zé Nobre, que eu acho que é
2: durante... Inclusive, ontem, quando eu estava visitando Hipólito, eu me lembrei exatamente do professor Zé Nobre e do Museu do Luiz Gonzaga.
4: Isso, fantástico. Ali, eu posso dizer assim, pessoalmente, eu fiz muito... ingerências, talvez, tentando preservar, salvaguardar aquela ideia daquele acervo, daquele museu, que é tão importante também. Mas é a vida de Zé Nobre, a gente tentou que o governo do estado adquirisse, nós tentamos que a UEPB adquirisse, salvaguarda, deixando sobre a guarda do acervo para o Zé Nobre, mas nunca conseguimos, porque nunca conseguiu, era a corta na carne dele. Enfim, mas o acervo ele tem uma quantidade considerável de peças, mas, e principalmente do aspecto fonográfico. E, infelizmente, fechado. Nós tentamos adquirir, inclusive, para tornar acervo permanente lá do Museu dos Três Pandeiros, né, que é da UEPB.
2: Ah, é uma boa ideia.
4: Minha casa é, desde o princípio, desde do início, da ideia de construir aquele museu, já se tinha uma, já fizemos uma articulação para levar o museu funcionar lá. Mas, enfim, por razões muito pessoais, principalmente de Zé Nobre, né, e, enfim, entendo também, e a gente nunca conseguiu. Mas ainda é uma referência imaginária para Campina Grande, né? Ter um museu desse nível aqui e nessa condição. A gente vive sonhando de que a gente consiga ainda, né?
0: Só que aí é um detalhe, é que esse museu aí vai ficar, né, durante o São João.
4: Essa exposição é muito interessante. Eu passei rapidamente por lá ontem, do Paulo Vanderlei. Ele fez a palestra, apresentando aí. E é super importante ter esses registros numa festa como a nossa, né? Que a gente tem... essa coisa que é a grande crítica que a gente escuta é essa, vou chamar de pasteurização do modelo, né? Porque você tem o mesmo padrão da parte de shows que você tem aqui em Campina Grande, você vai ter replicado em pelo menos 10, 15 cidades do Nordeste, por exemplo.
2: Pois é. Inclusive, pouca gente sabe, mas o Parque do Povo é denominado de Parque do Povo Luiz Gonzaga. Eu acho que são poucas as pessoas aqui em Campina Grande que sabem esse detalhe, né? Eu acho que, como disse o nosso querido Pedro...
0: Forró Pressão,
2: Pedro Pressão, quem não se baseia na obra de Luiz Gonzaga, quem não referencia Luiz Gonzaga, não é nordestino.
1: Não é nordestino.
2: Mas eu vou aproveitar que ontem eu estive lá no lançamento do museu, na exposição 110 anos de Luiz Gonzaga, e conversei com o prefeito Bruno Cunha Lima, ele dando detalhes sobre esta importante opção para o campinense e turista, as pessoas que estão participando do maior São João do mundo. Vamos ouvir o prefeito.
3: Prefeito Bruno Cunha Lima, só abrindo aqui nessa exposição de Gonzagão, que é a base de tudo, né?
5: É impossível falar de São João e não falar de Gonzagão. Luiz Gonzaga é o precursor, é um dos grandes nomes, talvez, da cultura nordestina, dessa nordestinidade que se expressa de muitas maneiras, né? No artesanato, na música, na poesia, são muitas as linguagens, na culinária, que expressam essa alma nordestina. E Luiz Gonzaga, talvez, eu acredito, foi um dos grandes expoentes disso. Pra gente é uma alegria imensa durante

0: A edição dos 40 anos do Quartel-General do Forró, do Parque do Povo, receber a exposição que marca os 110 anos de nascimento de Luiz Gonzaga. Ele, como eu disse, que é um grande símbolo disso tudo, que ajudou a mostrar outras faces do Nordeste para uma região do país que naquele tempo ainda enxergava o Nordeste com muita... Como é que eu posso dizer? Ainda não conseguia enxergar aquilo que o Nordeste de fato é. Ainda era muito caracterizado, né? E Luiz Gonzaga conseguiu, com um jeito muito próprio, mostrar que existe uma alma diferente. Eu aprendi com um amigo querido que no Brasil existem muitos povos, mas nesse grande país de muitos povos existem duas nações. Existe a nação gaúcha e a nação nordestina. Portanto, se existir de fato a nação nordestina, Luiz Gonzaga deve ser o presidente dessa nação.
1: Prefeito, essa exposição é um dos diferenciais do maior Salvador do Mundo, edição 2026?
0: Com toda certeza, é algo que soma ainda mais. São alguns detalhes que a cada ano Campinas se supera, né? Campinas, o maior São João do mundo, cresce em quantidade, em qualidade, e agrega valores que são os valores que nos remetem a quem nós somos, o porquê nós estamos aqui. É por isso que a gente faz questão sempre de evidenciar o poeta Ronaldo, professora Lenira, né, com toda a história das quadrilhas juninas, o próprio Luiz Gonzaga. Minha avó dizia que quem não respeita o passado é incapaz de construir o futuro. Por isso que Campina Grande é tão grande, que ela preserva, respeita, reverencia, e a gente ter a alegria de receber esses artigos, que são artigos originais, pessoais, que falam sobre a vida pessoal e a carreira dele, que foi uma das grandes estrelas dessa constelação do Nordeste.
2: É uma exposição que vale realmente a pena. Eu digo que quem é de Campina, assim, eu acho que a gente precisa realmente valorizar. Você estava falando do São João de Caruaru, que valoriza muito a cultura, né? E eu acho que a gente precisa valorizar nossa cultura, né? Valorizar os trios de forró, né? Valorizar essa história, que é nossa história, não é isso, Hipólito? E inclusive, um destaque que eu faço, assim, a gente vê os avanços, a tecnologia chegando, e uma coisa que chama a atenção é a produção do cangaço novo, né? E aí a gente vê essa produção, ela ganhando o Brasil, contando histórias regionais, né? Agora no streaming.
3: É verdade, verdade.
2: Luiz Gonzaga ganhou o Brasil no rádio, né? E vem agora essa produção.
3: Era traz uma imagética do Cangaço Novo, né? A produção da O2 Filmes de São Paulo pela Amazon Prime. A gente teve a oportunidade de trabalhar. As duas temporadas foram gravadas basicamente aqui na Paraíba, em Cabaceiras como base, mas também algumas cidades do Rio Grande do Norte. E aqui em Campina Grande recebeu muitas cenas na segunda temporada, né? Eu participei como ator e também trabalhei para fazer todo o make-off da produção. Pude acompanhar toda aquela engenharia do processo de criação. Então, pude entrevistar e ter um bom banco de informações dos roteiristas, dos atores, dos diretores, da produção técnica. E foi importante ver também que aí essa história de novo de Campina Grande, eu sou meio apaixonado pela cidade, assim como tudo, né? Que a gente ficou muito feliz porque absorveu muita mão de obra local. Não só na parte específica de produção, mas também a parte artística, a parte técnica, contratou bastante gente. Hoje mesmo tem meu filho, tem trabalho por acaso, meu filho, é formado em cinema e tal, estudou. As duas temporadas foi assistente de direção, ele está em São Paulo trabalhando para a própria produtora, a O2, em outras produções, em outros trabalhos. Então, assim, a gente vê que Campina Grande vai exportando. E a ideia do cangaço era mais uma ideia imaginária, né? A gente viu um pouco das imagens aí da exposição, você vê que essa ideia dessa arte construída, e até o cangaço ele traz, talvez seja em termos da perspectiva da arte mesmo, do escolismo, da história da arte, é a única arte genuinamente brasileira, talvez. Ela se assemelhou, essa ideia do

0: bando desse couro, desse chapéu com a aba quebrada, né? Ela tá no imaginário nosso. Você vê diversas marcas, a gente tem uma ideia. Você nem consegue identificar o chapéu, mas está lá. Algumas empresas de comunicação usam isso como uma ideia de. Mas lá, e esse cangaço novo, ele vai trazer, e acho muito bacana isso, porque traz uma imagem do novo Nordeste, né? Um Nordeste contemporâneo, que não é mais aquele Nordeste somente da seca,
1: Do solo
0: do
1: rachado,
0: solo rachado, da fome. Pelo contrário, é vibrante, pulsante, rico e forte, né? Então, o que acontece aqui acontece com outra parte do mundo. Então, a série mostra muito disso, mostra nossos espaços, nossas arquiteturas, nossas ruas. Os animais, as pessoas, as roupas e principalmente a língua, né? O nosso sotaque, a nossa língua nordestina e mais assim especificado, o elenco é formado por muitos atores paraibanos, norte-riograndenses, pernambucanos, então quase todo o núcleo central da trama e o núcleo secundário também são atores aqui que não tiveram que fazer nenhum curso de sotaque, né? De trabalhar com fonoaudiologia, só eu que estou precisando. O único ator que precisou fazer fono para uma coisa inversa foi o Lucas Veloso, né? Ele fez o personagem, o Fafafá, que é um gago, e ele fez a fono para ficar gago na série.
1: Eita.
0: Aí o Lucas, né? O filho do nosso querido e saudoso
1: Shaolin.
0: Shaolin, e ele foi muito engraçado. Ele saiu uma performance muito boa. Não morreu, porque, quer dizer, não morrer, quer dizer, é a possibilidade de estar na terceira temporada, né? Que a gente já está em fase de preparação. E também a gente produziu outros filmes. Eu tenho um filme que a gente ganhou o prêmio para danado, um curta-metragem chamado No Oco do Tempo, que é um diretor de São Paulo, um jovem diretor de São Paulo, que queria filmar aqui. E é uma ideia de um cangaceiro. E ele tinha uma ideia na cabeça, tinha um roteiro, e aqui a gente apresentou ficou um tempo lá em casa, a gente ficou uns 15 dias pensando, eu apresentei um escritor paraibano. Efigênio Moura, e Efigênio escreveu uma trilogia sobre a vida de um cangaceiro. É a mesma coisa, essa ideia do cangaço, né? Que é rico, que é um cangaceiro que ele troca a arma, o bacamarte, a espingarda, pela caneta, e vai virar poeta, vai morar lá no Laje de Pai Mateus. E esse filme foi um curta-metragem que eu até participei como ator também, e eu fui muito bonito, é um curto, a gente não vê muita repercussão, mas acho que tem mais de 80 prêmios e cerca de cento e tantos festivais pelo mundo.
2: Efigênio Moura.
0: Efigênio Moura.
2: Meu contemporâneo.
0: Isso.
2: Passou lá pro Taperuá, a gente estudou junto. Dani,
1: Vamos falar.
2: interromper um pouquinho agora o Hipólito novamente. Daqui a pouco a gente volta com o trio, porque quem está em linha é o empresário Tupac Dantas, que é ativista cultural e diretor da
1: Vila
2: Vila
1: City
2: Sítio São
1: São
2: João.
1: João.
2: E vai falar conosco sobre a programação, que inclusive começa amanhã. É isso, Tupac? Bom dia.
3: Definitivamente as porteiras da temporada 2026 amanhã, ao meio-dia, o Sítio São João vai estar bonito, todo organizado, né? Só não vai estar cheio de cartaz, porque é dentro do sítio, mas vai estar cheio de bandeira, balão. Coisas bacanas lá vocês vão encontrar.
1: E
2: O
1: as
2: sítio.
1: atrações, Tupac?
3: Amanhã a gente tem quatro palcos, né, que funcionam simultaneamente. Cada palco desse tem a sua característica própria. Você, quando entra no Sítio São João, você tem o Arraial do Artesão, que são mais de 70 artesões que trabalham lá de forma gratuita. E lá no Arraial do Artesão você vai encontrar o Coreto, nosso primeiro palco. Né? E nesse coreto você tem trio de forró, banda de pífanos, rabequeiros, várias outras atrações durante o dia todo. Você anda mais um pouquinho, tem o palco Parafuso, né? Esse nome em homenagem ao grande parafuso do Estado do Nordeste. Lá você vai encontrar também grandes atrações. Já no sábado, no palco Parafuso, vai ter Diogo Cirne e Rafael Vaz e outras grandes atrações também no nosso palco Parafuso. Você caminha mais um pouquinho, anda, e no meio disso tudo você vai encontrando os nossos museus, né? Você vai encontrando a Casa de Farinha fazendo o maior beiju do mundo, você vai encontrando o engenho produzindo a nossa cachaça num engenho secular que lá existe, você vai vendo a rapadura sendo feita na hora, né? Você vai vendo também a nossa exposição do Museu do Cangaço, que está lá dentro do Sítio São João também, né? Então você anda mais um pouquinho, aí você vai ter o nosso grande palco, né? palco Zé Lagoa, né? Então lá você vai encontrar a Eliane, o Dorival Dantas e a Cátia Silene fazendo um grande show, um grande espetáculo para quem for no Sítio São João esse final de semana. E no nosso quarto palco nós temos o quadrilhódromo, né? Que também com quadrilhas o dia todo.
2: Ô Tupac, eu estava dizendo antes, disse na realidade antes da sua entrevista, que Campina Grande se supera com relação a Caruaru exatamente por conta das opções. E a gente citou como grande atrativo a Vila City São João, que é um cenário bucólico, as pessoas que gostam de relembrar o passado, estas pessoas encontram tudo ali na Vila City São João, não é isso?
3: Exatamente. O Campina Grandense, ele tem que... Fala Campina Grandense, porque Campina da Gema sabe o porquê, né? O Campina Grandense, ele tem que se orgulhar muito dessa festa, né? Como um tudo, né? Da parte do Parque do Povo, que é o grande caldeirão, é onde irradia, né, toda essa atmosfera junina para a Campina toda, né, que está lindo, está muito bem organizado, vem trazendo e vem crescendo o ano todo. A sua organização, o seu profissionalismo irradia para as outras, para os outros equipamentos, né, esse sucesso. Então, é justamente esse ecossistema, né, turístico e cultural, que faz com que o São João se torne esta máquina grandiosa de empregar pessoas, de gerar renda, né, de produzir riqueza durante esse período para Campina Grande. A gente, como campinense, a gente tem que se orgulhar e muito, né, dessa festa, porque chegou em dimensões realmente grandiosas quando a gente compara com outros grandes festas no Brasil. Campina Grande, você pode ter certeza que visitei todas, não fica por baixo de nenhuma grande festa nas características que é, né, do maior São João do mundo.
2: Pois é, Tupac. Eu, quando vou ao Sítio São João, eu volto ao tempo. Lembro lá da minha cidade, eu sou de uma cidade pequena, ia muito na zona rural. Aí quando eu chego no Sítio São João, eu digo, meu Deus, parece a serra lá em Itaperuá, o sítio da minha avó. É muito bacana. Parabéns aí a você e ao seu pai, João, que é o grande idealizador, porque ali no parque, na Vila Sítio São João, você encontra a bodega, encontra a capelinha, encontra a casa de farinha, enfim, é um... Oi?
3: É como eu digo, a gente não tem nada cenográfico, sabe? Isso eu acho que é o nosso grande diferencial, né? A nossa autenticidade, né? A procura pelo sentimento de pertencimento, né, de cada campinense que vai ao Sítio São João. A gente mexe com seus cinco sentidos. Quando você entra dentro da casinha de taipa e você vê o milho sendo cozinhado em um fogo a lenha, né, um forninho a lenha, você tem ali também uma mistura de cheiro, né, de paladar. Isso faz você recordar, né, e recordar e viver. Então, assim, agora só também para pontuar um pouquinho para os seus ouvintes, amanhã a gente abre as porteiras e no domingo também estamos com as porteiras abertas, né? Vamos estar com Samia Maia, Desejo de Menina e a Silvana Berg. E no palco Parafuso a gente vai estar com Forró Universitário, com Tono Dumont, com Nicásia Brasil. Também no palco Parafuso com Banda de Pífanos e toda essa parte cultural, e no quadrilhódromo com grandes quadrilhas também se apresentando. No sábado também a gente vai já testar os nossos telões, são 150 metros de telão, onde quem vai no Sítio São João vai perceber que é o canto de assistir o futebol, que assistir a seleção. Então sábado a gente vai estar inaugurando esses telões também com o amistoso aí da seleção, que vai ser no sábado.
1: Obrigada, Tupac. Sucesso aí. A gente deseja sucesso aí para vocês na Vila City São João. Dizer que a programação realmente está muito boa. E juntando aí futebol e forró, melhor ainda, né?
0: Daniela, só aproveitar, Tupac. Ontem eu estive lá na Vila City São João, com a apresentação da quadrilha Moleca Sem Vergonha, quadrilha Fogueirinha e a quadrilha Raiada 40. E isso foi uma apresentação especial para vários influencers. Pessoal do próprio presidente do YouTube, da diretor de marketing, grandes empresas do Brasil estavam lá, foram assistir e ficaram impressionados, apesar do sítio estar fechado. E eles ficaram assim, o pessoal do iFood, de grandes empresas estavam lá acompanhando essa ação de marketing deles, lá foram visitar, acompanhar as quadrilhas. E realmente é uma felicidade Campina Grande ter a Vila Cheia de São João como referência também da nossa festa.
2: Isso aí foi o professor Hipólito Lucena.
3: Pra você ter uma ideia, a gente vem trabalhando com as quadrilhas juninas e a Moleque é uma das grandes parceiras, o ano todo, né? A gente tem essa concepção, né, que a gente tem que começar a dar passos mais largos, né, para botar o São João para ser comercializado e tá na vitrine, gerando emprego e renda o ano todo, né? E as quadrilhas juninas é o grande gancho para isso. Como tem no Rio de Janeiro, né, os ensaios das escolas de samba, Campina Grande pode sim fazer São João e mostrar a cultura o ano todo, porque a gente está a 120 quilômetros de um grande destino turístico hoje, um dos maiores, que é João Pessoa, né, muito bem localizada. Então, é uma indústria sem chaminé que gera recursos, que gera renda, que gera divisas para o município e muito emprego. Isso sendo trabalhado o ano todo, eu acho que é a solução para muita coisa. Então, e as quadrilhas juninas passam por esse planejamento aí.
1: Obrigada, Tupac. A gente se encontra aí nesse São João, se Deus quiser. Muito obrigada, sucesso, bom final de semana.
3: Obrigado a todos.
1: Conversamos aí com Tupac Dantas, que é o diretor, presidente lá da Vila Sítio São João. Mas vamos embora de forró, né, Basto? Porque, olha, os meninos vieram pra cá, eu acho que fica com o dedo coçando. A gente vai conversar com eles. Daqui a pouco eu vou, inclusive, saber se eles gostam mais de falar, de conversar ou de cantar, tocar, né? Mas vamos de forró?
4: Vamos embora. Vamos fazer algo que tá dentro desse contexto.

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1: Pensa o nome, né? Forró Pressão.
2: Forró Pressão.
1: Haja Pressão.
3: Pedro, e essa música fala justamente...
2: Exatamente.
3: Da saudade, né?
2: Isso.
3: Do candeeiro, da luz de candeeiro, forró à luz de candeeiro, do forró de Luiz Gonzaga.
2: Isso mesmo.
3: E vocês, como falaram no início, tem essa inspiração também de Luiz Gonzaga, é isso?
2: Tem que ser. Somos nordestinos, né? Somos nordestinos e não podemos fugir da nossa origem. Nem esconder nossas raízes, pelo contrário. Pelo estudo, raiz é para estar debaixo da terra, né? Mas tem plantas que a raiz ela é exposta. Porque é o seguinte, quando a raiz ela se aprofunda demais, o que vai dar sustentabilidade não é o que ela vai descer, é o que ela vai espalhar para o lado. São as suas ramificações, né? Como a nossa cultura. Eu vi uma entrevista que certa feita fizeram a Luiz Gonzaga e perguntaram para ele: seu Luiz, se hoje fosse seu último evento, que mensagem o senhor deixaria para esse povo? Luiz Gonzaga reclina a cabecinha na sua

0: Luiz Gonzaga tava dizendo: ainda que hoje seja meu último show, respeite minha origem, respeite minha cultura, respeite de onde eu vim, respeite meus cabelos brancos, respeite que quando eu comecei, sou o mesmo ontem e hoje não mudei. Ou seja, a cultura, ainda que entre, vamos se dizer assim, novas ramificações, mas a cultura ela tem que ser viva e reacesa a cada ano. Pronto. Eu quero aqui também parabenizar a
1: CDL.
0: A CDL. Porque esse festival de trios da CDL, essa raia da CDL, isso pra mim não foi um festival, não. Isso foi uma porta. Uma porta aberta pra cultura nordestina. É, pra muitos, São João começou há poucos dias. Abertura do Parque do Povo, muitos eventos já começaram. A raia da CDL começou há meses. Convidando os músicos da terra, os sanfoneiros, os trianguistas, os zabumbeiros, a estar ali a participar desse evento do Arraia da CDL. Que antes mesmo de abrir as porteiras para o grande evento do maior São João do mundo, a Arraia da CDL já estava chamando aquele povo pequeno.
2: Isso.
0: Aqueles que não têm espaço ainda. Isso para mim é o quê? É uma oportunidade.
2: Verdade.
0: Eu não tive o privilégio de estar na grande final, mas estou aqui agora. Eu entendo isso. Se eu cheguei aqui foi por intermédio também da CDL, que foi...
1: Eliese,
0: que me convidou. Pedro, vamos estar lá também e tal. Vamos embora. Então, ou seja, pra mim, isso é mais do que ter chegado numa grande final.
2: Ô Pedro, eu falei que você parecia com um jogador que atuou no Flamengo, hoje joga no exterior. O Rodinei.
0: Rapaz,
2: tá... Você não teve o privilégio de estar na final, mas tá com o privilégio de estar aqui conosco.
0: Isso.
2: E ter o privilégio de parecer com o Rodinei. Põe aí, Toninho, a foto. Não, isso aí não. É o Rodinei. Parece ou não parece?
1: Deixa. E a barba também é igual.
2: Quem está nos acompanhando aí pelo YouTube, faça a comparação aí. É a cara, mano. Quando ela entrou aí.
0: Eu fiquei curioso agora também, tá aparecendo mesmo.
2: Tá. Vamos fazer esse encontro, né?
1: Ô Pedro, e me diga uma coisa. Participou de festival da CDL, participou de festival em Queimadas.
0: Isso, Puxinanã.
1: Já tá com a agenda cheia?
0: Graças a Deus, do mês de junho, agora estamos somente com, acho que 8 ou 9 vaguinhas somente.
2: É uma coisa
0: graças
2: boa.
0: Graças a Deus.
1: Dan, mas vai preencher agora,
2: vai...
1: né?
2: Vai preencher
1: agora, quando a gente divulgar
2: vamos
1: aqui.
2: Vamos preencher
1: contato
2: a agenda.
1: Contato no Forró Pressão, contato pra shows. Sabe decorado?
0: Sei sim.
1: Ou vamos de colinha?
0: Vamos lá, 839... 8223-7034.
1: Vamos repetir. 839-8223-7034. Quem não anotou, pode ir lá no Instagram.
0: Exatamente, exatamente. Amanhã já começa, isso.
2: Tem o Instagram também aí.
0: Lembrando,
2: né,
0: que amanhã estaremos ali, na Grande João Pessoa, na nossa capital, né? Ali participando do evento na Almeida Motor Center, não é isso? Agradecendo também ao nosso amigo Matheus, que... todo ano nos convida a estar dentro desse grande evento dele.
1: Vocês estão juntos há quanto tempo?
0: Tu diz
1: do trio.
0: Estamos aproximadamente há uns 12 anos aí na estrada já.
2: Vocês vivem da música ou a música, digamos assim...
1: É um
2: assim,
1: plus nessa época.
2: É um extra.
0: Na verdade, viver da música é um sonho. Porém, o que nos falta é oportunidade. Né? Oportunidade de grandes que nos vejam e nos apresentem. Pronto, pra mim aqui é uma oportunidade nossa aqui... e fluir mais ainda, hein? Porém, o que nos falta, como eu falei agora, oportunidade de quê? De nos apresentarmos mais, de alguém que veja o nosso trabalho. É tipo nossa cultura. O que nós precisamos é a mesma coisa da nossa cultura. Quando a cultura é vista e é espalhada, grandes vêm e investem. É investimento naquilo que está fluindo, né? Que está acontecendo, né?
1: Uhum. E aí, o resto do ano não é com música que vocês trabalham?
0: Na verdade, a minha área mesmo é a construção civil, né? Quando a gente encerra a música, os meninos também têm cada um suas áreas de trabalho, que a gente não pode parar, não, né?
2: Me lembrou o nosso saudoso forrozeiro, mestre da cultura aqui de Campina Grande, o Bilio de Campina.
0: Sim.
2: A gente dizia: Bilio, você faz o quê depois do São João? O Bilio faturava no São João, como vocês, e tinham outra atividade. Aí eu dizia: Bilio, você é o quê? Faz o quê depois do São João? Aí Bilio dizia: eu sou comerciante. Aí, comerciante, eu nunca vim falar. Aí ele dizia: com o que eu ganho no São João, eu compro muitas coisas. Aí depois, para ganhar dinheiro, faturar, eu vendo o que comprei. Filho de Campina. É uma figura, né?
1: Ô, Pedro, você divulgou o número, faltou o Instagram, tá, né?
0: Isso.
1: Arroba forró pressão, a pegada é diferente. Forró pressão, a pegada é diferente. Vocês já sentiram quem tá aí acompanhando a
2: que
1: gente.
2: A pegada é diferente.
1: E a pegada é diferente e é pressão, viu? Vamos de mais música?
0: Vamos lá.
2: A gente tem um break pra pagar. Eu acho que a gente vai pro break com ele cantando, né?
1: Não é pode isso, ser amigo? Agora o break? Então vamos embora de música e um forrozinho aí. Uma daquelas isso. Que não pode faltar. Então, vamos embora pro intervalo?

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6: Uma entrevista concedida por Camila Maris excedeu a agenda institucional de primeira-dama. Foi um daqueles momentos raros em que a política dá lugar à alma e a história pessoal fala mais alto que qualquer discurso. Ao ser tocada pelo que seria apenas mais uma pergunta, ela abriu uma ferida profunda, daquelas que não cicatrizam, porém ensinam a seguir. Relembrar que ficou órfã, ainda criança, após perder a mãe vítima de feminicídio, não é apenas reviver dor, é reviver sobrevivência. É olhar para trás e encarar o improvável. Uma menina que não sabia sequer se estaria viva, mas que resistiu. Ali não estava apenas a esposa do governador Lucas Ribeiro. Estava uma mulher que carrega uma história dura, real, sem maquiagem. Testemunhos têm peso porque são verdade. Em tempos de frases feitas e respostas calculadas, ver alguém se despir emocionalmente diante de todos lembra que, antes dos cargos, existem pessoas. A fala de Camila emocionou toda a Paraíba pela capacidade de transformar sentimento em acolhimento e empatia. Não falou só de passado. Ela aponta para um futuro como incentivo para cuidar de quem ainda sofre. Algumas histórias não são feitas para serem esquecidas. São feitas para inspirar.
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0: É forró pressão, viu? Aqui no Jornal 101, a gente tá de volta do intervalo e a gente volta justamente já se despedindo do Hipólito Lucena, agradecendo, né, sua disponibilidade de estar aqui nesse sexta-feira de imprensado, né? E tá aqui conversando com a gente, falando um pouquinho sobre nossa cultura, nossas tradições, né, Hipólito? Desejar para você um bom São João, muito sucesso e que volte mais vezes.
1: Isso, eu que agradeço, Daniela. Sempre um espaço bacana de rever os amigos e estar aqui nessa rádio tão significativa. Esse espaço, esse estúdio, né, tão significativo para a história da radiofonia campinense, diria nordestina, desde longos tempos. Eu já frequentava aqui o estúdio, hoje a Rádio Cariri está aqui instalada, é uma alegria enorme. E também dizer que muito bom participar do programa aqui de tarde do jornal com vocês, ter aprendido bastante, fiquei muito feliz com a ação do Eliésio, da CDL. Lembrar que por trás dele tem uma política pública voltada ao financiamento público para a cultura através do projeto ICMS Cultural. Quanto isso é importante para que a gente mantenha essa ação, o Pedro aqui falava que 2-3 meses atrás já começou, e a gente espera que Tupac, lá na Vila e a Vila C de São João, mantenha o ano todo aberto, funcionando. Talvez essas ações vai fazer com que a gente extrapole a ideia de São João apenas de um mês, mas seja Campina Grande uma cidade que promova a cultura a partir de suas raízes o ano todo. E isso é fundamental, né, ter esse espaço. Essa ideia que Baixo aqui comentou, já fazendo a coisa mania do professor, mas aí a gente, do centro da cidade, das lojas, tem lá aquele seu estúdio de forró tocando na frente, é muito bom. Que o calçadão da Cardoseira possa ser um palco, de fato, aberto o ano inteiro também, pelo menos aos sábados, um dia ou outro da semana, a gente possa ter um trio de forró tocando lá, uma música, um espaço. Só pegando um exemplo, juntando as duas coisas do que a gente teve nessa manhã aqui de aprendizado aqui com o jornal.

0: com vocês. E está sendo colocado à disposição, a gente tem um trabalho vasto, tem um material muito bom, que a gente produziu uma série com 15 programas, está no nosso canal da Rede UEPB no YouTube, um programa chamado Luar. Nós pegamos jovens, era a época jovens estudantes, né, alunos, para trabalhar, porque conversando com o Zé Nobre, ele dizia, por que Luiz Gonzaga é rei? Ele disse, porque a gente está vivo. A resposta de João Vitor. Quando a gente morrer, quer dizer, o choque de geração, qual é o risco de as novas gerações irem perdendo? E a gente pegou, fez um passeio na obra de Luiz Gonzaga, a partir com temáticas, por exemplo, a questão ambiental e ecológica. Né? Pegou a partir das citações, das músicas feitas a partir da fauna e da flora. Então você pega Juazeiro, pegando na flora, algodão, várias canções dele que ele vai tratar na fauna. Asa Branca, Assum Preto, Boiadeiro, então os animais, a fauna, dá essa identidade também de pertencimento local, regional. E a gente, nesse programa, nessa série, a gente chamava jovens alunos, né? Na época eram alunos, são profissionais, todos colegas profissionais de comunicação, é apresentado pela Carol Santos, produzido por Erivaldo Laurindo e Aline Herculano, todo mundo está aí trabalhando hoje no jornalismo, mas teve essa base que a gente fez questão de quanto alunos de plantar para que essa tradição, essas ideias não se desapareçam. E a gente chamava um pesquisador e um artista e a gente fez uma série bem bacana. Depois, quem tiver livre aí, pode dar uma olhadinha no canal Rede UEPB no YouTube, que vai encontrar esse material, que é uma boa fonte também de pesquisa sobre a tradição nordestina e a partir da obra de Luiz Gonzaga.
1: Muito obrigada, Hipólito.
2: Um grande abraço, Hipólito. Você dá um tempinho aí para tomar café conosco e com o Forró Pressão.
1: Muito
2: Luiz
1: bem.
2: Luiz Gonzaga realmente encantou o Nordeste.
1: Né? Encantou o Nordeste e o Brasil.
2: Encantou e cantou.
1: Bastos, falando em pressão, teve pressão no Parque do Povo.
2: Realmente, Dani.
1: Fogueira acesa.
2: A abertura do maior São João do mundo. Muitos políticos
1: tomaram conta do Parque do Povo.
2: De A, de B.
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2: E de C. Não, de C não teve. O pessoal de Cícero, pelo menos ilu, do senador veneziano Vital do Rego, que é pré-candidato ao Senado. Agora, quem marcou presença foi a turma do governador Lucas Ribeiro e a turma do Efraim Moraes. No caso, é a turma liderada aqui na cidade pelo prefeito Bruno Cunha Lima. Eu conversei com o deputado federal Adriano Galdino, porque Adriano integrou o staff do governador Lucas Ribeiro. Eles jantaram no Parque do Povo. Lucas, João Azevedo, Nabor Vanderlei, Adriano Galdino, presidente da Assembleia, candidato à reeleição, e muitos vereadores e outras lideranças aqui da cidade. Eles jantaram lá na barraca de Manuel da Carne de Sol. Eu conversei com o presidente Adriano Galdino a respeito da festa e falei sobre política também. E Adriano cravou. Diante do crescimento de Lucas, ele acredita que possa a eleição ser resolvida no primeiro turno. Vamos ouvir o que disse o presidente da Assembleia, Adriano Galdino?
4: Vamos conversar agora com o presidente da Assembleia Legislativa do Estado, deputado Adriano Galdino. E aí, deputado, participando da abertura do maior São João do mundo.
5: Pois é, muito feliz e muito agradecido a Deus a oportunidade de estarmos vivos, vivendo mais um São João, mais um ano do melhor e maior São João do mundo, encontrando os amigos, conversando, dialogando e dando o meu melhor para que cada vez mais tenhamos não só uma Campina Grande, mas uma Paraíba melhor e mais justa para todos.
4: Como é que o senhor tem acompanhado os números das novas pesquisas aqui no estado?
5: Ah, com muita tranquilidade. Eu já enxergo isso, já vejo isso de uma forma muito clara, já percebo que pode acontecer, ainda não tenho essa clareza total, mas já começo a enxergar que pode Lucas ganhar já no primeiro turno. Vejo o crescimento dele muito grande, a aceitação dele muito grande em toda a Paraíba. Eu tenho andado com ele no orçamento democrático. Onde ele chega, é uma multidão querendo tirar fotos, abraçando, conversando, dialogando. Enfim, é uma alegria contagiante. Eu estou observando isso em cada cidade e já começo a enxergar que Lucas pode vencer já no primeiro turno das eleições na Paraíba.
2: Pronto, tá aí, Adriano Galdino. E Adriano, eu perguntei também sobre a questão do vice, né? E ele disse que ainda não foi convidado, que não há tratativa a respeito, porque o nome de Adriano cresce na bolsa de aposta como provável candidato a vice na chapa de Lucas.
1: Mas aí, Damião está querendo para a Lígia Feliciano, né?
2: Exatamente. Aí Adriano, só concluindo, Adriano disse, se não for ele, o republicano, republicanos tem nome, né? Tem outros nomes. Aí nessa questão de vice, vamos entrar no, nos vices, né? Quem apareceu foi Damião Feliciano, que é do União Brasil. E
1: pleiteando a vaga.
2: A vice
1: de pra, Lucas. Para a, né? Lígia Feliciano,
2: e,
1: né?
2: E citou o nome da mulher, né? A Lígia Feliciano, que foi já Feliciano, que foi vice já do Ricardo Coutinho, né? Você tem aí a entrevista com o doutor Damião Feliciano, sim, falando sobre a reivindicação, né, que o União Brasil faz, que é indicar o vice de Lula e ele, de Lucas, e ele lembrou o nome da esposa.
6: Nós do União Brasil, nós vamos, né, sentar na mesa para discutir o espaço do União Brasil na mesa. É importante que se diga que é um partido grande, é um partido que está na federação, com um tempo de televisão, um fundo eleitoral importante. É um partido que tem 58 deputados federais, nós temos 6 senadores, enfim, é um partido robusto. E nós vamos sentar na mesa para se discutir posição importante. Não estamos fazendo ainda cabo de guerra, nem vamos fazer, mas nós não vamos deixar de dizer a importância do Partido da União Brasil para que a gente possa fazer essa discussão. Eu acho que o único espaço para a gente discutir do União Brasil realmente é a vice-governadoria. É exatamente essa posição que o próprio Partido União vai ter que sentar na mesa para discutir com muita seriedade, com muita serenidade, acima de tudo, com muita maturidade. Nós precisamos de ganhar a eleição com o Lucas Ribeiro, mas é necessário também que os atores que participem sejam importantes. O nome de Lígia Feliciano é um bom nome para que a gente possa discutir dentro do âmbito do Partido do União Brasil. Nós não estamos ainda fazendo essa discussão ampla, mas a gente vislumbra que nós temos que sentar na mesa para discutir aqui com maturidade e serenidade essa posição do União Brasil.
2: Pois é, Damião é caladinho ali, né? Mas ressurge das cinzas, né? Agora mesmo, recentemente, indicou o filho, emplacou o filho como ministro do turismo. Não é moleza não, né? E agora, sem querer querendo, diz que o partido tem bons nomes e lembrou o nome de quem? De Lígia Feliciano. É o que dele? Esposa. E a Lígia já foi vice-governadora do estado da Paraíba. Pois é, como eu disse, o pessoal de Cícero, eu mesmo só vi o veneziano Vital do Rego, de grande liderança, né? Com relação ao Efraim, o próprio Efraim esteve, Bruno Cunha Lima, Romero Rodrigues, Fábio Ramalho esteve presente, só que Fábio Ramalho e Cícero Lucena votam em veneziano, mas apoia Cícero Lucena. Quando eu digo assim que o grupo de Cícero não estava presente, porque faltou o candidato, o Cícero, né? Como também o Diogo, que é vice. Romero estava lá, mas estava mais para Efraim do que para Cícero. Estava na companhia de Efraim, de Bruno, o Fábio Ramalho também. Faltou Cícero, faltou Diogo. Mas o Efraim estava lá e eu conversei com ele. Eu perguntei, Dano, porque surgiram uns rumores de que Efraim Moraes poderia largar a sua pré-candidatura ao governo do estado, porque existe um burburinho que Efraim Moraes poderia ser vice, candidato a vice na chapa de Ronaldo Caiado, que é do PSD. Isso aí seria uma, digamos assim, um desejo do governador de São Paulo para que deixasse o apoio a Flávio Bolsonaro, o grupo da direita passasse a apoiar Ronaldo Caiado com o PL indicando o vice. E o vice seria exatamente Efraim Moraes. Ele descartou isso, disse que é candidato a governador e que vai para o segundo turno das eleições na Paraíba. Vamos ouvir.
7: E aí, senador, participando da abertura do maior São João do mundo em Campina Grande. Olha, aqui ao lado de Bruno, ao lado de tantos amigos de Campina Grande, essa identidade cultural, né, que faz de Campina Grande a vitrine da Paraíba hoje para o Brasil, para o mundo, durante todo esse mês de junho, na abertura oficial do São João. E quando a gente pensa que não, Campina Grande se supera, né, maior, mais bonito. O São João surpreende a quem está começando a chegar aqui pelo Parque Evaldo Cruz, no Parque do Povo. Tenho certeza que mais uma vez Campina Grande vai ser essa cidade que vai irradiar a influência e a energia do São João para todo o Brasil.
4: Senador, falando um pouco de política, surgiram comentários essa semana que o senhor poderia deixar a pré-candidatura ao governo do estado da Paraíba para tentar um voo mais alto como candidato a vice de Ronaldo Caiado. O que é fato, o que é fake?
7: Olha, eu também ouvi os mesmos boatos, mas não passa disso, né? O nome foi lembrado, mas assim, acho que talvez por a gente ter sido escolhido o melhor senador do Brasil, né, semana retrasada pelo ranking dos políticos, nosso nome está em evidência, é um senador jovem, trabalhador e ficha limpa, mas meu projeto é na Paraíba, é aqui no nosso estado, para presidente é Flávio Bolsonaro, meu presidente, então vamos juntos nessa caminhada para que a gente possa fazer da Paraíba esse estado, né, melhor para se viver, melhor para se trabalhar e melhor para poder fazer as nossas crianças crescerem e viverem em paz.
4: Como é que o senhor acompanha as pesquisas recentes, os números das pesquisas aqui no estado da Paraíba?
7: Olha, campanha boa é quando ela está boa na boca do povo. E as pesquisas mostram que nossa campanha está crescendo, igual foguete. Né? Os dois pés no segundo turno. E chegando ao segundo turno, vamos vencer as eleições. Porque a gente traz esse vento da mudança. Né? A turma que está aí há 16 anos. Tá bom, chega. É hora de renovar as ideias, refrescar as ações, oxigenar uma Paraíba que está acomodada, mas que pode ser mais ágil, pode ser mais veloz, pode entregar mais ao seu cidadão. Infelizmente, a escalada da violência, né, o estado tem sido omisso, tem sido leniente, dia após dia, né, manchetes de crimes, de sangue, de roubos, né, e a família brasileira está amedrontada. A gente precisa de uma Paraíba sem medo.
4: Pois é, está aí Efraim Moraes. E a gente conversou também, Dani, com a primeira dama aqui de Campina Grande. Ela é ou não é candidata a vice de Efraim?
1: Bora saber.
4: Nos últimos dias, rumores, conversas, que a Juliana tinha saído do páreo porque está grávida. E, pelo que eu apurei, ela chega em setembro no sétimo mês de gravidez. Ela vai ganhar neném, eu acho que é a Luísa, se eu não estou enganado, o nome da bebê, em dezembro. E dizem que por conta disso ela tinha recuado. Mas não é bem isso, não. Ela disse que gravidez não é problema para enfrentar uma campanha, apesar de não ter decidido ainda. Vamos ouvir. Ela fala inicialmente sobre aquele projeto do artesanato de moda que ela toca durante o São João. Vamos ouvir. Todo mundo
8: gosta. Olha, a expectativa sempre é muito grande. Acho que todo ano a gente vem se superando. Todo ano sempre é a melhor edição. E esse ano em específico a gente está com um projeto muito bacana, o segundo ano, né, da edição do Campina Feita à Mão, que é um projeto que eu estou à frente, que eu idealizei junto com minha equipe, e a gente tem o maior prazer de estar realizando, onde a gente está valorizando o nosso artesanato. Né? Então, mais um ano, a gente vai estar fazendo um grande desfile aqui na Pirâmide, com vários artesãos campinenses, né, que foram selecionados através de editais. E assim, podem esperar que realmente vai ser uma edição muito marcante. A gente está trazendo algumas novidades, vão ter apresentações artísticas, enfim, não vou dizer quem é, mas podem esperar aí que vai ser uma grande apresentação, um grande show, um grande evento, na verdade, pra gente mostrar pro Brasil inteiro, porque vai ser, né, transmitido ao vivo pela sua música também, né, pro Brasil inteiro, pra gente mostrar o que a gente faz de melhor, da nossa cultura, da nossa arte, do nosso artesanato, né, valorizar o feito à mão, que é tão, tem sido muito valorizado no mundo inteiro, e aqui em Campina, no maior São João do mundo, não poderia ser diferente.
9: Qual será o diferencial deste aqui?
8: A gente está trazendo um conteúdo mais de moda, né, de moda autoral. A gente está fazendo junto com a nossa equipe, com Ari Rodrigues, com Elton Jean, com Ângelo Rafael, né, que foi uma equipe assim, extraordinária, que deu muito certo o casamento dos três ali junto comigo, idealizando todo esse projeto. Então a gente vai trazer uma moda bem autoral, uma moda bem artística mesmo, mostrando, né, o nosso artesanato para o mundo inteiro. Então podem esperar que vai ser um grande evento.
10: A gestação de Luísa tira a senhora da eleição?
8: Não necessariamente, né? Não necessariamente. Mulher grávida também pode estar onde ela quiser. Então, isso não é um impeditivo, mas óbvio que a gente está avaliando, mais uma vez conversando internamente com nossos aliados, com a nossa família. Não vejo a gravidez como um impeditivo, graças a Deus a gravidez está indo muito bem. E quantas mulheres grávidas também não precisam sair para trabalhar todos os dias, né? E mostrar o seu trabalho, mostrar o seu propósito de vida. Mas a gente está avaliando e em breve teremos novidades.
2: Pois é, mais uma vez a Juliana não disse sim, nem disse não. A mesma coisa do Bruno. Quando a gente pergunta, ele não diz sim,
1: isso,
2: nem não.
1: Escorregadinho, feito um mussum.
2: Estão avaliando e nos próximos dias tem novidade. A novidade é sim ou não, né? A gente já sabe.
1: Muito bem. Vamos de recadinho agora, Romildo Nascimento.
11: Exatamente, já caminhando para o finalzinho dessa edição especial do Jornal 101, que vai acontecer todas as sextas, né, neste clima de São João. Já agradecer e parabenizar aí o pessoal do trio da Pressão,
2: Forró, né, Pressão.
11: Pedro, Forró Pressão, dando show espetacular. 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
1: 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Olha, são 8 horas e 53 minutos. Só destacando aqui que hoje a gente segue até as 9, né? Toda sexta a gente vai...
2: Agradecer ao padre, né? Fabrício, né?
1: Isso.
2: Deus queira que ele não...
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2: Fico com raiva, viu?
1: Não, ele não vai ficar... Inclusive, os santos juninos, né?
2: A religiosidade nas festas, né?
1: Exatamente. Bastos, só agradecer também aos meninos do Forró Pressão, trio Forró Pressão. 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Forró Pressão, a pegada é diferente. É isso, Pedro?
12: É isso mesmo.
1: As datas que estavam faltando esse final de semana.
12: Eu acredito que antes de eu chegar em casa, o telefone toca.
1: Amém. Vamos embora?
12: Vamos
1: encerrar
12: lá
1: com música?
12: Vamos lá. Quero agradecer a vocês também a oportunidade, né? Por esse espaço maravilhoso, cada um de vocês, o aconchego, o apoio, não é isso? E esse espaço de divulgação, que também é uma oportunidade. Obrigado a cada um de vocês.
1: Obrigada, Pedro. E o nome dos meninos?
12: Tá aqui Ricardo, percussão, que além de zabumbeira agora no mês de junho, né? Eu esqueci de falar. Ele é percussionista, tá fora do mês de junho, né?
1: Olha aí.
12: Mestre Edilson, que também tem sua história marcante. Edilson, na verdade, é um guerreiro. Edilson tá aqui. A história de Edilson, a gente vai ter a oportunidade de um dia contar.
1: São e o guerreiro. Pequenininho?
12: É o filhinho dele, é. Tá no ramo também, né, Deus? Tá música?
1: É o herdeiro.
11: Sucesso, pessoal.
1: Valeu. Muito bem, vamos embora de música.

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0: Eita, agora 9:03, 9:03, um bom dia pra você, um ótimo dia pra você, uma ótima sexta-feira pra você. E aí, o maior São João do mundo, tá bom demais, não é verdade? Então vamos juntos aqui na sua Pop Cariri 101.1 FM. Essa é aquela hora que a gente convida os apresentadores e as apresentadoras do Manhã Pop. Ah, você é apresentador? Você é apresentadora do Manhã Pop? Então você está convidado e está convidada para apresentar o Manhã Pop, para colaborar com o Manhã Pop, com o seu programa de todas as manhãs. Agora 9:04, 9:04, e atenção, apresentadores e apresentadoras do Manhã Pop, colaboradores e colaboradoras do Manhã Pop, a partir de agora, vocês estão convocados para apresentarem este programa pelo 3201-8651 e no oferecimento do Hemoclin Laboratórios. 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Agora, 9:05, tá na hora do seu programa de todas as manhãs.
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0: Agora 9:06, 9:06, e o nosso Manhã Pop está começando, o seu programa de todas as manhãs. E a partir de agora, você que está junto com a gente, está convidado a embarcar nessa nave espacial. Na nave espacial da sua Rádio Pop Cariri 101.1 FM. E todos nós, do Sistema Pop de Comunicação, que estamos curtindo, que estamos vivendo o maior São João do mundo e transmitindo para você cada emoção, cada momento, cada chiado de chinela. A gente tá transmitindo tudo isso pra você através do som poderoso da nossa Rádio Pop Cariri 101.1 FM. Não só pelo 101.1, mas também em todas as plataformas digitais e sensoriais. E eu cheguei.

Agora 9:08, 9:08 e o nosso Manhã Pop já chegou, é! O seu Manhã Pop já chegou aqui na sua Pop Cariri 101.1 FM. Então você, meu amigo e minha amiga, está convidado e convidada para apresentar o Manhã Pop e o nosso contato de WhatsApp está liberadíssimo para você. É o 3201-8651, 3201-8651. E por esse contato de WhatsApp, você manda para a gente a bronca, o apelo, a denúncia, a reivindicação, pede música, manda alô, manda parabéns, manda seu comentário, manda também a sua opinião, tudo isso pelo nosso contato de WhatsApp, que é o 3201-8651. 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Eita, é bom demais. Agora 9:11, 9:11. Esse é o seu Manhã Pop que está começando a hoje, dia 5 de junho de 2026. Que Deus te abençoe, que Deus te guarde. Uma sexta-feira maravilhosa para todos vocês. E problema, você já sabe. O meu Deus.

0: Agora, 9 horas e 16 minutos, 9:16, esse é o seu Manhã Pop aqui na sua Pop Cariri 101.1 FM. Um ótimo dia, uma ótima manhã para você. E você sabe, né? 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Agora, 9 horas e 16 minutos, 9:16. Esse é o nosso Manhã Pop aqui na sua Pop Cariri 101.1 FM. Tá na hora, agora, sabe de quê? No nosso Manhã Pop, de você mandar sua mensagem de texto, de você mandar a sua mensagem de áudio pelo nosso 3201-8651. 3201-8651. Você pode mandar pra gente a sua bronca, o seu apelo, a sua denúncia, a sua reivindicação. Também você vai mandar para a gente, além da denúncia, do apelo, da bronca, da reivindicação, você pode também pedir a sua música, pode mandar também o seu alô, pode mandar também os seus parabéns, é verdade. Também você pode mandar sua opinião, seu comentário, tudo isso pelo nosso 3201-8651. 3201-8651.
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0: Agora 9 horas e 17 minutos, 9:17. E vamos ao horóscopo do dia. E para começar, tem um signo de Áries. O signo de Áries é o signo daquelas pessoas que nasceram entre 21 de março a 20 de abril. E atenção, vamos ver o que é que João Bidu escreveu para você que é do signo de Áries. O desejo de ter estabilidade pode te levar a agir com prudência e firmeza, mas com apego e teimosia também. E João Bidu completa também dizendo a você: o aspecto tenso entre Lua e Marte à tarde liga o alerta. Evite decisões e gastos impulsivos. Olha aí você que é do signo de Áries. A cor do dia, a dica é azul turquesa. Tá então a dica para o signo de Áries. E chegando agora, o signo das pessoas que nasceram entre 21 de abril a 20 de maio. Agora é o signo de Touro.
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0: Atenção você que é do signo de Touro. Escuta só o que o João Bidu escreveu aqui para você. A Lua em sextil com Saturno pela manhã favorece suas metas, mas a quadratura com Marte à tarde pode gerar atritos, viu? É o que o João Bidu está dizendo para você que é do signo de Touro. A cor do dia, a dica é cinza. Tá então a dica para o signo de Touro. E tá chegando agora a vez do signo das pessoas que nasceram entre 21 de maio a 20 de junho. É hora do signo de Gêmeos.
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0: Atenção você que é do signo de Gêmeos, escuta só o que o João Bidu escreveu. Amigos, ele tá dizendo aqui o João Bidu, inclusive de longe, podem te ensinar lições importantes e até abrir portas para um sonho antigo. E João Bidu completa também dizendo: mas perrengue por conta da sua impaciência não está descartado. Olha aí você que é do signo de Gêmeos. A cor do dia, a dica é azul claro. Tá então a dica para o signo de Gêmeos. E agora tá chegando a vez do signo das pessoas que nasceram entre 21 de junho a 21 de julho. É hora do signo de Câncer.
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0: Atenção você que é do signo de Câncer. Escuta só o que o João Bidu escreveu para você. Escuta aí. Pode ser um dia de cobranças, mas também de dar passos importantes para se consolidar na carreira e alcançar ambições. E João Bidu completa também dizendo: os astros beneficiam avanços pela manhã, viu? Olha aí você que é do signo de Câncer. A cor do dia, a dica é lilás. Tá então a dica para o signo de Câncer. E daqui a pouquinho a gente vai destacar os signos de Leão, Virgem, Libra e Escorpião. Daqui a pouquinho para você, aqui no seu Manhã Pop. Agora, 9 horas e 21 minutos, 9 e 21. 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Agora, 9 horas e 23 minutos, 9 e 23. Ei, você tá sabendo, né? É hoje o sorteio. É hoje o sorteio da Alexa. Ei, você quer ganhar a Alexa? Você anotou os horários que saíram a música da banda Encantos? Qual a música, rapaz? Bota a música aí pra gente escutar. Bota a música. Vamos lá.
2: Banda Encantos.
0: Eita, que é bom demais. Pois é, você anotou direitinho o horário que saiu na segunda-feira? Você anotou o horário que saiu na terça-feira? Você anotou o horário que saiu na quarta-feira? Você vai anotar o horário que vai sair hoje? Porque daqui a pouquinho eu vou dar o start. É tudo americanizado. Eu vou dar início, vou dar o start, vou dar o início ao sorteio. Daqui a pouquinho, porque eu vou tocar a música da banda Encantos daqui a pouquinho pra você. Então, meu amigo e minha amiga, já sabe, se prepara, anotou direitinho o horário que saiu na segunda, o horário que saiu na terça, o horário que saiu na quarta e o horário que vai sair hoje, nessa sexta-feira. Você daqui a pouquinho vai mandar pra mim pelo 3201-8651 os horários e vai concorrer simplesmente a uma Alexa. Eita, rapaz, lacradinha, bonitinha. Vai dar setinha aí na tua casa. Então mande agora. Aliás, presta atenção e daqui a pouquinho você vai mandar a sua mensagem de texto pra gente pelo 3201-8651. Agora, exatamente 9 horas e 25 minutos, 9 e 25. 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Agora, 9:28, em nome do Hemoclin Laboratórios, tá chegando às 3 mais da manhã.
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0: Ei, ei, rapaz, isso é Wesley Safadão. Ei, ei, Wesley Safadão vai estar... É hoje, meu filho, é hoje. Ai, papai, o Wesley Safadão no Parque do Povo. Eita, que... Meu amigo, é hoje, como diz o poeta Mazan, é hoje que eu só chego amanhã. Olha só, o Wesley Safadão, quem mais? Marcinho Sensação, Deanzinho... E também Eric Land hoje no palco principal do maior São João do mundo.
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1: Eita, que é bom demais. Agora 9 horas e 35 minutos, 9h35. Agora é hora da gente dar aquela paradinha pra gente ficar sabendo das promoções. 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Cadê, rapaz? Cadê? 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
0: Eita, que coisa boa! 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Pois é, ei, você tá ligado na promoção, né? Tá ligado na promoção porque a nossa rádio Pop Cariri 101.1 FM e o Manhã Pop vai te dar de presente daqui a pouquinho. Nesta sexta-feira, daqui a pouquinho mesmo, eu vou te dar de presente uma Alexa. 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Então, você quer então ganhar essa Alexa? Então presta atenção, porque a gente vai tocar a música da banda Encantos. E já é agora, é? Já é agora que a gente vai tocar a música da banda Encantos? Então se liga aí no horário. Alexa, minha filha, que horas?
2: 9h38.

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0: Eita, que coisa boa, é bom demais, é gostoso demais. Eita, rapaz, quando o velhinho Romildo Nascimento toca isso aqui, meu amigo, no Retro 101, todo sábado de manhã, eita, eita, a gente vai pra uma viagem. Mas agora é exatamente 9 horas e 51 minutos, 9h51. E eu estou vendo aqui pelos monitores da nossa Pop Cariri 101.1 FM. E não são poucos os monitores. E eu estou vendo aqui que ela está chamando. E quando ela chama, é porque tem novidade. Quando ela chama, é porque tem coisa boa acontecendo em Campina Grande. Eu estou falando da Inaldete Almeida. Quando ela chama no nosso Manhã Pop, ela é...
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0: Muito bem, dona Inaldete, conte pra gente onde é que você tá agora. Bom dia pra você, Inaldete.
3: Bom dia, Jota Salles. Bom dia, ouvintes da Pop Cariri FM. Uma manhã festiva, uma manhã junina, aquele friozinho gostoso. Mas tem informações quentíssimas aqui direto da Pau Brasil. Bom dia, Eduardo. O que, é que você traz de novidade aqui pros nossos ouvintes? Ouvintes.
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3: 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Jota Salles, daqui a pouquinho eu volto, viu?
0: Eita, que coisa boa. Vai aproveitar, né, Inaldete? Pois é, eu também ia fazer a trilha. Mas corajoso como eu sou, eu tava doidinho pra Eduardo falar isso aí, que acabaram as inscrições. Mas eu vou fazer o seguinte, eu vou ficar lá. 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

0: foi a Inaldete Almeida. É a trilheira da Pau Brasil Motors. Quando ela chama por aqui, ela é a nossa.
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0: Agora é exatamente 9 horas e 56 minutos, 9 e 56. E agora está na hora do horóscopo do dia. E João Bidu escreveu o seguinte para você que nasceu entre os dias 22 de julho a 22 de agosto, para você que é do signo de Leão. Escuta só, parceria, aliança ou apoio promete se concretizar e abrir portas pela manhã. E João Bidu completa também dizendo, Marte traz foco em resultados práticos. Olha aí você que é do signo de Leão, a cor do dia, a dica é preto. Tá então a dica para o signo de Leão. E tá chegando a vez agora do signo das pessoas que nasceram entre 23 de agosto a 22 de setembro. É hora agora do signo de Virgem.
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0: Atenção, você que é do signo de Virgem, escuta só o que o João Bidu escreveu para você. Decisões e ajustes estratégicos estão beneficiados pela manhã. E João Bidu completa também dizendo, já o início da tarde pede paciência e jogo de cintura. Olha aí você que é do signo de Virgem, a cor do dia, a dica é violeta. Tá então a dica para o signo de Virgem. E chegando agora a vez do signo das pessoas que nasceram entre 23 de setembro a 22 de outubro. É hora agora do signo de Libra.
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0: Atenção, você que é do signo de Libra. Escuta só o que o João Bidu escreveu. Parcerias sólidas e novas ideias promete ganhos. E João Bidu completa também dizendo, bom também para uma fezinha. Só evite riscos impulsivos e gastos com prazeres imediatos. Olha aí você que é do signo de Libra. A cor do dia, a dica é pink. Tá então a dica para o signo de Libra. E agora, chegando a vez do signo das pessoas que nasceram entre 23 de outubro a 21 de novembro. É hora agora do signo de Escorpião.
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0: Atenção, você que é do signo de Escorpião. Escuta só o que o João Bidu escreveu. O dia pede disciplina, organização e responsabilidade. E João Bidu completa também dizendo para você que é do signo de Escorpião. Mais acordos produtivos e apoio de gente próxima podem surgir pela manhã, viu? Olha aí você que é do signo de Escorpião. A cor do dia, a dica é goiaba. Tá então a dica para o signo de Escorpião. E daqui a pouquinho a gente destaca os signos de Sagitário, Capricórnio, Aquário e Peixes. Daqui a pouquinho para você no nosso Manhã Pop. Agora exatamente 9 horas e 59 minutos, 9h59, e a hora certa tá chegando. Eita, hoje é sexta-feira, é? Ei, hoje é sexta-feira, rapaz. É, meu amigo, hoje é sexta-feira. 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
1: Muito bem, agora exatamente 10 horas e 1 minuto, 10 e 1. Esse é o seu Manhã Pop aqui na sua Pop Cariri 101.1 FM. E agora, já são 10 horas, 10 horas e 1 minuto, 10 e 1. Então agora, nesse exato instante, isso mesmo agora, nesse exato instante, a gente passa a apresentar dentro do Manhã Pop o especial Atacadão de São João. 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
1: Eita, que é bom demais! Agora 10 horas e 2 minutos, 10 e 2 é o especial de São João, do Atacadão, é o gigante da economia. 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Agora 10 horas e 5 minutos, 10 e 5. E você mandando mensagem de texto, você mandando mensagem de áudio para o nosso 3201-8651. 3201 3201-8651. Você vai mandar mensagem texto, você vai mandar mensagem de áudio com a sua bronca, com o seu apelo, com a sua denúncia, com a sua reivindicação. Também vai pedir música, vai mandar o alô, vai mandar os parabéns, vai mandar o comentário, vai mandar também a sua opinião. Você manda nesse programa, manda nesse horário pelo nosso contato de WhatsApp, que é o 3201-8651. E aí, tá sabendo? Tá sabendo? Daqui a pouquinho a gente vai sortear pra você, sabe o quê? Uma Alexa!
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1: Eita, meu amigo, a gente vai sortear pra você uma Alexa. Pra você que anotou o horário que saiu a música da Banda Encantos, essa, quem manda em mim, é que saiu na segunda-feira, saiu na terça-feira, saiu na quarta-feira aqui no Manhã Pop e já saiu hoje, viu? Anotou o horário? Muito bem, então a partir de agora tá liberado. O 3201-8651, 3201-8651, manda pra gente o horário que saiu a música da Banda Encantos, na segunda, na terça, na quarta e hoje também. Mande pra mim também o seu nome completo e o bairro que você mora, porque você vai concorrer a uma Alexa e é daqui a pouquinho o sorteio aqui no nosso Manhã Pop. Quem manda em mim sou eu, isso mesmo, é, que sou nada, quem manda em mim é vocês que estão aí do outro lado do rádio e conectado a gente através da internet. Agora 10 horas e 7 minutos, 10 e 7, esse é o nosso Manhã Pop aqui na sua Pop Cariri 101.1 FM. 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Agora, 10 horas e 10 minutos.
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1: Eita, eita, eita. E hoje no palco principal? Quem tá hoje no palco principal? É, hoje tem palco principal, hoje tem palco cultural, hoje tem as ilhas de forró. Eita, que hoje tem em todo lugar de Campina e de toda a região. .com. O maior São João do mundo acontecendo. Ei, Teanzinho e também tem Mercinho Sensação. É isso mesmo, Atacadão.
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1: Eita, é bom demais, agora 10 horas e 13 minutos, 10 e 13 é o nosso especial de São João do Atacadão. Mas quem tá chamando aqui, quem tá chamando já aqui de novo, eita, tá aqui doidinha aqui aqui nos monitores, é a Inaldete Almeida. Ô Inaldete, onde é que você tá agora, minha filha? Diga aí pra mim onde é que você tá, conte pra gente quais são as novidades, porque quando a Inaldete chama, ela é a nossa.
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1: 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Muito bem, Inaldete, diz aí pra gente onde é que tu tá agora, mulher, fala aí.
2: Oi, Jota,
1: fala.
2: Voltei,
1: Oi.
2: Viu? 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
1: Eita, eita, que coisa boa. 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
1: 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Agora 10 horas e 17 minutos, 10 e 17.
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6: Agora 10 horas e 25 minutos, 10 e 25. E vamos lá para o horóscopo do dia. O que é que João Bidu escreveu para você que nasceu entre 22 de novembro a 21 de dezembro, para você que é do signo de Sagitário. Escuta só. Com seu carisma e boa comunicação ativados, os contatos estão favorecidos. E João Bidu completa também dizendo para você que é do signo de Sagitário. Você tende a fazer trocas criativas, acordos produtivos e parcerias promissoras. Mais confrontos podem surgir, viu? Olha aí você que é do signo de Sagitário. A cor do dia, a dica é azul marinho. Tá então a dica para o signo de Sagitário. E tá chegando a vez, agora, do signo de quem nasceu entre 22 de dezembro a 20 de janeiro. É hora agora do signo de Capricórnio.
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6: Atenção, você que é do signo de Capricórnio, escuta só o que o João Bidu escreveu. Sua criatividade e eficiência no serviço prometem refletir nos seus ganhos, trazendo sucesso financeiro. E João Bidu completa também dizendo o seguinte para você, que é do signo de Capricórnio. A grana também pode pintar de outras frentes, familiar e até golpe de sorte, viu? Olha aí você que é do signo de Capricórnio. A cor do dia, a dica é verde. Tá então a dica para o signo de Capricórnio. E tá chegando a vez agora do signo de quem nasceu entre 21 de janeiro a 19 de fevereiro. É hora agora do destaque para o signo de Aquário.
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6: Atenção, você que é do signo de Aquário, escuta só o que o João Bidu escreveu. Você conta com força e paciência para reformas ou resoluções no lar. E João Bidu completa também dizendo, mas Lua e Marte em tensão à tarde aumentam as chances de impasses e discussões. Olha aí você que é do signo de Aquário. A cor do dia, a dica é azul esverdeado. Tá então a dica para o signo de Aquário. E tá chegando a vez agora do signo de quem nasceu entre 20 de fevereiro a 20 de março. É hora do signo de Peixes.
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6: Atenção, você que é do signo de Peixes. Escuta só o que o João Bidu escreveu. Dia de cortar excessos e estruturar as finanças, pensando a longo prazo. E João Bidu completa também dizendo o seguinte, para você que é do signo de Peixes. A notícia boa é que os astros favorecem reflexões profundas, boas decisões e insights valiosos, viu? Olha aí você que é do signo de Peixes. A cor do dia, a dica é verde. Tá então a dica para o signo de Peixes. E com o signo de Peixes, a gente vai finalizando por hoje o nosso horóscopo do dia, que promete voltar na segunda-feira. Isso mesmo, aqui no nosso Manhã Pop. Agora 10 horas e 28 minutos, 10h28, e a hora certa chegando no nosso especial de São João do Atacadão, chegando no oferecimento do Atacadão, claro, o Atacadão que tá te esperando com uma loja maravilhosa, gigante, ali vizinha ao espaço. 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

0: Eita, agora 10 horas e 33 minutos, 10 e 33, eu tava aqui, rapaz, matutando. Eita, ô, oh, ei, Alexa, e quem disse que eu me lembro mais os horários que saíram? Eu anotei, eu não sei onde foi que eu anotei. Alexa, minha filha, dê uma colherzinha de chá, dê uma colherzinha de chá pra mim aqui. É, vai de conta que ninguém tá ouvindo. É, porque você sabe que pra ganhar a Alexa, você tem que mandar uma mensagem de texto pra mim agora, pra o 3201-8651, com o horário que rolou essa música da Banda Encantos, quem manda em mim, na segunda, na terça, na quarta e hoje. É, porque hoje já rolou. Então, mas e aí? Onde foi o papel que eu anotei? Eu anotei aqui em algum lugar. Ô Alexa, na segunda-feira, foi que horário que essa música da Banda Encantos tocou aqui no Manhã Pop, hein, Alexa? Foi que horas, hein?
1: 9h52.
0: Ah, 9h52. Ah, tá certo, tá certo. Ô Alexa, agora, e na terça-feira? Na terça-feira, a música tocou de que horas, hein, Alexa? Diz aí pra eu anotar, diz aí.
1: 9h57.
0: Ah, 9h57. Ah, muito bem, tá certo. E na quarta-feira, minha filha? É, porque eu perdi o papel. Onde é que tá o papel? E na quarta-feira, foi que horas que tocou? Na quarta, que horas?
1: 9h56.
0: Ah, 9h56, tá certo. Eita, danado, e hoje, hein, Alexa? É, meu amigo, meu juiz tá desse tamanho no maior São João do mundo. Hoje rolou de que horas a música? Hoje, Alexa, e só hoje. Agora não diga pra ninguém, não, que o pessoal vai precisar participar do sorteio. Diga, Alexa, hoje saiu de que horas?
1: 9h38.
0: Ah, 9h38. Ah, tá certo, muito bem. Então tá bom, agora eu já anotei aqui tudo direitinho. Que coisa boa. Ei, daqui a pouquinho, no próximo bloco, eu já faço o sorteio da Alexa pra você, viu? Tem uma Alexa novinha, lacradinha, esperando por você, pra você levar pra casa. Agora, 10 horas e 35 minutos, 10 e 35, esse é o nosso especial de São João, do Atacadão, 10 e 35, bom dia!
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9: Eita, que coisa boa, é o nosso São João do Atacadão no Manhã Pop, mas ela tá chamando aqui. E quando ela chama, a gente chama logo, porque ela tá trazendo boas novidades, grandes ofertas. Então tá na hora de chamar a nossa repórter Manhã Pop, é a Inaldete Almeida.
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9: Bora lá, Inaldete, diz pra gente onde é que você tá agora, minha filha, diga aí. 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
9: Eita, que coisa boa. 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E essa foi a Inaldete Almeida, quando ela chama no nosso Manhã Pop.
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9: Eita, que coisa boa. Agora 10 horas e 49 minutos. 10 e 49. Vamos logo fazer o sorteio? Bora lá? Ei, vamos, bota aí a música da banda Encantos. E aí, tu anotou? Mas um monte de gente. Eu pensei que o pessoal não ia anotar, não. Apenas não anotar tudo direitinho. Bota aí a música da banda Encantos. Rapaz. Bora! Eita!
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9: Olha, o negócio é o seguinte, o pessoal mandou mensagem de texto, ainda há pouco, mandou mensagem de texto, porque a gente tocou a música da banda Encantos, é hoje 9h38, né? 9h38, foi isso mesmo, né, Alexa? Foi, pronto. Olha isso, a gente mandou 9h38, a gente tocou. Então, a partir daí, já estava autorizado para que você mandasse a sua mensagem de texto para concorrer a uma Alexa. E um monte de gente aqui mandou o horário direitinho, valeu, muito obrigado, viu? A gente fica muito feliz com essa audiência, e é claro que a gente gosta de presentear você, mas a gente só pode presentear uma pessoa. Então vamos lá, oh, prepara aí, já tá no programa de computador aí, prepara aí, vamos lá, já tá no banco de dados, todo mundo? Então bora, rola aí, tá, pronto, mandou aqui, deixa eu ver aqui, eu quero essa Alexa, segunda, Banda Encantos, 9h52, terça 9h57, certo? Quarta 9h56 e hoje 9h38. Muito bem, quem acertou aqui os horários também, sabe quem foi? Foi o Alexandre dos Santos Araújo. Eita, Alexandre, olha aí. Alexandre dos Santos Araújo, que mora no bairro Alto Branco. Olha aí, Alexandre dos Santos Araújo, que mora no bairro Alto Branco, ganhou uma Alexa, presentaço aqui da sua Rádio Pop Cariri 101.1 FM e também, é claro, do seu Manhã Pop. A gente agora já vai agradecendo a você pela audiência, muito obrigado de verdade. A gente promete voltar, se Deus quiser, na segunda-feira, porque está chegando agora o programa Força e Vitória com o padre Fabrício Dias Timóteo. O Manhã Pop volta segunda, mas eu vou estar aqui amanhã à noite, viu? No nosso Flashdance 101, amanhã à noite, a partir das 8 horas da noite. Um pouquinho antes, um pouquinho depois, mas sempre por ali, tá bom? Então, um grande abraço para todo mundo. Que Deus abençoe a todos. Tenha um ótimo final de semana, um grande São João. E vamos embora curtir Campina. É São João em Campina? É Atacadão Especial de São João!

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9: Exatamente, Luiz. Essa teremos em sexta-feira em Pombal, sábado em Patos, mais duas audiências do Orçamento Democrático, e a cada ano a participação das pessoas tem sido maior, justamente porque elas veem nesse instrumento uma forma de serem ouvidas, né? O governo está lá presente, pronto para ouvir. E quando eu falo governo, é porque está todo o governo mesmo, todos os secretários, né? Todos o time de governo lá presente para ouvir, e não apenas anotar uma demanda, né? Escutar, mas realmente levar para o governo, ter a atenção de dar uma resposta, de buscar dialogar com as pessoas. Então, tem sido realmente dias muito especiais. Na semana passada, nós tivemos três audiências do Orçamento Democrático, né? Uma em Monteiro, na região de Monteiro, Campina Grande e Cuité. Se a gente somar a participação nessas três audiências, da participação das pessoas nessas três audiências, nós vamos ultrapassar aí 15 mil pessoas que estiveram nesses eventos, né? Então, em Monteiro foram mais de 4 mil pessoas, em Campina Grande mais de 6 mil, em Cuité mais de 6 mil também. Então, isso mostra que as pessoas confiam e veem nesse instrumento um espaço de participação popular. E a cada ano a gente tem mostrado e provado isso. O orçamento do Estado hoje executa cerca de R$1 bilhão que vem de decisões de políticas que foram colocadas no orçamento democrático. É uma escola que pediram para ser reformada, é uma estrada que pediram para ser feita, é o centro de atendimento ao autista que solicitaram numa audiência na região do Curimataú, e nós inauguramos na semana passada lá em Picuí. Então isso mostra, né, que o governo que tem a capacidade de ouvir, ele erra menos.
8: O senhor disse uma vez que quanto mais faz, mais também aparecem reivindicações. Patos, por exemplo, no meio do sertão, a Morada do Sol, é agora considerado um grande centro de atendimento, porque com a chegada do hospital de traumas, que logo vai ser inaugurado, mas as reivindicações chegarão. O governo está disposto a ouvir Patos e Pombal e atendê-los?
9: Com certeza, Luiz. E em Patos nós teremos boas novidades, né? Nós já estamos implantando na cidade mais uma etapa do programa de travessias urbanas. Vamos visitar essa obra. Nós temos aí a construção, temos novidades sobre a estrada que da Serra de Teixeira, né? A estrada que liga Patos até Teixeira. Vamos ter uma boa novidade, assim como ações relacionadas ao autismo, né? Vamos estar também levando uma ação muito importante nessa área. E como você bem falou, né, Patos tem se tornado um centro, um grande centro de saúde do estado, né, como referência, e principalmente agora quando ficar pronto o Hospital de Trauma do Sertão. A gente já chegou aí com um acelerador linear para ser instalado no Hospital do Bem, para realizar radioterapia, né, e para cuidar dos pacientes com câncer. Então, são muitas novidades que teremos em Patos, e claro também que em Pombal, né, já estamos levando essa agenda.
8: Hoje à noite em Pombal, a audiência às 19 horas, amanhã à tarde na cidade de Patos, e eles com compromisso que superar a participação, né? Que Campina, Monteiro e Cuité deram um show, não é isso?
9: Com certeza, né, Luiz? O que a gente espera é que a cada ano aumente a participação das pessoas e toda a audiência tem se mostrado maior do que a do ano passado.
8: Governador, bom final de semana, bom trabalho e essa rodada de conversas e de diálogos em Patos e Pombal. Um abraço.
9: Eu que agradeço, Luiz. Um grande abraço para você.
8: Até segunda-feira.
9: Até lá.
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0: partir de agora, aqueles que semeiam entre lágrimas colherão com alegria.
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0: Deus é bom o tempo todo, e o tempo todo Deus é bom.
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0: Uma abençoada sexta-feira para você e para toda a sua família. Muita luz, muita paz, muitas bênçãos, muitas felicidades, muitas conquistas, realizações, lutas, sim, muitas lutas e batalhas. É luta sobre batalha, muitas lutas e vitórias, em nome de Jesus.

Senhor Jesus, eu quero te adorar. Eu quero te adorar, Senhor, pelo que o Senhor é na minha vida. O Senhor é o centro da minha vida. O Senhor é a razão do meu viver. O Senhor é minha força, é minha luz, é minha alegria. O Senhor Jesus é a minha paz. O Senhor Jesus é a razão do meu viver. Sim, Jesus. O Senhor é a razão do meu viver. Hoje eu quero te adorar, Senhor, por aquilo que o Senhor é na minha vida. E eu sei, Jesus, que enquanto eu estou adorando o Senhor, glorificando o Senhor, com toda a minha mente, com toda a minha alma, com todo o meu coração, com toda a minha força, a minha inteligência, com toda a minha vontade, eu sei, Jesus, que o Senhor está me curando, me salvando, me libertando, Jesus.

verdade, eu vivo milagres todos os dias. Deus opera milagres todos os dias na minha vida. O milagre da vida, o milagre da força para lutar, o milagre da esperança para jamais desanimar, o milagre da alegria em batalhar, o milagre da perseverança para não parar, para não desistir, para não desanimar. Eu adoro o Senhor, eu sei que enquanto eu o adoro, Ele me cura.

adorando o Senhor porque Ele é o amor da minha vida. Ele é o amor da minha vida. Ele é meu fôlego vital. Ele é meu fôlego vital. Ele é minha alegria. Ele é meu escudo. Ele é meu baluarte. Ele é minha salvação. Ele é minha vitória. Adore o Senhor. Onde você está agora? Adore o Senhor. Cura Jesus. Salva Jesus. Liberta Jesus. Adore o Senhor. Vai glorificando o Senhor. Vai louvando o Senhor. Vai bendizendo o Senhor. Aí onde você está. Aí como você está. Aí, aonde você está indo agora? Ei, filho. Ei, filha. Aonde você estiver indo agora, vai glorificando o Senhor por tudo aquilo que Ele é. Tudo aquilo que Ele é na sua vida. Sem Deus, nada. Com Deus, tudo. Sem Deus, nada. Com Deus, tudo. Vai glorificando o Senhor e o resto Ele vai operando na sua vida. Ele vai transformando. Ele vai curando. Ele vai salvando. Ele vai levantando. Ele vai honrando a sua vida. Até mesmo naquilo que você achava que era impossível. Que era impossível de acontecer para Deus. Nada é impossível. Ele vai operando, transformando e agindo poderosamente na sua vida. Agora, adora o Senhor. Diz que só Ele é o Deus da sua vida. Só Ele é o Senhor absoluto da sua vida. Só Ele é absoluto, insubstituível, inegociável na sua vida. Levanta os braços e adora o Senhor, glorifica.

reconhece que só ele é o bem verdadeiramente inalienável, inalienável na sua vida. Obrigado, meu Deus. Diz para ele que ele é a sua felicidade, sua paz e sua salvação. Adoro o Senhor.

Adora o seu com todas as tuas forças agora. Reconhece, seja humilde. Só ele é o grande e poderoso da sua vida. Jesus, o Senhor é minha felicidade. Jesus, o Senhor é meu escudo. O Senhor é meu baluarte. O Senhor é meu cajado. Obrigado, meu Deus. O Senhor é minha riqueza. O Senhor é minha verdadeira felicidade.

Obrigado, Jesus. A ti toda honra, toda glória e todo louvor. Obrigado, meu Jesus. E eu sei que nesse louvor, minha vida está sendo curada. Nesse louvor, minha vida está sendo abençoada. Nesse louvor, minha vida está sendo glorificada, transformada. Meu Deus, minha vida está sendo transformada até mesmo naquilo que eu achava que não tinha mais transformação, que não tinha mais redenção, que não tinha mais superação. Mas eu estou superando as minhas adversidades. Mas eu estou superando as minhas dificuldades. Mas eu estou superando os problemas da minha vida. Mas eu estou superando as tribulações, os bloqueios, as barreiras, as muralhas existenciais. Eu estou superando todas as turbulências da minha vida. Vai chegar. A sua bênção vai chegar. A graça de Deus na sua vida vai chegar. Sua graça vai chegar. Sua vitória vai chegar.

só uma questão de tempo. Paciência, paciência. A sua vitória vai chegar. E na fé, eu quero proclamar no programa Força e Vitória. Aqui no programa Força e Vitória, viu? Sua vitória já está chegando. Na fé, sua vitória já chegou. Meu Deus do céu, muitas vezes você pensou em desistir. Você pensou em desanimar. Muitas vezes você se sentiu incapaz, inútil, impotente. Diante de tantas dificuldades, diante de tantas tribulações, diante de tantas turbulências. Mas por favor, você que já lutou e até aqui a mão do Senhor sustentou você. Até aqui a mão do Senhor amparou você. Até aqui a mão do Senhor fortaleceu você. Por isso você não pode parar agora. Essa vitória vai chegar. Essa bênção vai chegar. E na fé, eu quero proclamar, você vai chegar na vitória que Deus preparou para você.

está entendendo que a palavra de hoje é adorar. A palavra de hoje é adorar. E quando você adora, Deus vai operando, Deus vai agindo, Deus vai honrando e vai destruindo todos os males. Os males serão confundidos, os males serão desonrados, os males serão derrotados e Deus vai operar uma grande glória na sua vida.

você está adorando de verdade, já começa a preparar. Já começa a preparar qual é a canção que você vai cantar comemorando a sua vitória. A canção que você vai cantar celebrando sua vitória. Ei, qual é a canção que você vai cantar festejando as bênçãos de Deus na sua vida? É mais ou menos como uma mulher gestante, uma mulher grávida. Eita glória, ela tá ali, ó, sentindo as dores, sentindo as contrações, com aquela apreensão, com aquele medinho, com aquela ansiedade, meu Deus, com aquelas incertezas, com aquelas inseguranças humanas normais. Mas daqui a pouco ela sabe que vai cantar a canção da vida, a vida que brotou, a vida que germinou, a vida que chorou, a vida que sorriu. Eita glória, ela vai cantar a canção de um broto, de um germe, de uma prole em seus braços, de um filhinho, de uma filhinha em seus braços. Ei, prepara a canção que você vai cantar. Qual é a canção com a qual você vai celebrar essa vitória? Como a mulher grávida, ela sabe que vai passar ali por um incômodo, por um constrangimento, por uma dor, meu Deus do céu, por um infortúnio, mas tudo isso em vista de algo muito, muito, de algo muito maior, de algo infinitamente maior. E ela sabe que aquele choro será transformado em sorriso, em alegria, em canção, em felicidade, em celebração. Por isso, olha bem, esse choro no qual você se encontra, ele vai ser transformado em canção, em celebração, em comemoração, em festa. Aqueles que semeiam entre lágrimas colherão com alegria.

Deus hoje está forte demais. O programa Força e Vitória. Eu já celebro o meu milagre. Você já está celebrando o seu milagre? Você já está festejando o seu milagre? Meu Deus do céu, essas dores vão passar. Esses sofrimentos todos vão passar. Essas angústias que estão aí, ó, que estão aí no seu coração, elas não são eternas. Elas não são eternas, elas não são absolutas. Elas vão passar. E a bênção de Deus, ela vai chegar. A glória de Deus vai brilhar. E a vitória de Deus vai reluzir na sua vida. Meu Deus do céu, o louvor vai subir. Deus vai agir. E as muralhas vão cair. O louvor vai subir. Deus vai agir. E as muralhas vão cair. Tudo isso vai passar. E a glória de Deus vai chegar. Vitória. E o seu milagre vai chegar.

verdade, essas derrotas já passaram. Meu Deus, essas angústias já passaram. Essas humilhações já passaram. Levanta os braços e hoje profetiza, hoje o meu milagre vai chegar.

0: realiza. Hoje o meu milagre vai chegar. Canta comigo.
1: Milagre vai chegar.
0: Eu vou crer, não vou duvidar. O preço que foi pago ali na cruz. Me dá vitória.
1: Vitória.
0: Nessa hora, nessa hora.

creio que o meu milagre nessa sexta-feira, primeira sexta-feira do mês de junho, meu Deus do céu, sexta-feira do Sagrado

sangue de Jesus, pelo sangue redentor do Cordeiro Imaculado, do Cordeiro Intocável, do Cordeiro Irrepreensível, Perfeito. O sangue de Jesus, ele tem poder. No sangue de Jesus, o meu milagre já chegou. Essa bênção na minha família, essa bênção no meu matrimônio, essa bênção no meu trabalho, essa bênção na minha saúde física, na minha saúde espiritual, na minha saúde psicológica, essa bênção já chegou. Hoje, o meu milagre já chegou na libertação dessa pessoa da minha casa, desse membro da minha casa, desse integrante da minha família. O meu milagre já chegou na libertação desse vício. Meu Deus, eu já derrotei esse vício. Eu já derrotei o vício do cigarro. Eu já derrotei o vício da bebida alcoólica. Eu já derrotei o vício da

maldade. Hoje eu já venci aquela armadilha, aquela cilada, aquela emboscada que prepararam contra mim, que prepararam para mim. Mas hoje eu não serei derrubado. Hoje eu não serei derrotado. Hoje eu não sairei fracassado nem humilhado. Obrigado, meu Deus. O ódio não vence o amor. O amor venceu. A verdade venceu. A luz venceu. A paz venceu. A felicidade venceu. A salvação venceu na minha vida e na sua vida. A bênção de Deus triunfou sobre você. Sobre você. Eu estou falando para você. A bênção de Deus triunfou. O ódio não vence o amor. O amor triunfou, brilhou, encantou a mim, encantou a você, encantou a todos nós. Obrigado, meu Deus. O ódio não vence o amor.

0: é verdade. A maldade, ela pode até campear, ela pode até se alastrar, se difundir, mas a maldade não vai vencer nunca. A divisão não vai vencer nunca. As humilhações, os constrangimentos, as perseguições não vencerão nunca. Nunca. O ódio, a inveja, os ciúmes exacerbados, a ingratidão, a indiferença, a falsidade. A falsidade pode até campear, ela pode até se alastrar, ela pode até se espalhar, mas ela não vence nunca. No final de tudo, quem vai triunfar é a transparência, é a sinceridade, é a honestidade, é a verdade, é o amor, é o perdão. A vingança não vence nunca. A vingança não vence nunca. A maldade, a inveja não vencerão nunca. O ódio destilado contra você, ele não vai triunfar, ele não vai prevalecer. Quem vai prevalecer, quem vai vencer, é o amor de Deus na sua vida.
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0: Canta isso. O ódio não vence o amor.
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0: Não vence o amor.

Eu acredito que essa é a grande mensagem da ressurreição de Jesus. Quando tudo parecia que o ódio, o rancor, a maldade, os interesses escusos e sórdidos tinham vencido, a mentira tinha vencido. Se Jesus não tivesse ressuscitado, a mentira teria vencido. A mentira e a maldade teriam a última palavra. A morte, a doença, a maldade teriam vencido, teriam a última palavra. Mas não. Ei, Jesus ressuscitou. E a última palavra é perdão. E a última palavra é salvação. E a última palavra é vitória. E a última palavra é amor.

0: última palavra é felicidade verdadeira. E a última palavra é Deus. Quem tem a última palavra é Deus. Quem tem o último tem a última palavra na sua vida. A última sentença é a de Deus.
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0: O diagnóstico fechado, perfeito, só o de Deus. No Sagrado Coração de Jesus, eu quero colocar hoje, primeira sexta-feira do mês de junho de 2026, eu quero colocar a sua vida, a sua história, porque a última palavra é amor, a última palavra é misericórdia, a última palavra é caridade, a última palavra é Deus. Só Deus vai agir poderosamente na sua vida. Ei, o louvor vai subir, Deus vai agir e as muralhas vão cair.

0: Acres, neste lugar. Eita, meu Deus, cerco de Jericó. As muralhas, elas vão cair.
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0: Just... Jesus, qual é a sua intenção? No Sagrado Coração de Jesus, qual é a sua prece? Quem você quer colocar? Ou o que você quer colocar a partir de agora no Sagrado Coração de Jesus? Ninguém resiste ao poder do meu Deus. Ninguém. Deus é maior do que tudo. Ninguém resiste. Ao nome de Jesus, todo joelho se dobra. No céu, na terra e até nos infernos. E você que faz parte da família Força e Vitória, por favor, eu quero colocar você que faz parte dessa família Força e Vitória. Você que faz parte do texto da superação, meu Deus, texto da superação toda terça-feira, programa Força e Vitória toda sexta-feira, eu quero colocar você e suas intenções a partir de agora no Sagrado Coração de Jesus. Sagrado Coração de Jesus, que tanto nos amais, fazei que eu vos ame cada vez mais. Jesus, manso e humilde de coração, fazei o meu coração semelhante ao vosso.

anjo dizendo: Padre, eu faço parte dessa família, texto da superação, dessa família, programa Força e Vitória. E a partir de agora, no Sagrado Coração de Jesus, eu coloco todos vocês que fazem parte dessa amada e abençoada família. A partir de agora, qual a sua intenção no Sagrado Coração de Jesus?

O seu áudio, por favor. Que bênção. O seu áudio. Eita, Glória. Ô, Glória. Ô, Glória. Envie o seu áudio agora para o 83-DDD 83-981-17-80-94. Vou repetir o telefone Força e Vitória. Meu Deus, Força e Vitória. 83-991-17-80-94. Envie o seu áudio no Sagrado Coração de Jesus. Eu quero colocar esse pedido. Eu quero colocar essa intenção. No Sagrado Coração de Jesus, eu quero colocar essa necessidade, essa prece, esse louvor, essa adoração. É 83981178094. Invocamos o nome de Jesus. Invocamos o teu nome, Jesus, porque o teu nome tem poder. O nome de Jesus tem poder. O nome de Jesus, de per si, exorciza. De per si, cura. De per si, liberta. De per si, salva. De per si, transforma. De per si, opera graças, sinais, prodígios e milagres. O nome de Jesus tem poder.

Deus sabe o que você está passando. Deus conhece suas lutas. Deus conhece suas batalhas todas. Deus conhece tudo aquilo que você está enfrentando. Ontem mesmo, na festa, na solenidade de Corpus Christi, corpo e sangue, alma e divindade de nosso Senhor Jesus Cristo, nós proclamávamos a presença real de Jesus. Jesus está presente em todos os momentos da sua vida. É uma relação esponsal, é uma relação nupcial, é um epitalâmio existencial. Ele está presente todos os dias na sua vida e todos os dias da sua vida, na alegria, na tristeza, na saúde, na doença, na bonança, na tempestade, na tribulação. Meu Deus, na fartura, na escassez, na carência, quando falta tudo. Ei, Deus está com você, sorrindo com você, chorando com você, sendo glorificado com você e passando por aquele forno e aquele fogo das humilhações com você. Ele está com você todos os dias da sua vida, enfrentando essas pelejas, enfrentando essas perdas, enfrentando essas batalhas, mas ele não larga sua mão, porque com ele você vai aguentar, com ele você vai suportar, com ele você vai perseverar, com ele você vai vencer e com ele você vai superar todas essas dificuldades da sua vida. Deus sabe muito bem tudo aquilo que você está vivenciando, tudo aquilo que você está passando, tudo aquilo que você está sentindo, até mesmo o que você está sentindo, porque ele vê para além das aparências, ele vê para além das exterioridades, ele vê para além da capa e da casca, ele perscruta o seu coração. Meu Deus, estando com você, ele está chorando com você, e você vai sorrir com ele, e você vai celebrar com ele, e você vai comemorar essa vitória com ele, porque agora você pode ir muito além de onde você está.

pega essa palavra de Isaías 40. Deus dá ânimo. Deus dá ânimo ao cansado. Deus dá ânimo ao cansado. Isaías 40, versículo 29. Deus dá ânimo a você que está cansado. Recupera as forças do enfraquecido. Ele recupera as suas forças quando você se sente frágil demais, quando você se sente fraco demais, quando você está enfraquecido demais. Ele recupera as forças do enfraquecido. E a palavra diz: até os jovens se afadigam, até os jovens se esgotam, até os jovens se cansam, até os moços, os mais moços, tropeçam e caem, tropeçam e caem. Mas os que esperam no Senhor renovam suas forças. Os que esperam no Senhor renovam suas forças. Criam asas como águias. Eita glória! Criam asas como águias. Correm e não se afadigam. Lutam e não se cansam. Podem andar que não se cansam. Os que esperam no Senhor renovam suas forças. Deus está agora renovando as suas forças. Você vai voar. Você vai voar. Deus vai lhe dar asas de águias. Você vai superar, transpor, ultrapassar, superar todas essas barreiras da sua vida.

0: de igreja, padre, eu sou de grupo de oração, padre, eu sou de pastoral, dessa pastoral, daquela pastoral, padre, eu sou de missa diária, padre, eu sou de missa dominical, eu não perco a missa aos domingos, padre. Ei, mas muitas vezes você não está deixando tudo isso penetrar no seu coração. Muitas vezes você não está se abrindo verdadeiramente a essa graça. Muitas vezes você não está buscando um encontro pessoal, pessoal, intransferível, inegociável com nosso Senhor Jesus Cristo. Muitas vezes você não está deixando tudo isso lavar, penetrar a sua alma. Muitas vezes você está ali, mas está impermeável, impermeável. Não está permitindo a água de Deus lavar você. A água de Deus fortalecer você. A água de Deus, meu Deus do céu, abençoar você.
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0: A água de Deus santificar a sua vida. A água de Deus reenergizar e fortalecer você. A partir de agora, programa Força e Vitória. Deixe de lado essa impermeabilidade. Impermeabilidade. E permita Deus agir. Permita Deus operar. Permita Deus transformar. Permita Deus curar. Permita você que há muito tempo é de igreja, mas nunca permitiu. Permita Deus operar grandemente na sua vida. Pisa na cabeça da serpente.

0: filho atendeu. Mesmo não sendo a hora, o milagre aconteceu.
1: O inimigo pode até tentar, mas nunca vai te derrubar.
0: Você pode até cair.
1: Você pode até cair.
0: Mas logo vai se levantar.
1: Mas
0: eita glória! Quem tem Maria como mãe?
1: Quem tem Maria como mãe?
0: Tem sempre o amor de Jesus.
1: Tem sempre o amor de Jesus.
0: Se sua fé prevalecer.
1: Se sua fé prevalecer.
0: Pra sempre. Pra sempre.
1: Pra sempre vai te atender.
2: Vou entregar.
0: Vou confiar.
2: Vou confiar.
0: No amor de Jesus eu confio.
2: No amor de Jesus.
0: Pode acreditar.
2: Pode acreditar.
0: Deus é maior. Deus é maior. Deus é maior.
2: Deus é maior.
0: Eita glória. Deus é maior. Canta comigo.
2: Deus é maior.
0: Na cabeça da serpente, da maldade, da inveja, da divisão, das discussões inúteis e estéreis. Meu Deus, passa agora, Maria, na frente e pisa na cabeça do ódio, da ira, pisa na cabeça da serpente, tristeza, aflição, amargura, pisa na cabeça da serpente. Eita glória, do sentimento de derrota, do sentimento de fracasso, bora meu filho, se levante. Porque Maria está passando à frente e pisando na cabeça da serpente.

0: sobre a presença real de Jesus em todos os momentos da nossa vida, a gente também meditava que a fé, ela tem uma dimensão pessoal e uma dimensão comunitária, uma dimensão coletiva, a dimensão de banquete, de comensalidade, de partilha, de serviço. Quem não vive para servir, não serve para viver. Eu não vim para ser servido, disse-nos Jesus, mas eu vim para servir e dar a minha vida em resgate de muitos, pela salvação de muitos. A fé tem essa dimensão de banquete, essa dimensão de ceia, de comensalidade, para dizer que você não nasceu para viver sozinho. Você não nasceu para viver sozinho. Você nasceu numa família, inserido numa família biológica, numa família física, mas também numa família social, mas também numa família de fé, numa comunidade de fé. Portanto, você não nasceu para viver sozinho, isolado. Sozinho é o diabo. Isolado, hermeticamente fechado nele mesmo, só o diabo. Não. Existe uma dimensão comunitária em você, de viver a vida, os valores e até a fé com os irmãos, com as irmãs na fé. Não é pai meu, é pai nosso. Mateus, você já viu alguém rezando assim? Pai meu. Não, é pai nosso. Subtende a presença de muitos irmãos. Precisamos viver essa irmandade, precisamos viver essa fraternidade, precisamos viver essa coletividade, precisamos viver essa fé partilhada no amor.
1: 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Até entre as nações se comentava: Deus foi grande com eles. Sim, Deus foi grande conosco.

quero colocar agora, porque somos irmãos e irmãs na fé, Pai Nosso. Não é Pai Meu. Existe uma dimensão comunitária da fé, uma dimensão eclesial da fé, uma dimensão sócio-caritativa da fé. Meu Deus do céu, uma dimensão familiar. Somos a família. Somos a família Força e Vitória. Somos a família Texto da Superação. Somos a família na fé, na esperança e no amor.

0: existem vitórias sem lutas. Não existem glórias sem batalhas. Não existe luz sem cruz. Não existe dia sem noite. Não existem caminhos sem pedras. Não existem flores sem espinhos. Quanto maior a luta, maior será a nossa vitória.
1: Aqueles que semeiam entre lágrimas colherão com alegria.
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2: Meio-dia e 24.
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2: Meio-dia e 48.

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0: meio-dia e 57.
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1: Os nacionais de 2026 caindo em dias úteis, o marcado por longas pausas, e o mês de junho oferece a última chance de um feriado prolongado antes do fim do ano. 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

0: senhoras e senhores!
1: Valeu, BH!
0: Que lindo!
1: Que delícia, que delícia! Que energia maravilhosa!
2: Agora 11 horas e 15 minutos, 11:15, esse é o nosso Manhã Pornendo Valor.

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0: sexta-feira, dia 5 de junho de 2026.
1: Fala, fala, turma! Muito boa tarde, Brasil! Estamos chegando! Claro, aqui pela melhor, minha gente, Rádio Pop Cariri FM. Eu sou Ítalo Silva e começa agora o melhor das suas tardes, o Conexão Pop, que já está no ar pela Pop Cariri FM 101.1, uma emissora do Sistema Pop de Comunicação.
0: Estamos ao vivo também no aplicativo Rádios Net, no Facebook, escolha onde ouvir e vem com a gente.
1: O Conexão Pop tem a apresentação de Ítalo Silva, eu mesmo, e ela, Samara Nunes.
0: A sonoplastia, claro, que é da Naomi Andrade, a superintendência do Sistema Pop de Comunicação é de Reni Cláudia.
1: As tardes da Rádio Pop com uma super trilha sonora, vem com a gente, ouvinte, no programa que conecta você ao que mais importa.
0: Claro, com muita informação, música e entretenimento do seu jeito. A partir de agora, até às 16 horas, aqui na Pop Cariri.
1: Lembrando, né, Samara, Conexão Pop iniciando agora. A partir das 2h30, tem a Raiada Pop, que é aquele esquenta maravilhoso para o maior São João do mundo. Noite de hoje promete. Vamos embora.
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1: Tainá Militão abre o coração sobre divórcio doloroso de Léo Pereira e diz: sem chão.
0: Maiara sofre ataques na web após ser filmada desembarcando para o show e diz: cansada de tudo.
1: Preso há um ano, Robinho tenta reviravolta no STF após condenação por abuso sexual coletivo na Itália.
0: Tomara que apodreça na cadeia. Qual a previsão do seu signo para o dia de hoje? Isso e muito mais aqui no Conexão Pop.
1: E é importante lembrar, viu, que você ouvinte pode participar e ficar em conexão conosco, mandando sua mensagem de texto ou áudio lá para o nosso WhatsApp, que é o DDD83-3201-8651.
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0: Isso mesmo, e claro que você também pode nos seguir no nosso Instagram, que é o @popcariri101, e também nos assistir ao vivo através do nosso canal no youtube.com/radiopopcariri. Entrar no chat ao vivo conosco no estúdio da Pop Cariri.
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1: Vem simbora, minha gente! Interage muito, Instagram, WhatsApp, YouTube, vários meios de comunicação para você interagir muito. E agora você fica por dentro dos destaques do dia, com a melhor vibe e muita interatividade, viu? Tá só começando o melhor das suas tardes. Aperta o play, viu? Esse é o Conexão Pop que já está no ar. Banda Encantos, quem manda em mim?
3: Oh.

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4: Em Campina Grande, são exatamente 2 horas e 19 minutos, confirmando, Samara.
5: Isso, 2 e 19. Boa tarde pra você que tá chegando agora. Seja muito bem-vindo ao Conexão Pop, minha gente. Começando com tudo essa sexta-feira. Que sexta animada, né, Ítalo? Porque a gente já tá vibrando aqui pro maior São João do Mundo mais tarde. Claro que a gente vai dar mais detalhe pra vocês no Arraia da Pop, que é daqui a pouquinho.
4: Exatamente. Vamos embora dar continuidade com esse programa maravilhoso. É o melhor das suas tardes. Sempre de segunda a sexta, durante esse período de São João, das 2 às 2:30. Conexão Pop aqui, claro, você ouvinte pode interagir muito através do nosso WhatsApp, que é o DDD83-3201-8651.
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5: Isso, Ítalo. Veja aí, por favor, que eu tô muito ansiosa pra saber quem tá conectado conosco nesta sexta-feira.
4: Claro, vou olhar aqui rapidinho. Quem será que foi o primeiro ouvinte de hoje?

0: Lamec Mariano.
1: Oi, Gilamec, obrigada pela sua sintonia.
0: Valeu, Gilamec. Temos também aqui, marcando presença, Daniel Moral.
1: Oi, Daniel, obrigada, Daniel, boa tarde.
0: Emiliana.
1: Emiliana, tudo bem?
0: Olha ela, boa tarde, Italo e Samara. Coisa boa, voltou a Raia da Pop, iniciou na segunda-feira.
1: Amo demais, linda.
0: E ela disse mais, estou vendo só as postagens de vocês, lindos, beijos.
1: Obrigada, meu amor, um cheiro.
0: E ela disse que tá esperando o horóscopo dela, o signo dela é de câncer. Lá no YouTube nós temos o queridíssimo Joselito Lucena também marcando presença, viu,
1: Oi,
0: Samara?
1: Oi, Joselito, um abraço pra você, querido.
0: São 2h21 pra o programa da continuidade, né? Bora refletir antes
1: claro
0: de tudo.
1: Claro que sim.
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0: Chegou a sexta-feira. Respire o alívio de mais uma semana vencida. Valorize cada passo dado e lembre-se, nem sempre o progresso é rápido, mas todo esforço deixa você mais perto dos seus objetivos.
1: É isso, hoje tem curiosidade do dia, você sabia, Ítalo?
0: Conta pra mim, Samara, dia 5 de junho é dia de quê, hein?
1: Olha, hoje é dia da ecologia.
0: E dia mundial do meio ambiente.
1: Legal, né?
0: Coisa boa.
1: Coisa boa demais.
0: São 2 horas e 21 minutos, o Gilamec acaba de marcar presença também aqui, viu? No nosso canal do YouTube, vem você também, vem nos conhecer, vem nos assistir. Rádio Pop Cariri, vem-se embora, são 2h21, bora de música, a gente volta já com o primeiro bloco do Horóscopo do Povo.
1: Amo!

0: precisa dela.
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3: Em Campina Grande, são exatamente 2 horas e 27 minutos, confirmando, 2h27, Conexão Pop de volta aqui, viu, rapidinho, vamos embora, Samara, com o Horóscopo do Povo?
2: Claro que sim, agora mesmo!
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2: E no primeiro bloco, com os signos de Áries, Touro, Gêmeos, Câncer, Leão e Virgem.
3: Áries. Dia favorável para tomar iniciativas e resolver pendências. Evite agir por impulso em assuntos financeiros.
2: Touro, sua determinação estará em alta. Aproveite para organizar projetos e fortalecer relacionamentos importantes.
3: Gêmeos, a comunicação será seu ponto forte. Conversas inesperadas podem abrir portas interessantes.
2: Câncer, momento de cuidar mais de si e das suas emoções. Confie na sua intuição para tomar decisões.
3: Leão, seu carisma estará em destaque. O dia favorece encontros, amizades e oportunidades profissionais.
2: Virgem, organização e disciplina renderão bons resultados. Apenas evite cobranças excessivas consigo mesmo.
3: Pois é, minha gente, primeiro bloco do Horóscopo do Povo, ok. A gente volta já com Libra, Escorpião, Sagitário, Capricórnio, Aquário e Peixes. Agora com vocês, muita música boa.

0: hein?
1: Em Campina Grande, são que horas, Samara?
0: 2:30, confirmando, Ita?
1: 2:30, e a gente retorna agora com o segundo bloco do Horóscopo do Povo.
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1: A gente retorna, né, com Libra, Escorpião, Sagitário, Capricórnio, Aquário e Peixes.
0: Libra, novas ideias podem surgir ao longo do dia. Excelente momento para aprender algo diferente.
1: Escorpião, transformações positivas estão a caminho. Deixe para trás o que não agrega mais valor à sua vida, olha.
0: Sagitário, parcerias e alianças ganham destaque. Escutar diferentes opiniões será importante, viu?
1: Capricórnio, o trabalho pede foco e comprometimento. Pequenos esforços de hoje trarão grandes resultados depois.
0: Aquário, criatividade em alta. Aproveite para inovar e colocar projetos pessoais em prática.
1: E para finalizar, Peixes. O dia favorece o equilíbrio emocional e os momentos em família. Procure desacelerar quando necessário.
0: Eita, olha aí, tá vendo? Esse foi o Horóscopo do Povo. Se você gostou, já manda uma mensagem pra gente.
1: Pois é, turma, são 2:31, tá certo? Vamos agora pra um rápido intervalo e quando a gente retornar, vocês já sabem, né? Vamos entrar no clima de forró no Arraiada Pop.
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5: Em Campina Grande, são 2 horas e 38 minutos.
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0: Em Campina Grande, 2h40. Eita, minha gente! Nesta segunda e nesta sexta-feira, dia 5 de junho de 2026, tá começando a Raia da Pop.
1: Ficou perdida, foi por causa do feriado de ontem.
2: CAST.com.
1: Mara, mas eu quero a segunda.
0: Eu pensei que era segunda-feira.
1: Vamos embora, a festa não para, não. Vamos entrar aí, né, no clima do forró, no clima do São João. Aqui na Pop Cariri 101, uma emissora do Sistema Pop de Comunicação. E aqui, viu, a festa não para.
0: Pois é, tá no ar o Arraiá da Pop. E a gente tá ao vivo também no YouTube, no Radiosnet, viu? Escolha onde ouvir e se quiser.

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0: João de Campina Grande tem Wesley Safadão como principal atração nesta sexta.
1: Confira a programação desta sexta-feira no palco cultural Ilhas de Forró e também no palco principal.
0: E também lançada a exposição sobre a vida do rei do Baião, Luiz Gonzaga, no Açu de Novo.
1: É isso, são 2 horas e 42 minutos, minha gente. Vamos embora, dá continuidade com esse programa maravilhoso, com muita música boa, com muita alegria, com muita diversão. 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

0: Companhias Delícias, eu sou Valquíria Santos e as minhas músicas também tocam aqui no Conexão Pop. Um beijo.
1: Oi, que bom te encontrar. 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

0: Em Campina Grande, são exatamente 2 horas e 52 minutos. Confirmando, 2 e 52. Falou, 20. Você já mandou sua mensagem, pediu seu abraço, pediu seu beijo, mandou seu boa tarde. Vem agora, interage muito, não perde tempo não, viu?
1: Isso.
0: Olha quem
1: mesmo
0: tá por aqui, Samara. Mocinha Felizardo. Boa tarde, meus amoritos.
1: Boa tarde, minha linda. Obrigada pela sua sintonia, mocinha.
0: E ela disse que tá ligadinha. Beijo, mocinha. Obrigado pelo carinho, meu amor. Temos demais também, Samara, Eduardo Praia.
1: Oi, Eduardo Praia, o nosso fã, né?
0: Pois é, e ele falou aqui, ó, boa tarde, Paraíba. Ele não tava com o ingresso de camarote pra o dia 5, não era pra Wesley
1: pois
0: Safadão?
1: É, hoje, cadê que ele não aparece?
0: Será que ele tá por Campina Grande?
1: Será que ele vai aparecer repentinamente postando alguma coisa no maior São João do Mundo?
0: Eis a questão, ou será que ele vai vir aqui à Rádio Pop conhecer os ídolos dele?
1: Pois é, também.
0: É isso, um beijo, Eduardo. Por aqui também, Samara, no nosso WhatsApp, DDD83-3201-8651, temos a Lúcia Fernandes.
1: Oi, Lúcia Fernandes. Boa tarde, minha linda. Como é que você está?
0: Socorro aqui na audiência.
1: Socorro a nossa fofura maravilhosa. Obrigada, linda.
0: Pois é. E você, ouvinte, não deixa de interagir não, viu? Peça abraço, peça beijo também, não perde tempo. E me tira uma dúvida. Você quer curtir este final de semana a Vila Sítio São João? E aí, o que é que você me diz?
1: Eu quero.
0: Você quer? Você vai estar por lá, né, Samara, inclusive?
1: Vou estar por lá.
0: É, turma. Então, preste atenção que hoje, no programa de hoje, no Arraiada Pop, indo um par de ingressos para o sábado, dia 6 de junho, este sábado agora, no caso, amanhã, para você curtir a Vila Sítio São João, tá certo?
1: Que maravilha, amo demais, obrigada!
0: E olha só, você vai curtir neste sábado, aliás, né? Você vai curtir simplesmente eles, Eliane, Dorgival Dantas, Kátia Silene e Aduílio Mendes.
1: Olha, que maravilha, eu amei, viu, Ítalo? Forrozão danado.
0: Pois é, no sábado, né, aí Eliane, Dorgival Dantas, Kátia Silene e Aduílio Mendes, vai ser coisa boa, inclusive a vila aí, né, vai estar lotada, com certeza. O domingão, dia 7 também, né, você pode já estar garantindo o seu ingresso pra você curtir Silvani Berg, Samia Maia e Desejo de Menina. É importante lembrar que você pode garantir os seus ingressos de forma online pela Ingresse ou nos pontos físicos, lá na Vila Sítio São João ou na Rede Farma do Parque da Criança. É importante lembrar que a vila abre os portões ao meio-dia. E hoje, né, você vai ficar ligado na nossa rádio e vai ter a oportunidade de levar para casa um par de ingressos para o sábado. Não perde tempo e vem já curtir o melhor do forró com a gente.
1: Amo demais. Obrigada pela sintonia de todo mundo. Que programa maravilhoso, né, Ítalo? Vamos embora?
0: São 2h55. Vamos embora sim, minha gente. Quero saber quem é que quer. Olha, você quer levar para casa esse par de ingressos? Então já manda um eu quero lá para o nosso WhatsApp para você ter a oportunidade de ganhar, tá certo? Aproveita e manda seu nome completo, CPF também.
1: Isso.
0: É isso. E boa sorte. São 2h56. Além do nosso WhatsApp, tem também o nosso Instagram, que é o @popcariri101.
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1: Tá no Instagram e claro que a gente também tá com o nosso quadro lá no Instagram. Toca Que Eu Canto, que vai iniciar agora, tá?
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1: Isso mesmo, é muito simples e fácil pra você participar. É só você seguir o nosso Instagram, @popcariri101. Depois você vai lá nos stories e vai ver o enquete com duas músicas. Você escolhe a sua melhor música que você quer e aqui ganhar toca no fim do programa. Vamos conhecer as músicas agora,
0: Ítalo? Exato, vamos conhecer sim. Vamos dar aí uma préviazinha das duas músicas escolhidas para o dia de hoje. E você, ouvinte, que vai decidir lá no Instagram, né? A mais votada vai ser tocada no final. Qual foi a sua escolha,
1: pois
0: Samara?
1: É. A minha escolha, claro, não poderia ser outro. É o WS com o Rei Vaqueiro, Displicente.
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1: 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Eita!
0: Burra!
1: É tarde sim, viu?
0: Ah, pois.
1: Olha, vai ser só assim, é o som do WS hoje lá no Parque do Povo, viu, Ítalo?
0: Você vai?
1: Com certeza, eu estarei lá, meu amor.
0: Eita, menina.
1: E você?
0: Vou trabalhar, né?
1: Ai, que maravilha, eu também vou trabalhar.
4: Que trabalhou.
1: E a sua música, Ítalo?
0: A minha de hoje também é uma atração, viu? Hoje, o que vai estar no Parque do Povo, Eric Land, Pilantra e Meio, participação de...

0: certo, voltei.
1: É isso! E aí, minha gente, qual música você prefere pra hoje do Toca Que Eu Canto? Pilantra e Meio ou Displicente do Wesley Safadão ou Eric Land e Natanzinho Lima? Vota muito lá no nosso Instagram quando a enquete for aberta, @popcariri101, tá certo? Não perde tempo, não. Vamos embora dar continuidade, Samara, com esse programa?
0: Vamos, agora mesmo.
1: São 2h58 e já pra fazer o esquenta pra amanhã, viu? Fazer o esquenta pra Vila Sítio São João. Com vocês agora, Eliane Dodival Dantas, Me Dá Seu Coração.

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0: Em Campina Grande, 3 e 9.
1: Pois é, são 3 horas e 9. Esse aí é o Arraiá da Pop, de volta aqui pela número 1 de Campina Grande. Rádio Pop Cariri FM, a rádio que deixa Campina Grande cada vez mais pop. Eu tô pop, Samara tá pop, você tá pop.
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0: Todo mundo pop, todo mundo conectado, então aproveita pra ficar conectado também, tá? Mandar sua mensagem, mandar o seu áudio, pedir seu alô, né? E claro, se você é aquela pessoa que encontrar um amor nesse São João, também manda pra gente, né, Ítalo? Contando
1: exato.
0: Aí, porque daqui a pouquinho, ó, a gente passa pra você, tá? Olha,
1: o diz que
0: você,
1: me ama.
0: É, o que você tá sentindo aí por alguém, tá certo? Tá apaixonado? Tá com crush novo? Então manda que daqui a pouquinho a gente diz do diz que me ama.
1: Pois é, agora a gente tem um recado especial pra você. 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
1: Pois é, minha gente, segue interagindo. Você já sabe o nosso WhatsApp, né? É o DDD83-3201-8651.
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0: Exatamente, verama que você sabe que é aqui na Pop Cariri.
1: E olha, turma, lembrando, tá rolando sorteio, né? Nós falamos aí anteriormente que era um par de ingressos para o sábado, mas não. Corrigindo aqui, na verdade, o sorteio é para o domingo, tá certo? Hoje, pra você curtir a Vila Sítio São João, ou seja, se você quer participar do sorteio, manda já um eu quero pra você concorrer a um par de ingressos para curtir Desejo de Menina, Silvânia Iberg e Sâmia Maia na Vila Sítio São João no domingo, dia 7 de junho. Essa é a oportunidade, aproveita, manda já eu quero pra você concorrer, né, a esse par de ingressos, domingão, lá na Vila Sítio São João. São 3 horas e 12, tem ouvinte mandando áudio, bora escutar?
0: Clarinho que sim, vamos embora.
1: Foi, boa tarde.
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1: Oi.
5: Boa tarde, Italo Moral e
0: boa
5: Samara
0: tarde.
5: Moral. Tenho... Sextou, meu
0: papai.
5: Povo, estou na escuta do Conexão de São João, Pop Cariri FM com Italo, Italo Moral e Samara Moral, nota mil, nessa sexta-feira de São João, primeiro lugar, líder de audiência, segundo, papai, programa nota mil. Hoje eu queria ouvir qualquer música de forró, mandar alô para Socorro, Ed Lama, é, Rabicó, João da Cruzeira, Paulo da Cruzeira, Amigos Motores da Empresa Cruzeiro, Geram, Biança, Babó, Israel, Bilzinha, Marília, Amigos, Pipi, Assunção, Sandro, Sandro, YouTube e todos os meus pop carinha, fez na escuta de Ítalo Moral e Samara Moral, nota mil, que é programa nota mil, Daniel Moral, 101.1, Bode da Congo, 2026, Viva São João, Viva,
1: viva
5: na Pop
1: meu FM. Povo. É isso, que maravilha.
0: Ih, maravilha, obrigada,
6: Samara,
0: viu?
6: E todos que fazem a Pop Cariri. Sou Lúcia Fernandes, de Bodocongó, sempre na sintonia. Um abração para todos vocês, para todos os ouvintes.
0: Obrigada,
6: estou aqui
0: minha
6: na
0: linda.
6: Sintonia, viu?
0: Cheiro, Lúcia.
6: Sem falta, hoje estou em casa.
0: Arrasou,
1: beijo,
0: sorte,
1: obrigado. Daniel Moral,
7: boa
1: Lúcia
7: tarde,
1: Fernandes,
7: minhas coisas lindas, tudo bem?
1: Oi.
7: Estou aqui na sintonia da melhor programação, da melhor... Rádio da Cidade.
1: Claro.
7: Quero ouvir qualquer música aí de forró.
1: Forró.
7: Se for das antigas, melhor ainda. E quero
1: show.
7: Oferecer para todo forrozeira. para o nosso amigo Daniel Moral e todos que estão na sintonia da Rádio Pop. Beijos.
0: Obrigada, sua linda.
1: Beijo, socorro. Obrigado pela audiência. E você, ouvinte, manda seu áudio também para ter ele tocado aqui, né? No programa Arraiá da Pop, DDD 83-3201-8651. E seguimos aí no Esquenta, no melhor Esquenta para a Vila Sítio São João, dias 6 e 7. Vamos embora com ela, Eliane e Valquíria Santos, Mil Vezes Te Amo. E logo depois nós temos Banda Encantos com a música Quem Manda em Mim.
0: Linda, Mil Vezes Te Amo.
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0: Em Campina Grande, são exatamente 3 horas e 24 minutos. Confirmando, 3 e 24, Samara.
1: Exatamente isso, Ítalo. 3 e 24. E sabe que hora é essa? É a hora de você pegar o seu celular, enviar uma mensagem pra gente e se conectar com a melhor, com a Rádio Pop Cariri.
0: Claro, interagir muito. DDD 83-3201-8651. Vem pro nosso WhatsApp.
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1: É isso. E claro, Ítalo, São João, aqui a gente traz muitas dicas especiais, né?
0: Claro que sim. Vamos trazer dentro de instantes algumas dicas, tá certo? Mas logo, mas antes, quero lhe lembrar, ouvinte, sabe de quê? Simplesmente tá rolando sorteio hoje para você curtir o Domingão da Vila Sítio São João, tá certo? Com eles, minha gente, vai ser só música boa. No domingo nós teremos Desejo de Menina, Silvânia Iberg e também Samia Maia, tá certo, minha gente?
1: Arrasou,
0: pois
1: isso
0: é
1: mesmo!
0: Se você quer participar, manda já, não perde tempo, manda um Eu Quero para o nosso WhatsApp. Quem tá por aqui marcando presença, direto do Rio das Ostras, Rio de Janeiro, é o José Marquês, Samara.
1: Olha, oi, José Marquês, obrigada pela sua sintonia, querido.
0: E ele falou que tá muito feliz em ouvir a rádio preferida dele, que é a Rádio Pop Cariri FM. Carinho, viu, José? Aquele abraço pra você. Olha, por aqui temos a Socorro Borges Aquino no canal do YouTube. Minhas coisas lindas que amo, a Naomi também deveria aparecer nessa live. Olha ela!
1: Sim, maravilhosa, Naomi!
0: Pois é! Olha, por aqui, Eduardo Praia soltou um meu Deus! Por que será que ele soltou meu Deus? São 3 horas e 26 minutos! Agora sim, a gente tem algumas dicas especiais pra você, dicas de segurança, viu? Preste atenção!

0: É isso, turma, atenção, viu? Não force entrada onde não é permitido. A segurança é reforçada para proteger você. Hoje, principalmente, né? Hoje promete aí lotação máxima no Quartel-General do Forró, no Parque do Povo. Então, não force entrada onde não é permitido. Se ali já chegou ao limite, tenha calma que eles vão ficar colocando... Quem estiver saindo vai estar entrando na mesma quantidade. Vai ser proporcional. Vai estar em fluxo controlado. Provavelmente, né? Porque o Wesley Safadão sempre fecha os portões.
1: Exatamente. Prefira pagar com cartão ou Pix, mas leve um troco.
2: Go. 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
1: Na carteira pro imprevisto. Gente, isso é verdade. Aconteceu um dia, Ítalo. Meu celular estava quase descarregando e simplesmente o meu banco não pegava, não estava colando para pegar. Não estava colando, gente, para mim poder fazer o pagamento, né, para pegar o Uber. Não estava de forma alguma. A sorte foi que eu peguei um mototáxi próximo, né, mas... conversando com ele pra ver se era seguro mesmo, de fato, e consegui fazer, mas isso é muito verdade. Leve algum dinheiro, se você puder, algum trocado, né, no seu bolso.
0: Exatamente. Outra dica: respeite o espaço das famílias e idosos. O Parque do Povo é pra todo mundo.
1: Isso, exatamente. Olha, tire foto no letreiro, o maior São João do mundo, mas com atenção aos pertences também, né?
0: Pois é. Outra coisa, acompanhe também, né, a programação oficial para não perder os seus shows preferidos. É importante.
1: Sim,
0: essa
1: é
0: dica.
1: Importante essa dica, viu? Outra coisa, se for para Galante ou São José da Mata, programe a ida e volta com antecedência. Ou até mesmo, gente, no Parque do Povo, né? Se você tiver,
0: sim,
1: alguém que possa...
0: De segurança.
1: Exatamente, que você possa se programar para pegar você, é muito melhor, muitas vezes, né, Ítalo?
0: Exatamente. E a última dica de hoje é: não deixe o lixo no chão. Preserve a cidade e a beleza do maior São João do mundo.
1: É isso, essas foram algumas dicas para vocês aqui, tá? Então aproveitem e se divirtam muito hoje.
0: Pois é, e tá rolando sorteio. Mande agora, eu quero...

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0: Em Campina Grande, são 3 horas e 40.
1: Isso, 3h40, minha gente! Quanta animação por aqui, né? Isso, Ítalo?
0: Pois é, e o Arraiá da Pop está de volta! Pois é, Arraiá da Pop aqui na Rádio Pop Cariri FM e nós temos um recado especial pra você, hein? Preste atenção, Brasil!
1: Bora!
0: Tem época do ano... Tem época do ano que muda o humor da gente, né? Dá um ânimo diferenciado.
1: E aqui no Nordeste, é só o mês de junho chegar que tudo fica mais

0: alegre, mais colorido, mais iluminado, não é verdade?
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0: É isso, vamos embora, e claro, hoje tem agenda arretada, né, minha gente? Pra você saber os shows que estão acontecendo no Parque do Povo e tudo mais. Vamos embora,
1: Grande
0: aí,
1: Grande também, vamos embora agora.
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1: Pirâmide do Parque do Povo, das 18 horas, no caso das 6 horas da noite às 7h30, nós temos trio As Morenas, e das 7h30 da noite às 3 horas da manhã, a apresentação de quadrilha do Festival das Estrelas.
0: No quadrilhódromo, né, que é o Parque Evaldo Cruz, das 18 às 19h30, trio Shot das Meninas. Das 19h30 às 3 horas, Arraial da Felicidade, Junina Pega Fogo, Condado de Pernambuco, né? Junina Rosa de Ouro, de Arapiraca, Alagoas, e Junina Umbuarte, um buzeiro PB, é muita Junina.
1: Pois é, Ilhas da Lagoa, lá no Parque Evaldo Cruz, das 6 horas às 8 horas e 50 da noite, nós temos trio Forrozão Sem Frescura, e das 9 e 5 da noite às 11 horas e 55 da noite, nós temos trio Expressão do Forró, e de meia-noite e 10 às 3 horas da manhã, trio Forró da Gente.
0: Ilha Zé Bezerra no Parque do Povo, das 18 horas às 20h50, atração a ser confirmada ainda. E das 21h05 às 23h55, trio Bom de Forró, das meia-noite 10 às 3 horas da manhã, trio Forró de Ouro.
1: Ilha Seu Vavá no Parque do Povo, nós teremos trio Serginho do Acordeon, trio Forró Bom Gosto, trio Pimenta com Mel. Fachada da Catedral, tem também trio Nordestinando. E no palco cultural, nós teremos Flavinha Rocha, Forró Tem Nome Não e Amazã.
0: E no Parque Evaldo Cruz, das 21h às 21h40, Beto Cipriano e Gabriel Gonçalves.
1: Na Vila de Artesanato, lá no Parque Evaldo Cruz, tem o trio Rodapé.
0: E programação no palco principal nesta sexta-feira, né? Às 19h, às 20h40, tem Deãozinho.
1: De 9 horas da noite às 10 horas e 40, Marcinho Sensação.
0: Das 23 horas à meia-noite 40, Eric Landi.
1: E quem fecha a noite de hoje, a partir de 1 hora da manhã até às 3 horas da manhã, é ele, Vai Safadão, Wesley Safadão, pra vocês.
0: Olha, arrasou. E na Vila do Artesão, no sábado, Ítalo, ó, dia 6, A Veloz, Carcará e Daizinha. Domingo, dia 7, Trio Triângulo de Ouro e Gabriel Magnata.
1: E na Vila Sítio São João, no sábado, dia 6, Eliane, Dodival Dantas, Kátia Silene e Aduílio Mendes. E no domingo, dia 7, Desejo de Menina, Silvânia Iberg e Samia Maia. E tem mais, viu? No domingão, na Avenida, tem Na Moradrilha com Bel Marques. E de manhãzinha, logo cedo, tem Corrida 100% Você, com os filhos de Bel, Rafa e Pipo, e também com Bel Marques.
0: E que você estará lá, né?
1: E estarei lá, com certeza, na Moradrilha e na Corrida.
0: Arrasou, vamos de música boa agora?
1: Claro que sim, só se for agora.

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4: Em Campina Grande, são 3 horas e 52 minutos. Esse é o Arraiá da Pop, de volta aqui, viu, pela número 1 de Campina Grande. Olha, Samara, vamos mandar aqui, né, um alô final pra todo mundo, porque o Arraiá da Pop já tá chegando ao final. Quem tá por aqui marcando presença é ela, Rizoneide Silva.
5: Oi,
4: maravilhosa.
5: Rizoneide, um beijo, minha linda, fica com Deus.
4: Olha ela, um final de semana maravilhoso para todos vocês. Amém, pra
5: Amém.
4: Todos nós.
5: Obrigada, linda.
4: Temos também um Jobson na audiência.
5: Jobson na audiência, obrigada.
4: Beto na audiência também.
5: Beto por aqui também.
4: Olha a Emília. Emília, oi Emília,
5: Emília
4: tudo
5: na
4: bem?
5: Sintonia, oi linda, beijos.
4: Maria do Socorro Santos.
5: Maria do Socorro, um cheiro.
4: Mocinha maravilhosa.
5: Mocinha.
4: Olha ela, amo vocês, vice. Obrigado, meu amor, pelo carinho.
5: Obrigada, linda.
4: Mário Gomes, sempre na audiência.
5: Sempre conectado, obrigado, Mário.
4: Temos também a Edilamar Gomes.
5: Edilamar por aqui, beijos.
4: Sônia Maria Raposo.
5: Sônia Maria Raposo também aqui, um beijo.
4: Darlan Oliveira.
5: Darlan, obrigada.
4: Aurinete, um abraço, Aurinete, beijo.
5: Aurinete, abraço.
4: E a Socorro Alves,
5: Socorro,
4: na audiência.
5: Socorro, um cheiro, minha linda.
4: É isso, ouvinte, se a gente não tocou o seu áudio hoje, desculpa, mas no próximo programa a gente toca. Começaram a chegar vários áudios aqui no final do programa, mas semana que vem, ó, na segunda-feira, a gente vai estar de volta. Agora é hora de apagar a fogueira.
5: É hora também do Toca Que Eu Canto.
4: Pois é, resultado do Toca Que Eu Canto. Empate, minha gente.
5: Empate não, eu tô ganhando.
4: Eu acabei de voltar, empatou. Eu acabei de voltar, empatou. Ela não escuta quando a pessoa faz. Não, o Bíblia não tá louca. Sério, real, verdade.

0: Apagando a Fogueira.
1: E aí, minha gente, vai chegando a hora de apagar a fogueira por hoje, viu?
2: É isso mesmo, vamos ficando por aqui.

0: fogo nele. Ah, não, minha Andrade.
1: Yeah. 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
0: Até segunda-feira, povo arretado. Muito obrigado pela audiência de hoje, viu?
1: Beijos. Arrasem hoje no Parque do Povo, aqui no São João do Campina Grande, por onde você for. Cheiro, lembre-se que você pode tudo, fica com Deus.
0: Exato. Muito, muito obrigado, viu? Que Deus lhe proteja durante esse final de semana. Se você for curtir, curta com sabedoria. Se for descansar, bom descanso. Que Deus lhe proteja, lhe abençoe. E lembre-se, viu? Já deu tudo certo pra mim, pra você e pra todos nós. Eu sou Ítalo Silva e eu fui!
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0: trazendo para vocês o programa Dialogando, com entrevista, notícias e opinião. Meus amigos, vocês participam pelo WhatsApp.
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0: Eu sou o Edson Pereira e junto comigo Naumir Andrade, aqui nos estúdios da Rádio Pop Cariri, já nos estúdios da TV Nordestina, Flávio Gomes. Giovana Maia está preparando o programa no portal Página 1PB e o próprio Abílio José está no estúdio do blog do Abílio. Vamos juntos trazer opinião, porque hoje nós temos entrevistas com o pessoal de Areal, prefeito Carlos Henrique, vice-prefeito Diego Martins e o presidente da Câmara, Ronaldo Souza, para falarmos, entre outras coisas, do cartão cidadão e da festa mais tradicional de Santo Antônio da Paraíba. Daqui a pouco, porque agora nós trazemos opinião, e opinião sempre é no ponto de vista.
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0: Meus amigos, sem delongas, vamos fazer um ponto de vista muito rápido, porque algumas coisas não podem passar em branco. E o que não podem passar, o que não pode passar em branco em Campina Grande é que no mês de junho, nas festas juninas, o trânsito de Campina Grande aumenta no seu fluxo e aumenta em muito. Campina Grande passa a ser aquela metrópole, aquela referência no Nordeste e no Brasil, nos festejos juninos, uma imensidão de carros, de Ubers, de outras cidades, e Ubers aqui mesmo começam a trafegar. O trânsito fica caótico, mas principalmente fica caótico porque, olha, pisca-alerta não transforma o carro em estacionamento. Um pisca-alerta é só para dizer, olha, cuidado, tem alguma coisa fora do normal. Aqui em Campina Grande, pisca-alerta tem um costume de dizer, tô parado, tô com pisca-alerta, tô certo, você que se dane. E não é assim que a coisa acontece, principalmente você, motorista de Uber, que me escuta agora. Vocês precisam entender que não é qualquer canto que pode parar, mesmo para subir ou para descer. Não é, ah, parei, cheguei, parei, não pode. Porque nós temos que fazer a nossa parte. E a partir do momento que a gente faz a nossa parte, você começa a ajudar o trânsito como um todo. Já não basta a imensidade de motos em Campina Grande. Ontem, para que vocês tenham a noção do que acontece em Campina Grande, ontem o trio elétrico que estava fazendo teste para sair domingo atrapalhou o trânsito num feriado, criando congestionamento. É impossível que aconteça isso. As proximidades, atenção STTP, atenção SESUMA, atenção Secretaria de Obras. O que, que vocês estão fazendo nessa praça da Morgação, que o trânsito agora ficou uma porcaria e é engarrafando lá no Açude Velho o tempo todo? Prestem atenção, já não basta o trabalho que esses cento e poucos agentes da STTP vão ter que se virar no mês de junho, ainda se tem situações que podem ser evitadas. Já que junho, Campina é capital, vocês deveriam ter pensado isso em algumas obras. Pelo amor de Deus, já não basta motorista ruim, já não basta motorista irresponsável, ainda temos que conviver com quebra das leis de trânsito. Pelo amor de Deus. Hoje, principalmente, que é sexta-feira, e que teremos o principal artista do Brasil, Wesley Safadão, no município. E onde ele chega, eu já vi, hoje passei por uma calçada e já vi muitos fãs de Wesley Safadão já cantando e tocando, já se preparando. Mas aí o ponto de vista é outra história. Vamos então a

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0: horas e 10 minutos, estamos de volta com o programa Dialogando e, como eu disse, estamos recebendo aqui a caravana de Areal, prefeito Carlos Henrique, o vice-prefeito Diego Martins, o presidente da Câmara Ronaldo, o Gerlan Nils, que é suplente de vereadores e um das que ocupam a gestão municipal. E eu tive que aproveitar hoje, porque a semana que vem você, para encontrar esse pessoal, vai ser um problema. Por quê? Porque os preparativos para a festa de Santo Antônio, que começa de hoje a 8, não bastasse o dia a dia, claro, das atividades normais, mas Areal pretende realizar um dos festejos mais fortes da Paraíba. Um cenário com artistas, com a participação local, e a preparação é grande. Prefeito Carlos Henrique, prazer recebê-lo. A gente vinha tentando agendar essa entrevista já há algum tempo, porque a agenda está pesada. Prazer recebê-lo. E hoje, importante decisão, a entrega dos cartões de cidadão, que é sobre um programa muito importante para a cidade de Areal, né? Muito boa tarde.
1: Pois é, boa tarde, Edson, né? Boa tarde a nosso vice-prefeito Diego, meu comandante-presidente da Câmara, Ronaldo, nosso amigo Gerlan Nils, que nos acompanha, né? Todo o compartimento da Borborema, cidade de Areal também, que nos escuta, né? Com grande satisfação estamos aqui prestando contas do nosso mandato, né? Com muita satisfação, Edson. Hoje conseguimos compatibilizar a nossa agenda, bater aquele papo aqui com você. Um dia desse era Diego que estava aqui presente, né? Levando aqui as boas novas do município de Areal. É sempre uma satisfação estar aqui com um jornalista tão qualificado, né, que tem tantos anos de profissionalismo aqui no compartimento da Borborema e que sabe, de fato, abordar e levar os assuntos para que todos, obrigado, os ouvintes possam debater, né? Você é um grande amigo, né, uma pessoa que tem grande competência, né, e que nos deixa, todas as vezes que viemos até aqui, à vontade para discutir os mais diversos assuntos e problemas.
0: E essa semana eu fiz algumas matérias de Areal, porque eu fico acompanhando. Um programa de calçamento do município, está todo vapor.
1: Sim.
0: A questão da zona rural, com melhorias nas vias, com a atenção ao agricultor, coisa que nunca aconteceu, e que hoje o agricultor pode dizer que tem maquinário para cortar terra, para preparar. Então, é uma agenda que não para. E aí, ao mesmo tempo, vocês dizem, não, mas peraí, o Santo Antônio é uma tradição e a gente não pode parar, né?
1: De jeito nenhum, né? A gente precisa ter como prioridade cuidar sempre das pessoas, né? E a gente tem feito uma gestão que se preocupa em fazer com que os recursos cheguem na ponta, né? Em gestões anteriores, outros gestores tinham o orgulho de dizer que tinha muito dinheiro na conta, mas não revertia esse dinheiro para o povo, né? Se preocupava em segurar dinheiro nas contas da prefeitura para dizer que estava fazendo obra, para dizer que estava revertendo a população. A obra é muito importante, porque é investimento, gera emprego, gera renda, né? Mas é necessário que a gente faça aquilo que Henrique e Diego estão conseguindo fazer agora. É fazer obra, gerar emprego, gerar renda, fazer a maior obra de calçamento que nós estamos fazendo no município de Areal, de esgotamento sanitário e de extensão de rede na Cajepa, mas fazer com que o dinheiro também chegue lá na ponta. Aí eu lhe digo, como? Através de uma farmácia básica abastecida, através de serviços de saúde que são eficientes e que servem à população, através de um plantão noturno que salva vidas, através de um programa como Renda Cidadã, né, que nós conseguimos transferir mais de 100 mil reais em renda para as famílias em vulnerabilidade social de nosso município todos os meses. E hoje a gente entrega esse cartão para dar dignidade a essas pessoas.
0: Foi Diego falou na última visita aqui que vocês estavam num processo de finalização para a entrega desses cartões, o que vai dar mais cidadania e mais transparência e mais liberdade a esse pessoal que é contemplado. Em que consiste esse cartão agora? Qual é a diferença?
1: Veja bem, o município de Areal, desde 2008, tinha um programa chamado Mínimo Social. Isso. Até o nome era excludente, Mínimo Social, né? E esse programa, ele consiste em uma transferência de renda para que as pessoas possam adquirir alimentos em mercados cadastrados no município de Areal. Só que esse programa, ele ainda era pago em cheque, Edson.
0: É, já ninguém usa mais isso.
1: Né? Obsoleto. Até todas as vezes que a gente precisava de talão de cheque lá no Banco do Brasil, era uma dificuldade. Porque ninguém usa mais cheque
0: ninguém
1: hoje em dia.
0: Ninguém usa mais.
1: Hoje em dia, todo mundo tem um celular, todo mundo usa Pix, né? Todo mundo tem uma conta digital, todo mundo tem o seu cartão do Bolsa Família. E em Areal, nós temos esse programa social de extrema importância que ainda paga no cheque. Então é um absurdo. Caminhamos para a Câmara de Vereadores há 15 dias atrás um projeto de lei readequando o programa social, e o programa hoje se chama Renda Cidadã. De acordo com as novas diretrizes e parâmetros, né, do Fundo Nacional de Assistência Social, com critérios mais condizentes com a nossa realidade, e aí, com essa nova roupagem, a gente entrega hoje um cartão para os beneficiários. E aí, o que que isso melhora? Para a Prefeitura, para os processos internos, a Secretaria de Finanças vai deixar de fazer aí 500 notas de empenho, né? E também de preencher 500 talões de cheque. Todos os meses, o tesoureiro Neto e eu, prefeito do município de Areal, assinávamos manualmente 500 cheques para a gente entregar às famílias. Além das notas de empenho, além das cópias, né? E além do que, Edson, no dia do pagamento, as pessoas precisavam se deslocar de suas casas até o Centro de Referência da Assistência Social, até o CRAS do município de Areal, para assinar um recibo, assinar o cheque, pegar o cheque e levar
0: Todo
1: no mercado.
0: Toda uma burocracia desnecessária.
1: Um absurdo, né? Então a gente precisa dinamizar os processos. Então, desde o ano passado, a gente já havia conversado com parceiros e com fornecedores para que a gente pudesse fazer a implantação desse cartão, né? E aí nós fizemos um processo de licitação ainda esse ano, onde nós credenciamos a empresa Alelo, empresa de nome nacional, inclusive uma das correntes do Banco do Brasil.
0: Isso.
1: Ela se credenciou, e o nosso objetivo era credenciar uma empresa que ela não gerasse tarifa para a prefeitura e não repassasse também nenhum tipo de tarifa para o consumidor.
0: É, porque aí você prejudicava o bolso.
1: Pois é, um programa social, então nem deveria onerar a prefeitura, porque se fosse para onerar a prefeitura era melhor que eu tivesse continuado pagando em cheque, e que muito menos cobrasse uma tarifa do beneficiário, né, que é a parte mais hipossuficiente dessa relação. Então nós fizemos esse credenciamento, a Alelo mandou a documentação e hoje nós estávamos entregando esses cartões para, se Deus quiser, esse mês ainda a gente fazer o primeiro pagamento através dos cartões, né?
0: E aí o comerciante já tem sua maquininha, que hoje até no celular tem.
1: Uhum.
0: Sem burocracia, você compra onde quiser, passou o cartão.
1: Exato.
0: Dá dignidade. Tira aquela pejoração de mínimo social.
1: Sim.
0: E dá uma qualidade. É um programa que, inclusive, merece ser estudado e que merece ser repetido em outros municípios, inclusive com essa questão de dignidade, procurando uma empresa como essa, a Elo. Ela é uma empresa de nível nacional, sim, e internacional, inclusive, que dá a capacidade de você ter o seu cartão. E aí, você tendo o cartão, você tem a capacidade de escolher o que fazer, né?
1: Então, veja só, eu passava mais de hora assinando cheque, o tesoureiro mais de hora assinando cheques, o financeiro dedicava-se um dia todo para fazer 500 notas de empenho, 500 recibos, depois tirar a cópia do cheque, separar e mandar para os mercados. Minha gente, era uma coisa infindável. Então, assim, de uma hora para outra, a gente vai diminuir aí fluxo de papel, de impressão, dar dignidade às pessoas, não vão mais no CRAS assinar recibo, e a prefeitura vai somente informar, ó, pagamento vai cair dia 10. Pronto.
0: Boa história.
1: Você se organiza dentro do seu dia, você vai lá no mercado, faz a sua compra, dá dignidade às pessoas.
0: Além de que...
1: E como eu disse hoje,
0: mexe
1: lá...
0: Mexe com o cartão, mexe com o
1: comércio,
0: comércio
1: local. Né? Como eu disse lá, o programa Renda Cidadã, né, a sua primeira e última fila morre hoje. Vamos fazer uma fila somente para receber os cartões e tchau. E agora não tem mais fila, aí direto no mercado receber o seu benefício.
0: Me permita ter eu não sei se a menina teve que sair, o boa tarde de Diego. Fala aí, Diego, para ver se...
2: Oi.
0: Eu acho que está ligado. Muito boa tarde, Diego. Essa parceria Henrique Diego é uma parceria que vem inclusive servindo de exemplo para outros municípios, que a convivência prefeito e vice, ela é saudável quando se tem objetivos comuns, né? Muito boa tarde.
2: Boa tarde, Edson. Boa tarde, prefeito Henrique, presidente Ronaldo, Gerlan Nilson. Um abraço a todo o povo que nos acompanha e especialmente ao povo de Areal, né? Uma alegria, Edson, retornar aqui, né? Há poucos dias eu estive aqui sendo sabatinado por você e por Abílio, né? Uma entrevista muito bacana. E me honra estar realmente ao lado de Henrique, né, nesse trabalho exitoso, numa gestão que tem dado certo de resultados, porque nós temos uma parceria, não é, de colaboração, não é? E aí eu sempre faço a minha parte no sentido de contribuir com a gestão, de aconselhar, mas também de fiscalizar, né, e de realmente colocar a mão na massa, de vestir a camisa, especialmente numa ocasião como agora, que nós estamos nos preparativos da maior festa popular.
0: Sim, inclusive,
2: do nosso
0: município, você é um dos responsáveis, né? Que...
2: E eu gosto de estar de dentro, né, desse ambiente cultural, porque eu nasci nisso, eu sou um defensor da nossa cultura popular. E aí essa parte de decoração, da nossa cidade cenográfica, né, do espaço com os artistas da terra, eu gosto de estar de dentro contribuindo. Né? Temos uma equipe excelente, mas é preciso que a gente esteja junto também, dando dicas, dando ideias. Inclusive, hoje, antes de vir para cá, eu fui fazer até um vídeo lá divulgando a festa, caracterizado de João Grilo, junto com o Chicó, que a gente arrumou lá.
0: Vai dar certo demais. Agora dá certo o Chicó sem jeito. Aí dava certo demais, viu? Mas é a forma de chamar a atenção, né, para um evento tão importante, um evento que é uma tradição na Paraíba, né? E uma responsabilidade grande.
2: Claro, e além do potencial que nós temos no rádio, porque como estamos aqui agora falando para milhares de pessoas, mas nós temos hoje a rede social também, que alcança milhares também da mesma forma. E nós temos feito uma ampla divulgação nesses canais, né, para atrair o público. Importante dizer que essa festa, ela será ainda maior do que do ano passado, no quesito de estrutura, de segurança, de palco, iluminação, Edson. Do espaço alternativo voltado para a cultura, como eu disse agora há pouco, com a cidade cenográfica e ainda com a Vila do Artesão, com o pavilhão onde estarão se apresentando os artistas locais, mas também, né, pela magnitude das atrações, tendo em vista que nós receberemos um público considerável, sobretudo, como eu citei aqui também nesse programa, no domingo, né, com a presença de Elba Ramalho. Pouquíssimos municípios da Paraíba terão show de Elba nesse São João.
0: Até porque, se eu não me engano, Elba toca em Campina, toca em Areal. Eu não estou lembrando outro município da qual ela vai tocar, mas ela toca aí em Pernambuco e outros cantos. Mas Elba é uma referência na música nordestina.
2: Isso.
0: Ao mesmo tempo, vocês vão trazer Solange.
2: Isso, Solange na sexta-feira.
0: E vão trazer aquela menina...
2: Lucy Alves,
0: eu esqueço o nome dela. Mas é tudo artistas de renome, mas que valorizam... O Nordeste, valorizam o forró, né?
2: Exatamente. E além disso que você citou, teremos também Guilherme Ferri na sexta-feira, né, que é um artista que tem se destacado, que agrada também o público mais jovem e que faz parte da banda de Guilherme também, um jovem de Areal, Ramon, que é o seu percussionista, é uma forma também de valorizar as pratas da casa. Ainda no sábado, Anjo Azul, no domingo, para completar com Elba, Mara Pavanelli, que faz um show
0: também
2: pra cima, animado também, além de outras atrações ainda da região ou da casa, que o prefeito deverá estar anunciando em breve, fechando a programação.
0: E ainda tem anúncio essa semana, né, Carlos?
1: Tem sim.
0: Vocês estão preparando tudo, mas ainda tem anúncio surpresa e tem a valorização do artista local.
1: Tem sim, nós já estamos, né, com os artistas locais, nosso amigo Johnny Porto, né, que é nosso diretor de cultura do município de Areal, vem fazendo um grande trabalho junto com toda a equipe da Secretaria de Juventude, Esporte e Cultura. E nós temos também nosso amigo Cipa Show,
0: viu? Cipa, o grande Cipa.
1: Que vão tocar lá em Areal no domingo.
0: Cipa, ele era fã de Lulu, da banda Estação da Luz. Inclusive, ele dava a entonação de Lulu. Eu dizia na época, quando Lulu estiver doente, pode chamar Cipa. Tocou muito em montadas.
2: E, Edson, você está sabendo aqui, o seu programa está anunciando em primeira mão quem são os artistas da terra que estarão no palco principal. Porque também é importante dizer
0: também
2: isso.
0: Também,
2: né?
0: Porque palco.
2: O da casa, que tem condição, que tem uma estrutura maior, que tem uma banda, ter essa oportunidade também de tocar, por exemplo, na mesma noite que vai tocar Elba, que vai tocar Mara no mesmo palco, isso é muito significativo. E é claro que nós não temos espaço para todos no palco
0: com
2: principal.
0: Com fim de uma coisa que dava raiva quando ia ter festa em Areal. É porque o trânsito mudava tudo. Vocês conseguiram dar uma condição geral de que hoje o trânsito na PB 121, ela continua normal.
1: Isso.
0: Com toda a estrutura que vocês montam, mas não atrapalha o trânsito como atrapalhava antigamente, né?
1: Só para o trânsito na hora da festa.
0: Claro, que aí é natural. Claro, até para a segurança do folião, né?
1: Exato. Mas passou a festa, trânsito desobstruído, né? Sempre foi um pleito das pessoas de Areal. Isso. E nós mudamos a posição do palco E conseguimos hoje dar essa dinamicidade, né, de manter a festa, mas manter também o fluxo de veículos ali, porque a Areal fica justamente no fluxo de veículos, saindo
0: Esperança,
1: de Esperança a Campina Pocinho, Grande, Pocinhos, né, tem um tráfego muito intenso de carretas, então toda vez que se fechava a principal ali, é um Deus nos acuda para passar caminhão.
0: E quem precisava da PB chamava palavrão com a mãe do prefeito. Ronaldo Souza, uma referência, uma figura ímpar na política, não só de Areal, mas na política da região, compartimento da Borborema. Você tem sido um olhar crítico na gestão, dando sugestões, apresentando problemas, mas também dando uma condução muito especial na Câmara a esse desenvolvimento que a Areal vem recebendo com projetos, que uma mudança aqui, outra ali, principalmente para o agricultor, que eu tenho visto, vocês têm acompanhado, dado uma assistência que eu acho que nunca tinha dado ao agricultor de Areal. Muito boa tarde, meu irmão.
3: Boa tarde, Edson. Boa tarde, nosso prefeito Carlos Henrique, Diego, Gerlanilson, a todos que nos acompanham através da POP, né? O programa Dialogando, e eu sou meio suspeito em falar, né, como você, sobre esses dois jovens aqui, porque nós agarramos firmes, né, a causa, a campanha, corremos atrás. E aí, como se diz, em termos de administração pública, né, você trabalhar
0: a resposta auxiliando alguém
3: é alguma coisa. É uma coisa, né, você trabalhar auxiliando e você ter a oportunidade de conduzir, né, de ser gestor de um município, ter a oportunidade de mostrar o seu trabalho, claro que a gente vai encontrar dificuldades, empecilhos, né, obstáculos, mas com sabedoria e discernimento você vai vencendo. Né? E isso tem acontecido, tem sido dessa forma, com todas as dificuldades, mas tem se desdobrado aí nessa parceria e buscado fazer sempre o melhor pelo município. E, gente, eu digo que é bondade sua, tudo que você se referiu à pessoa de Ronaldo, mas eu conheço, e não é de hoje, faz muito tempo. Depois tive a oportunidade de estar junto com o Diego e aí juntar essa amizade, essa parceria. E graças a Deus, junto com a Câmara Municipal, nós temos tido a condição. E vou lhe dizer mais, como vereador e como presidente daquela casa, independente de ser aliado de prefeito ou não, nenhum deles tiveram qualquer dificuldade com o vereador Ronaldo, porque eu não trabalho para atrapalhar. Eu sempre trabalhei para ajudar a desenvolver, a crescer, a fazer o que é de melhor pelo município de Areal. Então, Henrique não tem essa dificuldade comigo, mesmo que nós não fôssemos aliados políticos e eu estivesse lá como presidente, ele não teria. Eu estive à frente da Câmara por duas vezes já, estou na terceira. O prefeito anterior também, mesmo com todas as...
0: O pessoal tem que entender é que você é vereador de Areal. Henrique é prefeito de Areal. Diego é vice-prefeito de Areal. A relação pessoal, ela não pode interferir na relação administrativa, porque vocês têm que trabalhar por Areal. Na hora que... Interessante, é bom que se entenda, e eu digo que Areal é uma realidade diferente, porque, primeiro, é uma geração nova, mas é uma geração que cresceu dentro da estrutura, vendo a estrutura, né? Desde Novo Diego, desde Novo Henrique.
3: Ambos de lados opostos, mas tiveram essa oportunidade.
0: Eu conheci Henrique, ele estagiando na prefeitura.
3: Exato.
0: Tá entendendo? Ele estagiando, aquela humildade, no quichezinho dele lá, recebendo documento. Foi secretário, Diego foi vereador, é de base. Agora, a política, ela vai ficar para depois, e ela vai ficar nas 8 horas ou 10 que você ficar sem fazer nada, vá fazer política. Mas, administrando, você não vai parar.
3: Né? Edson, eu não posso, eu ou qualquer um, chegar na casa do cidadão Arelis, pedir o voto e dizer o porquê de estar candidato a vereador, e usar de que quero bem para a população, quero fazer o melhor pela população, e de repente está eleito vereador, e se hoje fosse oposição a Henrique, está dificultando o trabalho dele. De forma, nunca trabalhei dessa forma e nem trabalho. Todo aquele que tiver a oportunidade de trabalhar com o vereador Ronaldo, esta preocupação ele não vai ter de forma nenhuma, porque jamais eu vou dizer que quero melhor para Areal e atrapalhar o trabalho daqueles que querem fazer pelo município de Areal. Então, tenho a tranquilidade de dizer isso aqui a todos os nossos ouvintes, né, a quem nos acompanha, e a tranquilidade de dizer que está aqui o prefeito e sabe disso, todos os projetos que vêm, que são oriundos da gestão municipal através do prefeito, demais vereadores, né, projetos, todas as matérias que chegam na casa são analisadas, avaliadas, aquelas que estão de acordo com a Constituição do nosso país, com a lei orgânica do município, elas serão muito bem recebidas, aquelas que não estiverem são analisadas e modificadas para que se estejam, né, de acordo com as leis, e aí a gente vai trabalhando e buscando fazer o melhor. No mais, você sabe que se fala todo dia, né, naquilo que a Areal tem feito, naquilo que a gestão tem feito, naquilo que tem por fazer e que vem pela frente, e a gente trabalha para que venham boas coisas mesmo para o município de Areal, né? Os bons frutos estaremos aí levando para o nosso povo.
0: Henrique, nos últimos dias, nas últimas semanas, vocês receberam equipamentos e maquinários?
1: Sim.
0: Fruto das parcerias de Brasília. Vocês adquiriram material didático de primeiro mundo, inclusive Diego estava anunciando, depois vocês entregaram. Ao mesmo tempo, vocês têm esse programa de calçamento com rede de esgoto, inclusive com parceria com a Cagepa.
1: Correto.
0: Né? E tem tocado uma obra que é a construção do centro de referência para o autismo e pessoas com deficiência, além de outras questões. Quer dizer, é um trabalho que tem atirado para tudo quanto é lado para tentar suprir o que a Areal

0: A gente retirou. O caminhão hoje já está funcionando, Ronaldo. Já está com a sua parte mecânica toda revisada. Estamos finalizando de pintar o tanque dele para a gente entregar esse caminhão-pipa também à população. E já ano passado, quando estivemos em Brasília, inclusive o vereador Ronaldo esteve também na Marcha dos Vereadores e esteve também no Gabinete dos Deputados e dos Senadores reforçando esse pleito. Mas não, as coisas não vêm da noite para o dia. E aí nós colhemos os frutos esses há 10 dias atrás, onde nós recebemos um caminhão-pipa oriundo da Codevasf, certo? Através de um apelo que nós fizemos ao deputado da Câmara Federal, Hugo Mota. Né? Chegou aí o caminhão-pipa para atender a população que mais precisa no município, principalmente aos agricultores que precisam de transferência de água, que precisam de um carro-pipa no momento mais crítico, que é o momento da seca. Carro-pipa agora não vai ter muita serventia, não. Viu? Tá lá paradinho, guardadinho, organizado. A gente vai entregar a população essa semana. Mas, meu amigo, na hora que o negócio aperta, viu que foi agora de setembro até fevereiro, a Prefeitura de Areal se virou nos 30, viu? Primeiro porque hoje nós temos um abastecimento de água através de um adutor emergencial e graças a Deus que temos, viu? Porque se não tivesse a situação estava muito pior, viu? Essa adutora emergencial, ela leva água para o município de Areal por 2 dias por semana, a cada 15 dias, depois que teve esse rompimento aí dessa caixa de água aqui da Cajepa no ano passado.
1: Sim, é R5.
0: Isso, na R5, exatamente. E aí, ocasionou, nós recebíamos água 2 dias por semana, todas as semanas. Isso. 2 dias Areal, 2 dias montadas. Hoje nós recebemos a cada 15 dias. Né? E ainda bem que recebemos. Mas aí sufocou mais ainda a prefeitura. Né? Nós temos uma cidade sendo abastecida em situação emergencial. E aí eu já mando um alô aqui para doutor Lucílio, que é o coordenador da Cajepa aqui em Campina Grande, que tem sido muito solícito a todas as demandas da gente, e a gente entende as dificuldades, né? Principalmente depois de um desastre dessa natureza. Né? A gente não está aqui para colocar faca no pescoço de ninguém, pelo contrário, a gente está aqui apenas relatando a necessidade. E aí, na hora que o bicho apertou, a prefeitura teve de correr atrás, Ronaldo. Né? Nós tínhamos 3 carros-pipas contratados, e estavam dando conta dessa demanda, mas quando chegou essa situação de desabastecimento de água no município. E quando chegou a seca severa, amigo,
2: conheço como poucos, porque vivi em Montadas até pouco tempo, e inclusive essa realidade, né? Durante 10 anos eu comprei carro-pipa uma vez por mês, um carro-pipa de água por mês. Então a gente sabe o sacrifício que é. Inclusive quem tinha condições de comprar não sacrificava a prefeitura, porque a prefeitura tem que pegar um carro-pipa, dividir para 2, 3, para salvar 8 dias. Então não é uma coisa fácil. As pessoas que vivem numa cidade grande, que não tem problema, quando falta algum dia, já fica agoniado. Você imagina uma cidade de menor porte, que tem abastecimento irregular, e olha que nem tinha esse abastecimento, né? Era carro-pipa, e o exército, quando a operação carro-pipa é um problema. Então nós temos que lidar com isso, e quando você tem a regularidade de entregar água toda semana na casa de um agricultor, de 15 em 15 dias, mês em mês, você dá uma segurança a ele que mexe. Pode falar, Ronaldo, fique à vontade.
3: E você falando sobre água, e Diego e Rica aqui, aí volta à memória o fato da gente ter que comprar água para o nosso uso pessoal, nossa família, e ter também, além de todo o sacrifício, a dificuldade que a prefeitura enfrenta nos momentos como esse para atender a população, a nossa situação como vereador não é diferente. Não, porque as pessoas nos pedem também. Pede socorro a nós vereadores.
2: E a famigerada lista.
3: E a gente tem que botar na lista. E nós temos que nos virar nos 30, né? Além de muitas vezes aperrear a prefeitura, o prefeito.

0: Esperança, Rimijo, Pocinhos, a adutora de Camará, ela, Lagoa de Roça, Lagoa Seca, para parar com essa dependência do Buqueirão, é Camará. E a gente está aí esperando aqui há 20 e tantos anos.
1: Né? Que foi construída para isso, né?
0: É, foi construída para isso. Essa...
1: É, o foco
0: precisa
1: era isso.
0: Precisa dessa luta. Ô Henrique, vocês estiverem em Brasília para a Marcha dos Prefeitos e me parece que foi uma das maiores marchas que aconteceram, mas também a visita aos gabinetes em busca de emendas, porque se não for agora, fica na necessidade, né? Porque a luta maior agora é por emendas, principalmente num ano eleitoral como esse.
2: Tem de ter. As emendas, elas complementam o orçamento dos municípios, principalmente na área da saúde.
0: Isso.
2: O município não sobrevive hoje sem recurso de emenda. Não. O serviço de saúde, a conta não fecha, né? Uhum. São sempre mais procedimentos que a gente realiza. Está aqui, Ronaldo faz um excelente trabalho lá na Câmara Municipal, que transita também nessa área. Ele sabe a grande dificuldade que as pessoas precisam de atendimentos especializados.
1: Com certeza.
2: E a gente, se a gente fosse ater a referência dos municípios, que é a atenção básica, né? A gente deixa de oferecer o mínimo necessário para as pessoas superarem essas dificuldades. É, você tem uma ideia, lá no município de Aral nós fizemos a implantação de outra unidade do PSF lá no nosso município, e nós estamos desde janeiro custeando integralmente, porque o governo federal não está passando o básico.
0: Ainda não repassou o básico.
2: Isso. Né? A gente solicitou ainda, Edson, o credenciamento desde fevereiro do ano passado, quando a gente acabou de assumir a gestão. Então passou-se um ano e quatro meses
0: e nada.
2: E ainda não foi feito o credenciamento dessa unidade.
0: Mas já
2: está
0: funcionando, né?
2: E a gente já está funcionando, porque a gente entregou um prédio à população no dia 10 de dezembro, né? E estamos com o PSF funcionando. Do que adianta um prédio se não tem funcionamento para a população, né? Então o município hoje assume isso aí. Então, se nós não tivermos parceiros em Brasília, como nós temos parceiros importantes que têm mandado recursos para a gente, essa é uma conta que não fecha nunca.
0: E uma coisa que eu percebo, Henrique, eu não sei se você passa por isso nas entrevistas. Ao invés de perguntar a Diego, a você, a Ronaldo, qual é a obra que vocês estão realizando? Quem é o deputado que o senhor vai votar? Quem é o governador que o senhor vai votar? É uma necessidade de politizar todo o debate, quando a gente tem que politizar é o trabalho, né?
2: Sim, com toda certeza, né? E a gente, é importante a gente dizer o seguinte: graças a Romero Rodrigues, a Veneziano Vital do Rego, a Fábio Ramalho, certo? E tantos outros que têm ajudado o município, né? Que também encaminharam recursos, a exemplo de Efraim, de Cabo Gilberto, de Hugo Mota, né? De tantos outros, é que a gente faz com que a gente consiga fazer investimentos como a gente está fazendo lá, na pavimentação e no esgotamento sanitário. Nós estamos fazendo com recursos de emenda especial de Romero e de Veneziano, mas também com recursos próprios do município de Aral.
0: Tem que ter a contrapartida.
2: Tem, né? De ter, né? O município sozinho a gente não ia conseguir fazer esse volume de obras que a gente está fazendo de jeito nenhum. Então é graças a Romero e a Veneziano que mandam o dinheiro diretamente para a gente. E também a Fábio Ramalho, o Centro do Autista e da Pessoa com Deficiência, só está saindo porque Fábio foi sensível e mandou uma emenda de 500 mil para o município de Aral. Estamos aguardando o governo do estado fazer o pagamento das emendas de 2025 para que a gente continue a obra do Centro do Autista, porque Fábio disponibilizou mais 600 mil reais.
0: Isso, vocês compraram uma briga tamanho do mundo ao fazer esse centro de referência.
2: Sim.
0: Porque quando ele estiver funcionando, é mais um desafio de mantê-lo.
2: Perfeito.
0: Né? E além do mais, ele será uma referência, porque se eu não me engano, só tem aqui em Campina. Da região.
1: Funciona em Esperança.
0: Sim.
1: Né, numa área alugada, né?
2: É público, não.
0: Mas não tem
1: sede. Não é público, é. Isso. Não.
0: Né? Porque se a gente observar.
1: É público, é. É público, é público.
0: É público. Só não tem sede própria.
1: Não tem.
0: Quer dizer, e vocês estão partindo na frente para um problema que foi detectado por vocês, mas principalmente que é um problema hoje do século XXI, da década de 30 que estamos vivendo. É um problema que está batendo a porta constantemente, né?
3: Exato. E a gente faz, Edson, além de futuramente nós vamos ter esse trabalho do Centro do Autista, mas a gente, de pronto, no primeiro ano de gestão e no segundo agora mais ainda, precisou ampliar o trabalho, a equipe e o serviço de atendimento à criança com alguma atipicidade, né? Iniciando pela rede municipal de ensino, quando a gente precisou ampliar o trabalho dos profissionais, hoje a gente tem uma coordenação de educação inclusiva
0: específica, né?
3: Temos uma supervisora pedagógica, que é a professora Albinha, da inclusão, e Valdaiane, que é a coordenadora.

0: nós ampliamos o número de psicólogos. Hoje nós temos mais uma psicóloga infantil que faz esse atendimento. Temos esses psicólogos clínicos que fazem o atendimento na rede e temos o psicólogo educacional, sem contar o da saúde.
1: Claro, vocês estão falando também de educação.
0: Isso, né? Da parte da educação e de educação inclusiva. Além disso, nós ampliamos os números de salas de AEI, que são as salas de recursos, e nós temos o nosso projeto, nosso sonho de ter, até o final da nossa gestão, uma sala de AEI em todas as escolas, porque é isso que é justo e necessário que exista. E, para além disso, um investimento altíssimo em materiais pedagógicos.
1: Eu estava olhando, é material de escola particular, me permita.
2: Sim.
1: É material de que você paga aqui mensalidade de mil e tantos contos para ter acesso ao material daquele.
0: Isso. Material da editora Positivo, sistema isso. NAMI ou NEMI, né? Como acho melhor a pronúncia, que realmente só existe em escola particular. Né? E aí nós fizemos esse investimento. Quando nós apresentamos para o prefeito Henrique, ele disse, Edson, se o material é viável, primeiro apresente a coordenação pedagógica aos professores para ver se é viável, se é bacana. Tendo viabilidade, ele analisou a questão dos recursos financeiros, vamos adquirir, porque a gente quer que os filhos do povo tenham o mesmo direito dos filhos do rico, né? Que tenham iguais condições de aprendizado. E, Edson, nós vamos ampliar, não tenho dúvida, os resultados, porque já em 2025, né, devido primeiro ao trabalho do nosso profissional, Ronaldo, mas a uma gestão que investe, que dá apoio, nós tivemos um salto em relação ao ICA, que é o Índice da Criança Alfabetizada, onde nós atingimos já o percentual previsto para 2030.
1: E vocês anteciparam, chegaram.
0: Então já temos 82%, né, dentro desse índice da criança alfabetizada, e esse trabalho, essa sensibilidade em investir na educação infantil, é para que a gente possa, pelo menos, manter, mas ampliar, não é, esse índice de alfabetização.
1: Em 30% esteja 100%, né?
0: Exatamente.
1: Agora, nessa área de educação, e a gente vê que está envolvido.
3: Está envolvido, né?
1: Tá envolvido
3: muito.
1: Mas uma coisa que a Areal penava era duas coisas que eu ouvia reclamação: medicamento.
3: Exato.
1: Um Cibazol. Não tem. Mínimo social, se vire. Agora eu recebi essa reclamação. E a outra era com agricultor.
2: Sim.
1: Vocês assumiram, eu comecei um programa lá. As reclamações eram de arrepiar. Porque cada um que se virasse, né? E assim que vocês chegaram, já houve uma mudança nessa área, né?
2: Com certeza, Edson. A gente trata política pública como prioridade, né? E principalmente de quem está na lida do homem do campo. As pessoas que trabalham sem remuneração, muitas vezes trabalham agricultura de subsistência,
1: ganhar ou não,
2: de sol a sol, e muitas vezes torcendo para que chova, para a sua lavoura crescer, e muitas vezes para que não chova demais, para ela não morrer, né? E fica nessas intempéries do tempo, e que por muitos anos não teve qualquer tipo de suporte por parte da prefeitura, né? E assim, tanto que acreditaram nas propostas de Henrique, de Diego, dos nossos vereadores, que nós tivemos uma votação maciça na zona rural do município de Areal, e nada melhor do que a gente
1: responder,
2: honrar com um compromisso com os agricultores. E desde o início da nossa gestão, nós só tínhamos um trator da prefeitura para atender toda a zona rural do município de Areal. Primeiro pleito que nós estivemos com o Romero, o Ronaldo esteve também presente, Diego, disse: Romero, de imediato eu preciso ser mandado um trator, porque com um só não consigo atender. Com dois também eu não vou atender, mas a minha parte eu faço. No momento de aragem de terra, a gente loca os tratores e a gente faz um reforço grande lá e não deixa o agricultor desamparado. Na época do plantio, eu estava com 8 tratores simultâneos lá no município de Areal. E nós conseguimos receber esse trator, né, emenda de Romero, recurso do governo federal através da Codevasf. Esse trator hoje está servindo a população de Areal, né? Nós recebemos também uma retroescavadeira, foi enviada pelo senador veneziano, retro nova. Das duas da prefeitura, já reformamos uma, entregamos à população agora no final do ano, dia 10 de dezembro. Estou reformando a outra, porque as duas que recebi do ex-prefeito, recebi sucateada.
1: E o pior é que os recursos, eles se mantêm. Você
2: sim,
1: tem vários compromissos, mas o recurso é o mesmo.
2: Exato.
1: Então não dá para fazer milagre.
2: Mesmo no período da seca, o período mais severo que nós tivemos, nós dobramos a quantidade de carro-pipa, de 3 nós fomos para 6. Né? Nós fizemos questão de entregar sementes crioulas, sementes da região, para quando o agricultor, depois que cortar a sua terra, ele lançar semente de qualidade no solo. Nós tivemos lá o maior programa de Debulha de grãos lá do nosso município. Os grãos que foram colhidos, nós entregamos também à debulhadeira da prefeitura. Está aqui o Gerlanilson, agricultor ali de Queimada Redonda, não nos deixa mentir, sabe que aquilo que nós estamos dizendo é a verdade. Nós fizemos também estocagem de material através de silos, que a Prefeitura Municipal de Areal também estava fazendo esse serviço. Então, assistência como nunca foi vista em 2025 e 2026. Os agricultores estão tendo toda a atenção por parte da gestão.
1: Fora o desafio da questão da saúde, que se falava que vocês não teriam como dar a atenção no turno da noite.
2: Sim.
1: A questão da distribuição de medicamentos seria só
3: manter promessa, os plantões, né?
1: Manter os plantões. E tudo isso está acontecendo e...
2: Chororô do ex-prefeito, né? Porque Diego, eu, nossos vereadores, antes do período de campanha ainda, nós começamos a discutir os problemas do município de Areal através de plenárias que nós fazíamos junto às comunidades, né? E a gente chegava nas plenárias e o povo sempre reclamava, né? Sempre dizia que o município deveria melhorar na atenção básica. Nós melhoramos, recebemos o município na posição 183, levamos os primeiros 4 meses de gestão para a posição 51. Né? O município estava na última posição aqui na terceira gerência de saúde, era o 12º, nós levamos para a terceira posição, para o pódio. Então nós reforçamos o atendimento na atenção básica, mas ainda na pré-campanha, Diego, eu, os vereadores, a gente já cobrava que o município de Areal, como nós não temos porte para ter hospital, nós deveríamos ter um atendimento noturno através de um plantão noturno, né? E a população de Areal acreditou de fato nessa proposta e acreditou que nós poderíamos manter esses plantões. O ex-prefeito Pubirra
1: iniciou,
2: né? Para não deixar a gente ter os louros de colocar, ele iniciou um plantão noturno sem regularização, sem regulamentação, funcionando de todo jeito, só para dizer que quem tinha implantado era ele. Então começou capenga, mas quem de fato fez a implantação através da unidade mista de saúde foi a nossa gestão. Quem de fato dotou os plantões de insumos, porque eles começaram a funcionar, Edson, muitas vezes faltavam insumos para tratar o povo, não tinha medicamento. Né? Enfim, a gestão de Adel sempre se consolidou por isso, principalmente em 2024, teve muita falta de medicamento na farmácia básica e o que dirá também no plantão noturno. Hoje não, hoje nós temos uma pessoa de referência que responde pelo plantão, essa pessoa se reporta diretamente a mim, se houver qualquer falha de entrega de insumos, porque eu faço questão de cobrar diretamente aos fornecedores.
1: Né? Que tem que cobrar.
2: Né? Esse pedido ele sai diretamente da farmacêutica do município de Areal, ela entra em contato com os fornecedores, faz os pedidos, mas se houver problema na entrega, meu amigo, aí quem é pra cima sou eu. Porque a gente paga direitinho, pagamos todos os meses.
1: Eu ia falar, a fama que vocês têm,
2: sim,
1: é a fama de pagador.
2: Sim.
1: Inclusive, funcionário, tem funcionário que vai, daqui uns dias, a Areal vai inovar. O cara já vai entrar devendo um mês à prefeitura. Porque teve um mês. Qual foi o mês aí que pagou antes do.
2: Pagamos dia 15.
1: Paga dia
2: 20 agora.
1: E pagaram dia 15.
2: Dia 15.
1: Foi o mês passado.
2: Foi, e agora pagamos dia 15.
1: Aí é só antecipando. Daqui uns dias o cara já vai ficar devendo os meses que vai vir. Mas vocês têm a fama de pagadores. Mas para isso acontecer, tem que ter controle, né?
2: Tem de ter controle. E outra coisa, a gente precisa ter pulso firme, certo? O município de Areal honra com seus compromissos, né? Nós não temos débito com nenhum fornecedor. Muitas vezes pode acontecer de quando a gente solicita um medicamento, solicita um insumo, o fornecedor não tem na hora, mas ele se compromete a entregar. Uhum. Né? E a gente se reporta diretamente ao nosso gestor da unidade mista. Ele diz, olha, não quero que falte medicamento aí não, não quero que falte nenhum tipo de insumo. Se faltar, amigo, você tem de me avisar para eu fazer a cobrança. Viu? Então, graças a Deus, a população de Areal tem aprovado demais o nosso plantão. O nosso plantão ele salva vidas. E, inclusive, já teve mulheres gestantes que deu à luz durante o plantão. E aí, como é que acontecia antes, Edson? Veja bem. O município de Areal se reportava ao município de Pocinhos pedindo favor. Né? E o município de Pocinhos ajudou o município de Areal por muito tempo. Sempre abriu as portas do hospital, que era municipalizado, porque nós não tínhamos esse atendimento à noite. E aquilo que a gente se comprometeu era isso. Ele disse, olha, por que que o município igual Areal, tudo bem que a gente não vai colocar um hospital, mas a gente precisa ter pelo menos um atendimento básico à noite.
1: O que garante o início de uma abertura. Né?
2: Exato. Porque a gente precisou muito do município de Pocinhos e fomos servidos pelo município de Pocinhos. Mas essa situação ela precisava acabar. Até quando Pocinhos ia aguentar uma situação dessa? E essa subserviência também do município de Areal. Hoje o hospital de Pocinhos ele é regionalizado. né? Você precisa de um atendimento, faz o pedido de regulação e, se havendo vagas, ele encaminha direto para Pocinhos. Mas hoje a Areal tem um plantão noturno onde nós temos técnico de enfermagem, nós temos recepcionista, nós temos o segurança, nós temos o enfermeiro, nós temos o médico, e é toda noite. Porque de dia o povo tem os PSFs. Né? Então os PSFs, quando fecha às 4 horas da tarde, eles encerram o expediente. De 4 a 6 a gente fica no limbo. Né? A gente fica, claro, com o enfermeiro na ambulância de plantão. Houve qualquer problema, o enfermeiro é acionado e ele atende, né? Inclusive também durante o dia. Mas à noite a gente precisava desse favor, né? Então a gente acabou com isso. Hoje o nosso plantão... Inclusive eu estive lá ontem, Ronaldo. Estive lá pessoalmente no plantão. E se você der uma olhadinha, Edson, de 7 até mais ou menos às 10 da noite, lá parece uma UPA. É muita gente que o plantão atende.
1: É porque você passou o dia trabalhando.
2: Sim.
1: Aí deu a noite, você vai... A família sabe que ali tem como ser atendido, que é o que falta, o que eu venho dizendo, que os municípios precisam receber apoio do governo federal para isso.
2: Com certeza.
1: Você não vai chegar para o município Montadas Areal e dizer, vai ter um hospital. Isso é arrogância.
2: Não.
1: Mas você vai ter condições de dar o primeiro atendimento. Antes de usar a ambulancioterapia, você tem aqui um médico dizendo, você tem isso e isso, dá para ficar em casa e pode. Tem que ser transferido para o hospital. Mas os municípios precisam ter essas condições.
2: A gestão do SUS ela tem que ser descentralizada, exato, como diz a lei orgânica do SUS. Né? De nada adianta o recurso estar lá todo lá em Brasília e ele investir nos grandes hospitais, nos grandes centros. Não vai funcionar.
1: De jeito
2: Porque mesmo. Eu tenho um município de 7.500 habitantes. Se eu concentrar tudo lá em Pocinhos, meu amigo, lá vira um Deus nos acuda. Então, o que a gente precisa fazer? Correr atrás de Brasília, correr atrás de emenda. Deputado Romero é o deputado que mais mandou emenda para o município de Areal, tem nos ajudado bastante, ele sabe desse grande papel que ele tem. E é graças a esses recursos que a gente tem mantido o nosso plantão, que a gente tem mantido a nossa farmácia básica abastecida e que a gente tem garantido recursos de investimentos que a gente está fazendo hoje no município de Areal. Sem essa parceria, Edson, pouco disso a gente teria feito. Disso é necessário que a gente diga, viu? Porque o município de Areal só vive de FPM.
1: É,
2: meu FPM hoje mal paga a folha, paga os nossos fornecedores, mas para a gente fazer investimento a gente estaria muito estreito.
4: Fica difícil.
2: Né? Então, a gente precisa desses parceiros. Né? E quando você falou da dificuldade com relação à questão do centro do autista, beleza, a gente está fazendo prédio. Hoje a gente já atende centenas de crianças atípicas e neurodivergentes. Espalhados. A gente atende lá na unidade mista de saúde. Né? Além dos atendimentos que são feitos nas escolas, né? Pelas psicopedagogas, nas salas de recurso e do AE, que a gente fez essa ampliação, conforme o Diego falou, nós temos também os atendimentos na unidade mista, onde nós temos atendimentos com psicólogo infantil, nós temos atendimento com neuropsicólogo, neuroinfantil, desculpe. Nós temos outros atendimentos, né, que são ofertados com psiquiatra, com fonoaudiólogo, com nutricionista. E hoje a gente já atende. Né? A gente vai migrar depois
1: tudo
2: no centro do autista.
1: Dá mais força,
2: né? E eu estive numa reunião com o pessoal do governo do estado há mais ou menos 2 meses e nós havíamos dito que estávamos fazendo esse centro do autista. E assim, eles ficaram maravilhados.
1: Eu digo isso porque eu tenho visto e tenho acompanhado que ninguém está se tocando.
2: Ninguém quer. Na importância. Ninguém quer tocar nessa ferida. É. Né? Fica muitas vezes sobrecarregado uma família, né? Uma mãe que muitas vezes abdica de trabalhar para cuidar de uma criança e que muitas vezes só tem direito a um BPC, também se abrir mão de uma renda. Fica lá você precisando muitas vezes estar aguardando uma fila na FUNAD, e a gente já sabe que o governo do estado não consegue dar conta desse fluxo e dessa demanda. E quando uma criança dessa começa a ter as suas primeiras terapias, passou-se 2 ou 3 anos. Ficou completamente prejudicado o desenvolvimento dessa criança. Eles precisam também ter essa concepção de que essa política ela tem também de ser descentralizada.
1: E rápido.
2: Para ontem. E eu disse justamente a isso aí ao governo do estado. Eu disse, rapaz, olha, hoje eu estou preocupado em construir o centro. Depois que eu construir, nós já temos esses serviços aqui e a gente quer ampliar. Aí a gente vai bater nas portas de novo e dizer, ei, agora eu preciso de recurso para manter o centro. Faça a sua parte, que a nossa a gente já fez.
1: Ronaldo, manda o seu abraço e o seu convite para a semana que vem.
4: É, agradecer a você o convite aqui do prefeito, do vice-prefeito, de poder estar nessa tarde aqui com vocês, né?
1: Foi um prazer receber.
4: E a gente fica satisfeito de ouvir, né, o avanço que a Areal está tendo. Né, e eu aproveito, agradeço demais e mando um abraço a todo o povo de Areal que está na audiência conosco e que da dupla aqui, né, ou do trio, Ariel, pode esperar muita coisa boa, que o nosso intuito é esse, a vontade de trabalhar é grande, de fazer o melhor pelo município de Ariel. Inclusive, no orçamento democrático, bem rápido, Edson, uma das prioridades firmes e fortes que nós estamos batalhando, e aproveito para convidar aqueles que nos estão escutando nesse momento dentro de Ariel, que passem na Câmara para assinar um abaixo-assinado, que nós vamos pedir que apresentem ao governo do Estado lá no dia do orçamento democrático, que é o problema nessas PB que nós temos, que não temos acostamento nem sinalizações eficientes para atender aqueles que trafegam no dia a dia. Muitos acidentes, você vê só em Areal, lá naquele setor, na região, nós temos aquele e sobre Areal e participar do melhor Santo Antônio da região, né, que já começa na próxima semana, tá certo? Abraço.
1: Vai, Diego, é tu agora.
0: Obrigado, Naomi. Obrigado, Edson. Obrigado a todos que acompanharam. Obrigado, prefeito Henrique, Ronaldo e Jânio, pela companhia. Fiquem todos com Deus e até a próxima.
1: Muito bem, Henrique, agora tu encerra e convida o povo.
2: É como eu ouvi, inclusive, agora de Romero, o Diego estava conosco lá presente, né? Romero falava.
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2: Da grande importância dos recursos de custeio da saúde que eles enviam, né? E muitas vezes fica subnotificado.
1: E esquecido muitas vezes para dar uma desperta.
2: Porque uma ordem de serviço que você dá, tá lá o deputado lá dando a ordem de serviço junto com o prefeito. Mas antes da ordem de serviço é muito importante também. Mas mais importante ainda é a gente cuidar das pessoas. E a gente precisa dar, honrar quem nos honra, né? E dizer que esses recursos que chegam a título de custeio do serviço de saúde tem tirado a Areal do vermelho. Porque se não fosse isso, amigo, pode ter certeza que nós não teríamos condições de cuidar do nosso povo como temos cuidado, e a gente precisa agradecer a Romero, a Veneziano, a Fábio, né, porque tem ajudado demais o município de Ariel encaminhando esses recursos para lá. Agradeço demais ao convite, Edson, dizer que estou à disposição, mais ainda, Ronaldo, Diego, Gerlanilson, que nos acompanharam aqui, um alô especial para toda a cidade de Ariel.
1: Quando tiver um tempinho, vem, eu sei que está corrido, mas venha-se embora.
2: Sim,
1: vamos. Eu estou com tempo, viu? Bota aí.
2: Deixa eu aproveitar aqui para a gente anunciar em primeira mão e o pagamento da primeira parcela do 13º salário dos nossos servidores.
1: Eu não estou dizendo que vão ficar devendo. Um abraço, então, aos funcionários. Já vão aí o pagamento da metade, 50% do 13º. Mandar um abraço a todos que nos acompanham em Areal, em especial. Sexta, sábado e domingo estaremos lá. Um abraço. Fique com Deus. Tchau.
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6: Na Paraíba, 17 horas e 6 minutos. 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

0: Hoje, 5 de junho de 2026. 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
0: Na Paraíba, 17 horas e 8 minutos.
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0: Sextou hoje, boa tarde, é estouro o programa Bastidores da Notícia, apresentação Rômulo Bomba, Ivaneide Nunes. Vocês estão perguntando, cadê a Ivaneide? Daqui a pouquinho tá chegando, teve um atraso pequeno, porque hoje Campina Grande tá uma loucura, não tem quem consiga andar hoje, é o trânsito, tá daquele modelo, viu? Menino, daquele modelo, é bom deixar o carro guardado em casa, entendeu? Pra vai resolver as coisas de Uber, ou de mototáxi, ou de táxi, enfim, porque... O menino, hoje Campina Grande, o que tem de turista. Seja bem-vindo, vocês aí que estão na sua residência, no seu trabalho, na caminhada, na academia. Está no ar o programa mais bombástico da cidade. O programa Bastidor na Notícia, apresentação Rômulo Bomba e Ivaneide Nunes. E nessa nave maravilhosa aí, ó, minha amiga Naomi Andrade. E hoje é estouro, Parque do Povo, viu? Prometo fechar os portões hoje com Wesley Safadão. Menino, a cidade tá bombando, que tem de turista, é brincadeira, viu? E você quer acompanhar todos os bastidores do maior São João do mundo, segue a página aí, ó. Bomba Paraíba e Rômulo Bomba. Seja bem-vindo. Antes de eu dar bem-vindo a você, Ivaneide. Não, seja bem-vindo, Ivaneide.
3: Meu
0: que
3: amigo.
0: Que elegância, ela, o cabelo Sextou. Dessa mulher, meu amigo.
3: É assim, pra aguentar o rojão do Parque do Povo.
0: Isso.
3: Trabalho de manhã, de tarde, de noite e de madrugada.
0: E de madrugada, é desse modelo, viu? É mostrando aí uma grande festa, grande evento, o maior São João do mundo. E hoje, sextou, prometo, Parque do Povo
3: Safadão,
0: hoje, hein?
3: Safadão, né?
0: É. Ixi. Olha, falar aqui com minha mão, né? Como é que não tem muita música de Wesley Safadão.
3: Vamos ver se não me acha uma música de Wesley Safadão. Olha aí.
0: Cuida, menino! É hoje que é estouro! Safadão no Parque do Povo hoje! A Haja coração, haja estouro, menino.
3: E quem for, se arrume cedo e vá, porque a expectativa é de portões portões fechados hoje, né?
0: Eu vou chegar cedo.
3: Tem que chegar cedo.
0: Vou chegar cedo. Daqui a pouco eu chego lá. Daqui a pouco eu chego lá.
3: E não para por aí, né? Porque vai ter Wesley Safadão hoje, Eric Land, Marcinho Sensação e Deanzinho. E amanhã tem muita coisa pra acontecer também, né?
0: Eita!
3: Tem a Vila do Artesão. É,
0: vamos fazer um tour?
3: Bora.
0: Bora fazer um tour agora?
3: Eu quero fazer um tour do São João.
0: Bora, bora passar?
3: Bora.
0: Bora. Você fala um e eu falo outro. Fechou?
3: Pode ser.
0: Pode começar aí.
3: A gente vai começar de manhã. De manhã não. De meio-dia.
0: Não, eu começo mais cedo. Deixa eu começar mais cedo.
3: Vá, fica à vontade.
0: Amanhã tem a trilha retada.
3: Eita, é amanhã, né?
0: Amanhã começa, vai sair do Vale Jatobá a trilha retada, que vai ser estouro. Ainda dá tempo ainda você comprar sua pulseirinha, viu?
3: Não acredito.
0: A trilha da retada, é só seguir o Instagram aí, ó. Trilha retada, que você quer aí, quer de caminhoneta, de quadriciclo, de UTV, enfim... Menino.
3: E essa trilha vai por onde?
0: Essa trilha vai passar essa do Vale Jatobá. Tem logo um café da manhã, logo cedo.
3: Eita!
0: Aí vai ser estouro.
3: Pra abastecer, né?
0: Com certeza.
3: Abastecer o bucho pra ter força.
0: Exatamente.
3: Pra segurar o guidão.
0: Estarei lá amanhã, viu?
3: E de meio-dia tem momento Juninho.
0: Eita, forró que dá na canela.
3: O forró dá no meio da canela e amanhã vai ser na pirâmide do Parque do Povo com a banda Veloz e também a banda Meshville. Todo mundo convidado a prestigiar no coração do maior São João do mundo, que é na pirâmide. Saindo do momento Juninho, vai pra onde?
0: Estoura o menino, banda Veloz amanhã e Carcará na Vila do Artesão, menino, que vai bombar. E tem um programa lá, que é a apresentação de Rômulo Bomba e Bruno Odonto na Vila do Artesão, que sábado passado fechou os portões, foi um estouro, menino.
3: Entrada gratuita,
0: com certeza.
3: Viu? Toda vez o pessoal fica perguntando quanto é que paga pra entrar na Vila do Artesão. Gente, não paga nada, pelo amor de Deus, é um espaço público pra vocês aproveitarem, acessarem aí com toda tranquilidade. E saindo de lá, da Vila do Artesão, sim, sabe pra onde vai?
0: Pra onde?
3: Pra Vila Sítio São João. Aí já é uma festa privada, viu? Mas a programação vale a pena. Eliane, a rainha do forró, Dorgival Dantas, Kátia Silene e Aduílio Mendes. Eita, quase que não sai. Vai ser festa com força lá, final da tarde, início da noite, vai ser sucesso. E depois?
0: Depois a gente dá um pulinho lá no Clube Campestre.
3: Eita.
0: E vai ser Flávio José, Amazã, João, compadre João e Fabiano Guimarães, que vai ser estouro amanhã no Campestre. E falar no clube Campestre, daqui a pouquinho vamos sortear a cortesia pra você aí. Já que você não quer ir pro Parque do Povo, não, eu não vou pro Parque do Povo, vai ser lotado, eu já curto outra programação diferente. Fica ligado no programa, anota o número do WhatsApp que a gente vai estourar ingresso pra... O Clube Campestre.
3: Clube Campestre, que sim, vai ser um sucesso também. Festa organizada, bonita, com segurança, né? E claro, muita alegria. E à noite, para encerrar, com chave de ouro, nada mais, nada menos que a programação do maior São João do mundo, minha gente. No palco principal, Wesley Safadão. Cadê ele, meu Deus? Wesley Safadão, Eric Land, Marcinho Sensação e Dance.
0: E a noite no Parque do Povo amanhã?
3: Wesley Safadão, Eric Land,
0: Mas Marcinho... Mas o Wesley Safadão não é hoje, não?
3: A gente tá falando de amanhã,
0: é? A gente fez o tour.
3: Cancela.
0: A gente fez
3: sábado,
0: o tour, começando
3: sábado.
0: Pela trilha. Eita, cansado. No início do
3: João,
0: São João.
3: Assim, gente, amanhã, ó, Henrique Juliano, Valquíria Santos, Bia Frazo e Natan Vinícius.
0: E no domingo de manhã...
3: Domingo de manhã?
0: É, a Corrida Belmax.
3: A Corrida de Bel.
0: Eita.
3: E domingo de tarde,
0: o namorado
3: na avenida.
0: Se me chamar, eu vou.
3: Menino.
0: E à noite, Natanzino.
3: No Parque do Povo.
0: Esse é o nosso tu, viu?
3: Natanzinho Lima, Rafaela Santos, cantando. Que do bicho é brilhante. O mundo, mundo.
0: Vamos passar agora. Agora, você que tá ligado aqui, vai você falar aqui, ó. Hoje, amanhã, no Clube Campestre, é bom vocês ficarem ligados agora no programa Bastidor da Notícia, que começa a partir de hoje o sorteio. A próxima semana vai ter sorteio pro espaço, vamos fazer vários sorteios.
3: Eita!
0: Certo? Hoje, a partir de hoje, a gente já tem sorteio pra... aqui é amanhã, que vai ter no Clube Campestre.
3: Sim.
0: Flávio José, Amazon...
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1: E Fabiano Guimarães. É fácil.
2: Tudo,
1: é só a primeira pessoa que mandar um áudio, dizer, eu vou para o Campestre amanhã, vai ganhar seu ingresso agora. A gente já manda pro seu WhatsApp agora já o QR Code.
2: Menino!
1: É desse modelo. O WhatsApp é 3201-8651. 3201-8651. Repete aí, Naomi, o WhatsApp aí da Pop FM 3201-8651.
3: 3201-8651.
2: Eita, isso mesmo, 3201-8651.
1: A primeira pessoa que mandar um áudio agora dizer eu vou pro Clube Campestre, vai ganhar a sua entrada, que amanhã o Clube Campestre vai bombar. E pegando nessa esse pique aí, vai
2: Sim.
1: bombar. 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
1: Mandar um abraço aqui para meu amigo Hugo Júnior, ligado no programa Bastidores da Notícia. Boa tarde, querido, estourado menino. Cuida, daqui a pouquinho tem bomba. Mandar um abraço aqui para meu amigo Lafitte, no pé do programa Bastidores da Notícia. Mandar um abraço aqui para meu amigo Fernando, ligado no programa Bastidores da Notícia. Mandar um abraço aqui para Daniel. Mandar um abraço aqui para meu amigo Chico, deputado Chico Mendes, ligado também no programa Bastidores da Notícia. Mandar um abraço aqui para meu amigo lá da rua João Suassuna, Edson Veículo. Essa galera maravilhosa, essa turma que é estouro. 17 horas e 20 minutos.
2: É.
1: Olha,
2: sucesso.
1: Você que quer curtir o Clube Campestre, que amanhã vai ter Parque do Povo, certo?
2: Certo.
1: Amanhã é Parque do Povo. O que é que vai acontecer? Hoje tem e amanhã tem. Só que amanhã tem um Clube Campestre. Às vezes a galera diz, ó, não tô afim de ir pro Parque do Povo, que vai ser lotado e tal, aquela coisa toda. Mas tem um Clube Campestre que você pode curtir amanhã.
2: Uhum.
1: Que amanhã a Mazan vai ter a Mazan amanhã no Clube Campestre. Vai ter amanhã Johnny Garotinho.
2: Sim.
1: E vai ser estouro.
2: Sim.
1: Você quer curtir? A gente vai sortear o ingresso. É só você ficar ligado. A gente já sorteou um agora e vamos sortear mais outro daqui a pouco na programação. É só você mandar um áudio, escrever, mandar aqui. Olha, eu quero ir pro Clube Campestre, que a gente manda na mesma hora o QR Code pra você. Cuida!
2: É só aqui mesmo, viu? E olha só, minha gente, pra vocês que, assim como eu, são apaixonados pelo São João, pela nossa história, pela nossa cultura, tem um convite especial para você fazer, viu? Tem um convite especial aí para você, olha só. Quem quiser conhecer um pouco mais da história do maior São João do mundo, tem uma ótima opção durante os festejos juninos aqui de Campina Grande.
1: Isso, isso.
2: Viu?
1: Isso.
2: Sabe por quê?

0: porque lá no Shopping Partage está localizado o memorial do maior São João do mundo, que está aberto ao público até o dia 25 de junho, reunindo fotografias, documentos, objetos antigos e diversos registros que ajudam a contar a história e toda a trajetória da festa ao longo das décadas, né? É uma exposição belíssima que resgata momentos marcantes da cultura junina desde os primeiros anos do evento, desde aquela época que era, como é o nome? Forródromo.
1: Forródromo.
0: É, aí tem as fotografias lá da construção da pirâmide, depois que a pirâmide foi construída. Sim. A primeira desapropriação que fez ali na região do Parque do Povo. Tem toda a história contada através de fotografias. Essa exposição ela resgata momentos marcantes da nossa cultura, desde os primeiros anos do evento até a grandiosidade que transformou Campina Grande em referência nacional quando o assunto é São João, né? O espaço lá no Shopping Partage, assim que sobe a escada para ir para a Praça de Alimentação, aí você já tá de cara lá, Memorial São João. É muito, muito, muito legal. Você acessa lá de forma gratuita, claro, e consegue viajar no tempo, olhando as fotografias, pôsteres que ficavam como divulgação em lojas, em bares, em restaurantes, de antigamente mesmo. É uma coisa belíssima de se ver. Então, fica o convite para você ir lá, conhecer um pouquinho da nossa história, ver onde começou, né, o maior São João do mundo. Se quiser ver mais informações, acessa aí o Instagram memorial.sãojoão. Foi uma curadoria maravilhosa realizada pela Cleia Cordeiro Rodrigues. Ela reuniu aí retalhos mesmo da história e organizou tudo de forma belíssima lá no Shopping Partage. Vá, conheça de forma gratuita, vai ser incrível, viu?
1: Vale a pena, viu? 17 horas e 24 minutos. Lembrando a vocês que esse final de semana é estouro do maior São João do mundo, começando a Vila do Artesão, que é amanhã, que é Banda Aveloz e Banda Carcará, viu? Vai estourar amanhã. Olha, Banda Aveloz, não brinque não, viu? Não brinque não, que é estouro. Olha, eu tive a oportunidade de já assistir vários shows da Banda Aveloz, minha amiga, aquelas músicas das antigas. É estouro. Mandar um abraço aqui para meu amigo João Neto Costa, aqui no perto do programa Bastidor da Notícia. Ele, Neto Guedes, a galera do Fisca aí, tudo ligado no programa Bastidor da Notícia. Mandar um abraço aqui para meu amigo Franklin Eder. Rômulo Bomba, solta as bombas, queremos ver. Você tem? Sim. Mandar um abraço aqui. Ei, a cidade tá lotada.
0: A cidade tá lotada e o trânsito tá um caos. Caos. Ai, me perdoa, vou falar mesmo. Qualquer trajeto que você for fazer, você gasta no... Olha, se você for sair do centro da cidade pra ir pro Parque do Povo, em qualquer horário do dia, você não gasta menos de 15 minutos, não.
1: Oxi, porra demais.
0: Menino, é um trânsito tão grande. Hoje eu fui sair ali próximo à Caixa pra pegar a Avenida Floriano Peixoto. Eu não gastei menos de 10 minutos, não, viu? Pra fazer um trajeto.
1: Ivaneide, eu saí do Catolé. Meu presta Deus atenção. Do céu. Eu saí do Catolé, que eu moro no bairro do Catolé. Eu saí de lá, era 15 para as 4. Eu digo, vou sair para me chegar no mínimo na rádio umas 4h10. Eu cheguei aqui 4h37.
0: Imagina.
1: Olha,
0: tá uma loucura. E o centro da cidade também tá bastante movimentado. A gente fica feliz de ver, né, os comerciantes faturando.
1: Mexe com a economia.
0: É o dinheiro girando, é a economia melhorando, né, minha gente? Então, é sempre bom a gente ver isso aqui. Vamos ver se já temos ganhador aí pro
1: sim,
0: sorteio,
1: sim,
0: né?
1: Sim, tem ganhador aí. É a Socorro, né? A Socorro Almeida já ganhou seu ingresso, que vai curtir amanhã já no Clube Campestre. Vai ser Amazã, vai ter Flávio José.
0: Eita!
1: Cuida, menino. Eu já vou mandar o QR Code pra você, viu? Agora, viu? E eu vou sortear mais outro ingresso que vai ter amanhã no Clube Campestre.
0: Que chique!
1: A segunda pessoa que dizer, eu vou, Ivaneide, pro Clube Campestre curtir Amazã e Flávio José, vai ganhar outro ingresso. É amanhã, pipoca, estouro. Amanhã no Clube Campestre, às 20 horas.
0: É o que tem horas. Que dizer,
1: né? Eu vou, Ivaneide, pro Clube Campestre, que é Amazã.
0: A própria
1: primeira pessoa. Mais um ingresso. Já sorteamos um, vamos sortear mais outro agora.
0: Vamos
1: pronto.
0: Vamos colocar no ar o nosso número do WhatsApp, pra quem não tem ainda, ter a oportunidade de salvar e participar.
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0: 3201-8651, esse é o número do nosso WhatsApp.
1: Mandar um abraço aqui para meu amigo Lafite, que não perde o programa Preto do Sabor de Mel. Emerson Cabral, Valesca também. Tudo ligado no programa Bastidores da Notícia.
0: Que chique!
1: Hoje é estouro, menino. A que cidade chique. Bombando. Seja bem-vindo, vocês aí, turista aí, ao maior São João do mundo. Vocês que estão sintonizados aqui na Pop FM, no programa mais bombástico do seu final da tarde, que é o programa Bastidores da Notícia, da apresentação Rômulo Bomba e Vaneide Nunes.
0: Isso mesmo, Rômulo Bomba. E assim, tem festa pra todo gosto, né? E eu vi algumas pessoas falando assim, a pessoa quer dançar um forrozinho pé de serra e não tem naquele Parque do Povo. Como assim não tem?
1: Tem
0: três ilhas de forró. Tem o palco cultural, que sempre tem gente tocando ali músicas da nossa terra, né, da nossa história. O forrozão raiz, como se diz. Tem também lá no Parque Evaldo Cruz, aqueles palcos que parecem uns coretozinhos, que o pessoal fica tocando pé de serra. Então, se você quer dar uma volta no Parque do Povo, não quer ir pro tumulto do show de Safadão, né? Desse show grande que fica aquela agonia todinha. Aí você pode passear no Parque Evaldo Cruz, naquela parte ali em cima dos restaurantes. Não tem dor de cabeça,
1: Eu não andei ainda naquela parte, ainda não. Ainda não tive a oportunidade. Vou deixar pra dar uma volta terça-feira. Terça-feira eu vou dar uma voltinha, vou pegar meu netinho, vou dar uma volta ali por cima, aquela coisa toda, pra me conhecer, que não tive a oportunidade ainda. Nem tempo, né?
0: Vale a pena. Muita coisa gostosa pra gente comer, experimentar lá, viu? É muito bom.
1: Cuida, vale menino. Você quer curtir o Clube Campestre amanhã com Amazã, Flávio José e Fabiano Guimarães, que é estouro no Clube Campestre. Você que gosta de outro ritmo totalmente diferente, vá pro Clube Campestre amanhã. Vai começar a partir das 10 horas o forró tradicional do Clube Campestre. É só basta você mandar uma mensagem aí. Eu vou, Ivaneide, pro Clube Campestre, que você vai ganhar seu ingresso na hora.
0: Muito bem.
1: Na hora.
0: Tem que mandar áudio, né?
1: O áudio pode ser áudio, pode ser escrito. Então não tem problema aqui. Quem manda é o ouvinte.
0: Aí é sucesso, viu? Aí quem manda é o ouvinte. Vamos ouvir o forrozão, Almir.

17h30, vamos faturar. Daqui a pouquinho a gente volta com mais bastidores da notícia. Daqui a pouquinho tem bomba, daqui a pouquinho tem mais sorteio. Cuida, menino, 17h30.

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1: 17h37. Esse é o programa Bastidores da Notícia. Lembrando a vocês que daqui a pouquinho tem bomba. Lembrando a vocês que daqui a pouquinho o Parque do Povo vai bombar. Vai ser estouro hoje, sextou. Campina Grande hoje promete fazer o maior e o melhor São João do mundo, menino. Rapaz, a cidade lotada, os restaurantes, caramba. Hoje eu fui almoçar no restaurante ali. Menino, não consegui vaga, não. Eu fui para o Luísa Mota. Não, vou pro Luísa Mota, que lá tem um filé à parmegiana ali, na parte de cima.
2: Sim.
1: Quando eu cheguei lá, lotado, meu Deus. Que é isso, pelo amor de Deus?
2: Tá vendo?
1: A cidade tá estouro, menino. Bombando, porque esse grande evento. Eu gosto porque mexe com a economia da cidade, né?
2: Tá vendo?
1: Todo mundo ganha. A Vila do Artesão agora, se você passar, é gente demais.
2: É sucesso.
1: É gente, é sucesso, é estouro.
2: É estouro.
1: Tu pode passar lá agora na Vila do Artesão, que tá lotado.
2: Tá.
1: Lotado.
2: Ontem eu passei por lá, passei à tarde e passei à noite. Tava cheio, gente.
1: Lotado. Não para,
2: feriado,
1: não.
2: Feriado, né? Ontem feriadão, foi feriado. Né? Tinha muitos ônibus que vêm, muitas caravanas de outras cidades, né? O pessoal vem pra conhecer e aproveitar pra levar, né? Um pedaço de Campina pra sua casa
1: com
2: também.
1: Certeza.
2: Porque além do forró, tem muita arte, tem muito artesanato.
1: Agora,
2: xilogravuras,
1: tudo,
2: em camisas.
1: Agora,
2: Ivaneide,
1: eu vou ser bem realista com você.
2: Diga.
1: Eu fico besta. Eu não entendo o prefeito Bruno Cunha Lima.
2: Por quê, meu amigo?
1: Eu queria entender, porque o Emerson Cabral levantou a Vila do Artesão.
2: Exatamente.
1: Todo mundo turista, os campinenses, que frequenta a Vila do Artesão,
2: o secretário,
1: é só elogio. O prefeito Bruno Cunha Lima nem aparece lá.
2: Tá com raiva da.
1: Nem
2: tá com raiva dos artesãos.
1: Aparece lá.
2: Tá com raiva dos artesãos, é?
1: Só pode. Porque ele não frequenta a Vila do Artesão. Tudo tem uma desculpa, tem uma viagem, tem aquilo. O que é que tá acontecendo, prefeito Bruno? Parece aqueles meninos mimados. Não tem aquele menino mimado, não tem?
2: Sim.
1: Cara, o cara não basta dar tudo e não vai.
2: Olha só.
1: Porque eu vou dizer, todos os políticos passam lá. Amanhã vai passar Cícero Lucena, Veneziana. Semana passada passou Efraim.
2: Sim.
1: Mas o prefeito Bruno Cunha Lima.
2: Sim.
1: Nem pisa lá.
2: Poxa.
1: Não tá nem tchu pra Vila do Artesão. Porque
2: é
1: outro ponto turístico do maior São João do mundo. Você vê, o programa É de Casa, um ano passado, que é um programa da Globo,
2: sim,
1: foi transmitido ao vivo. O jornal Hoje, né, aquele jornal de meio-dia que é da Globo, foi feita uma transmissão um ano passado de lá. Eu não sei o que é que acontece com o prefeito Bruno Cunha Lima, que ele não quer saber da Vila do Artesão.
2: Meu Deus.
1: Ele não quer saber de nada.
2: Meu Deus.
1: Nunca parece que corre ali, corre. E eu vou dizer a você, viu? E é estouro.
2: Com certeza.
1: Ontem teve os comerciantes, ontem eu tenho um depoimento de comerciante aqui, que teve comerciante ontem que fechou a loja que não tinha mais mercadoria.
2: Sim.
1: Cara, um feriado, uma quinta-feira, chovendo. Um frio. Foi estouro. Estoura a Vila do Artesão ontem. Sábado, a gente tava lá sábado. A Vila do Artesão, quando a gente fala aqui na nossa língua, aqui, brigando, né? Brigando não, mas é pra ter, o paraibano, o nordestino, ele gosta de não falar assim, quando tá tendo uma concorrência, tá brigando com fulano, brigando, mas no bom sentido, mostrando quem é melhor. Sábado, a Vila do Artesão, olha, a concorrência da Vila do Artesão sábado foi Momento Junino, Bar do Cuscuz, Sítio São João.
2: Sim.
1: Certo? O Jogo do 13.
2: Sim.
1: Né? E Hotel Garden. A Vila do Artesão foi estouro.

0: Todos os comerciantes satisfeitíssimo. Parece que não é satisfeito é o prefeito Bruno. Parece que não gosta.
1: É uma pena, né? É uma pena. Porque a gente precisa que o poder público, ele olhe para os locais onde conta a nossa história.
0: Isso.
1: Porque ali, aqueles...
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0: Para com você lá, eu no portal Bomba Paraíba, eu vou fazer essa pergunta. Existe, qual é a dificuldade do prefeito Bruno Cunha Lima visitar a Vila do Artesão?
1: Dá um abraço.
0: Qual é a dificuldade nos artesões? Vou nem falar artesãos. De Emerson Cabral. Não vou nem falar de Emerson Cabral, porque eu não sei qual a dificuldade de nomear Emerson Cabral, qual a dificuldade de nomear o procurador, entendeu, do município.
1: Sim.
0: Essa eu não sei. Não vou entrar mais nesse detalhe, porque eu já cansei. E a verdade tem que ser dita. Já passou mais de um ano e seis meses que Bruno está no segundo mandato, Bruno 2.0, e ainda falta nomear esse pessoal.
1: Sim.
0: Agora, uma coisa eu vou dizer para vocês. Existem pessoas dentro da gestão do prefeito Bruno Cunha Lima, eu vou relatar, entendeu? Que gosta de levar o povo na conversa, na barriga. Na barriga. Entendeu? Quer de resolver. E tem perseguição também dentro do governo Bruno Cunha Lima.
1: Como assim?
0: Eu vou dizer a você porque foi que aconteceu agora há pouco com um influenciador aqui em Campina Grande. E eu vou estourar em forma de bomba. Tem bomba, Naomi?
3: É bomba. É bomba.
0: É bomba. Tô sabendo que um influenciador daqui de Campina Grande, conhecido como o dentista das estrelas, Bruno Odonto, a sua credencial até nesse exato momento não saiu. Ele mandou toda a documentação, tem mais de 1 milhão de seguidores.
1: Sim.
0: E até agora não saiu a sua credencial. Não saiu. Por que não saiu sua credencial? O Bruno Odonto, ele tem uma página, entendeu?
1: Sim.
0: É no Instagram. E de vez em quando ele mostra o que está acontecendo na cidade. E ele mostrou aquele episódio daquela menina do Contém, né? Que teve um problema, mostrou aquele vídeo, postou nas suas redes sociais.
1: Sim.
0: E então, seguraram a credencial do cara. Não foi feita a credencial do cara. Então, assim, é o que acontece. Mas tinha um cabo aqui em Campina Grande que ele botava para descer na gestão do prefeito Bruno Cunha Lima. Foi rastorear a bomba uma vez aqui e de repente o cabo escalou. No dia como eu tava num hotel aqui em Campina Grande, quando eu fraguei do fulano e Beltrano, que eu não vou citar nomes aqui, e um fulano olhou pra cara e disse: esse aqui me deu muito trabalho.
1: Ei.
0: Mas eu consegui calar a boca dele.
1: Ei!
0: É bomba!
1: Calar a boca dele?
0: Calar a boca, é. Hein, Naomi? Cadê o trem? Hein? Conseguiu calar a boca dele. Não é? Cadê aquele negocinho do caixa, né? É, desse jeito. Isso foi na minha frente, foi ninguém que me disse não. Conseguiu calar a boca dele. Eu vi uma pessoa no camarote, na abertura do maior São João do mundo, cobrando a um braço direito. Como a gente fala, braço direito do prefeito, do governador, daquela coisa. Mas foi o braço de uma pessoa que tem muita influência, entendeu? Na gestão do prefeito Bruno Cunha Lima. E chamou e disse: fulana, aquela situação que botaram Beltrano pra fora, que dá expediente, não vai ser resolvido, benção. Vai ser resolvido, benção. Benção. Os que botaram os vereadores pra fora voltaram tudinho. E essa benção que botaram pra fora não foi resolvido nada. Perde apoio, perde tudo porque fica levando na barriga. Perderam o Bruno Odonto. Foi desse jeito. Bruno Odonto era da base do prefeito Bruno Cunha Lima. Eu vi Bruno Odonto batendo, defendendo o governo Bruno Cunha Lima. Tiraram, botaram Bruno Odonto pra fora. E quando Bruno Odonto foi atrás de bênção, e ficaram levando na barriga até hoje. E ele, depois que ele saiu, ele tinha que mostrar. Entendeu? Acordo é acordo. A verdade tem que ser dita. Então, assim, é o que acontece. Eu falo com meu amigo Padre Lourildo. Padre Lourildo disse uma vez pra mim, disse: um verdadeiro homem não se envolve na política. Esse é o programa Bastidores da Notícia, 17h48. Estaremos mais tarde no Parque do Povo, viu? E fique ligado que eu fico só filmando. Só pegando as bombas pra gente estar aqui no Paraíba, viu?
1: Eita,
0: é, menino, desse modelo. Você aí, ó, que quer curtir amanhã.

0: Online, nessa banda veloz que vai amanhã na Vila do Artesão, ele e banda Carcará. 17 horas e 49 minutos. Lembrando a vocês que amanhã tem um clube campestre, viu? Amanhã é Flávio José, Amazan e Fabiano Guimarães. Vai ser estouro forró tradicional do clube campestre, gente. É amanhã, é estouro, menino.
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0: Estarei lá amanhã, viu? Amanhã eu vou curtir o forró tradicional do Clube Campestre, viu?
2: Sucesso, é sucesso! E agora, mudando um pouquinho de assunto, vamos dar um recado para os estudantes que pretendem fazer o Enem.
0: Deixa eu mandar um abraço aqui para meu amigo Ferreira Produções e Eventos. Você quer contratar Carcará, você quer contratar Banda Veloz, você quer contratar essa banda, esse show, o Zé Orlando. Cuida, Ferreira Produções, aqui lembrando. E amanhã estarei lá de novo curtindo a banda Carcará.
2: Vai ser a alegria e sucesso, viu? E atenção, estudantes, ó, que vão fazer o Enem este ano. Você tem até as 23h59 dessa sexta-feira, dia 5 de junho, para realizar o procedimento de inscrição na página do participante. A taxa de inscrição é de R$ 85,00, pode ser paga até o dia 10 de junho, mas tem várias formas de isenção, viu? E os candidatos isentos precisam confirmar a inscrição também dentro do prazo, que é até hoje, tá bom? Os pedidos de atendimento especializado e também o uso do nome social devem ser feitos também até essa sexta-feira. Quem é que pode participar do Enem? Pode participar concluintes e egressos do ensino médio, treineiros, que são aqueles alunos que estão no ensino médio, no segundo ano ou no primeiro ano e desejam conhecer a prova, né, fazer a prova só por experiência. Pode participar também os candidatos que buscam a certificação do ensino médio e estrangeiros com a documentação válida. A inscrição, ela é feita exclusivamente na página do participante com o login do GOV. Todo mundo tem que ter o login do GOV, viu? Que serve para muita coisa, inclusive para fazer a inscrição do Enem. As provas vão ser aplicadas dia 8 e 15 de novembro. No primeiro dia, os candidatos vão fazer redação, linguagens e ciências humanas. E no segundo dia, vão fazer prova de matemática e ciências da natureza. Os portões abrem ao meio-dia, fecham 1 hora e as provas vão começar 1h30 da tarde, seguindo o horário de Brasília. O Enem é a principal porta de entrada para o ensino superior por meio de programas como o Sisu, o ProUni e o FIES. Então, se você vai fazer o Enem esse ano, fica ligado que só pode fazer a inscrição até hoje, Rômulo Bomba!
0: Cuida, menino! 17 horas e 52 minutos. 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
2: 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E olha só, Campina Grande tá buscando novos recordes com o maior quadrilhão e também com o maior bolo do mundo. Quem foi que já participou desse quadrilhão lá no Parque do Povo, hein? É um quadrilhão que tá no livro dos recordes, viu? E Campina Grande vai tentar bater de novo esses recordes durante a programação do São João, viu? As tentativas de um maior quadrilhão do mundo e do maior bolo do mundo vão acontecer na próxima segunda-feira, dia 8, a partir das 2 da tarde, lá no Parque do Povo. Os dois eventos já fazem parte da tradição dos nossos festejos juninos aqui da cidade, né? E integram a programação da 43ª edição da festa. A expectativa da organização é superar marcas registradas nos últimos anos. Em 2025, na verdade, o quadrilhão junino reuniu sabe quantos pares? Chuta aí, Rômulo Bomba. Quantos pares o quadrilhão juntou no ano passado. Mais de mil.
0: Mais de mil. Estouro, viu?
2: 1.303 pares de dançarinos, viu? Foi um recorde reconhecido pelo Rank Brasil. Já o maior bolo do mundo, o maior bolo de milho do mundo foi, sabe quantos metros de bolo? 47 metros de bolo de milho, sim. 47 metros de comprimento de bolo de milho e quase 656 quilos de bolo. É bolo para dar e vender, viu? Quem quiser participar, tá todo mundo convidado. A festa é aberta ao público a partir de 14h no Parque do Povo na próxima segunda-feira, viu? É uma iniciativa realizada aí pela Prefeitura e pela Secretaria de Esporte, Juventude e Lazer, a SEGEL, com apoio, claro, da Arte Produções, que é a empresa que realiza o São João de Campina Grande. Então, se você quer ver o maior bolo de milho do mundo e o maior quadrilhão e participar também para entrar no, sim, livro dos recordes,
0: com certeza,
2: vá para o Parque do Povo aí, segunda-feira, a partir de 14h, lá no Quartel General do Forró.
0: Eu me lembrei quem botou esse nome, Quartel General do Forró, sabe quem foi?
2: Quem?
0: Quem criou isso foi finado, o saudoso Hilton Mota, né?
2: Oh,
0: é ex-proprietário da Campina Grande FM. Mandar um abraço aqui para meu amigo Afonso Souto, né? Rômulo Bomba, chuva aqui com força no bairro do Catolé, viu?
2: Menino.
0: Aqui é chuva, menino. E hoje vai ser de chuva, né? Hoje o Parque do Povo.
2: Por isso que eu já fiz, ó, minha trança no cabelo. Já fiz a trança no cabelo, que vai amarrar, que pode chover à vontade. A make passa uma blindagem, que é pra não transferir nem derreter. Porque tem coisa mais triste do mundo, a gente ir pra festa e a maquiagem derreter na chuva, não é? Tem que ajeitar, tem que, como é que se diz? Cuidar da pele bem direitinho pra arrasar.
0: Bem ligeirinho aqui, pra antes a gente encerrar o programa, na abertura do maior São João do mundo, tava todo mundo junto e misturado, né? O governador Lucas Ribeiro, o prefeito Bruno Cunha Lima, o presidente da Câmara, o Saulo Germano, o vice-prefeito de Campina Grande, enfim, tava uma turma grande, veneziano, o senador veneziano, o senador Efraim Moraes, tava uma turma grande ali naquele camarote ali, lá em cima, os bastidores.
2: Tudo junto e misturado.
0: Tudo junto e misturado. Por isso que eu digo a vocês, vocês que brigam pro político,
2: não brigue, vá,
0: não brigue não.
2: Não invente não.
0: Não brigue não. Defender é uma coisa, agora brigar por causa de político, fechar a cara por causa de fulano e Beltrano, que ciclano é melhor que Beltrano, não existe não, porque... Na verdade, daqui a pouco estão tudo junto e misturado, como estava na abertura do Maior São João do Mundo, quarta-feira, viu?
2: Oxi.
0: Eu digo a vocês que eu estava lá, eu acompanhei, escutei cada coisa, porque tem certas coisas que eu não posso estourar.
2: Teve um político
0: que falou uma besteira na minha frente, olhou, só faltou se ajoelhar e disse, pelo amor de Deus, bomba, não solte não. E ainda eu gravei ainda a besteira que ele falou. Viu?
2: Olha só.
0: Isso não faça isso não, pelo amor de Deus.
2: Deixa baixo. Deixa baixo, Rômulo Bomba. Pro povo não ficar com raiva de tu, rapaz.
0: Cuida, vamos embora.
2: Vamos embora,
0: chegou.
2: Meu amigo.
0: Olha aí, olha. Teve um rasga logo. Essa besteira. Eu estou aqui na escuta. Estouro, Rômulo Bomba.
2: Cuida. Inclusive, mandar um abraço para a Ruita Sansão, que está na audiência, sintonizado aqui com a gente, né? Um abraço, viu, meu amigo? Obrigada pelo carinho, a audiência de sempre. Mandou uma foto assistindo pelo YouTube.
0: Pelo YouTube, viu? Lembrando a vocês que esse final de semana é estouro em Campina Grande. Tem a Vila do Artesão amanhã, tem Momento Junino. Você vai assistir o Momento Junino. Tem amanhã, tem a Vila do Artesão. À noite tem, como é que se diz? Parque do Povo. E você que não vou curtir o Parque do Povo, mas tem o Clube Campestre, que vai ser estouro amanhã com o Amazã, Flávio José e o Poetinha, né? Esqueceu o nome do Poetinha. Fabiano Guimarães. Deu um branco. Cuide, menino. Vamos partir. Obrigado, Papai do Céu. Bom final de semana. Juízo aí desse final de semana. Se for beber, me chame.
2: E não dirija. Um cheiro, minha gente. Até segunda. Curtam um final de semana com muita alegria, mas também com muita responsabilidade, viu? Logo, logo a gente se vê por aí. Até mais.

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9: 6:00 PM. Essa é a hora H.

prazer, que alegria. Estamos juntos, misturados e conectados com a informação. Boa noite para você em todo o estado nesta sexta-feira, que é dia de Happy Hour aqui na Hora H. Até às 7 da noite, vamos juntos, é informação sem parar.

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0: Justiça, condenado em nova sentença. Nova sentença, pediatra Fernando Cunha Lima volta à cadeia. Desta vez na penitenciária especial do bairro Valentina Figueiredo, na capital paraibana. Decisão, Tribunal Regional Eleitoral da Paraíba proíbe Cícero Lucena e Messinho Lucena de usarem estrutura da prefeitura para campanha eleitoral. Impasse. Trabalhadores da coleta de lixo de João Pessoa aprovam indicativo de greve. Já já no programa, o representante da categoria fala na Hora H. A categoria está reunida nesse momento para votar a paralisação. Eleições 2026. Veneziano Vital do Rego, senador do MDB, trata como natural a aproximação institucional entre o prefeito de Campina Grande, Bruno Cunha Lima, e o governador Lucas Ribeiro. Política. Ex-prefeito de João Pessoa, Cícero Lucena, vê como oportunismo apoio ao São João de Campina Grande no último ano do governo. Cultura. Maior São João do mundo terá shows hoje de Wesley Safadão e Marcinho Sensação. Happy Hour. 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Em entrevista, no programa de hoje, a conversa é com o secretário-geral da FAMUP, Pedro Dantas. Ele fala sobre a organização do evento Smart City, Cidades Inteligentes, que será realizado na próxima semana em Campina Grande e reunirá prefeitos de todo o Brasil.
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0: E atenção para a previsão do tempo para este sábado junino na Paraíba. Previsão de chuva leve na maior parte do estado. A temperatura vai oscilar entre a máxima 28 graus e a mínima 23 graus. A hora agora na Paraíba, 6

Paraibanos e paraibanas, tem gente com receios, com preocupações das consequências de quando começa já a vigorar aquela classificação dos Estados Unidos da América de terrorismo para o Comando Vermelho e o primeiro comando da capital, o PCC. Receios de um lado de que os Estados Unidos podem usar de artimanhas e artifícios como fez com a Venezuela e ameaçar ou suplantar ou desrespeitar a soberania do país. Por outro lado, estão os mais animados, os mais entusiasmados de que essa classificação pode render ao Brasil um combate mais severo, inteligente, preparado e equipado contra essas organizações criminosas. Para os dois lados dessa moeda, cautela e canja de galinha não fazem mal. Primeiro, para começo de conversa, a preocupação dos Estados Unidos com o Brasil e com outros países é meramente econômica. Não tem favores, não tem ingenuidade, não tem solidariedade, tem interesse. E essa designação dos Estados Unidos tem a ver com a proteção deles, em primeiro lugar. Preocupação com o Brasil próxima de zero. Segundo, para os que estão com receios, não precisa se preocupar, como diz o filósofo Tiririca, em matéria de insegurança pública, pior que está, não fica. E pode até ficar, se o Brasil continuar engolindo mosca nesse enfrentamento com as organizações criminosas. Eu tomo por empréstimo a afirmação do ex-comandante-geral da Polícia Militar da Paraíba, o coronel Sérgio Fonseca. Não deveriam ter sido os Estados Unidos a classificar essas organizações criminosas do Brasil como terroristas. A iniciativa deveria ter partido do próprio país. Porque o que essa bandidagem tem feito com armamento pesado, com soldados do crime espalhados Brasil afora, com ocupação de territórios, com práticas de amedrontamento da população, com o desafio às próprias leis, ao próprio Estado, às forças de segurança, o aparato de segurança dos Estados e do Brasil, não é pouca coisa. Exige das autoridades brasileiras uma resposta mais enérgica. E não adianta discurso romântico, é sim com inteligência, é sim com desmantelamento financeiro, contábil, dessas organizações, dessas facções criminosas, mas é também no peito, no sangue, no olho. O mínimo que o Estado brasileiro e os Estados, incluindo a Paraíba, deveriam e precisam fazer é recuperar o território, recuperar, resgatar comunidades das mãos dos bandidos. Não é possível que nos acostumemos apenas em, aqui e acolá, fazer uma operação pontual só para mostrar que conseguem entrar numa comunidade. Ocupa uma hora, duas horas e meia, vai embora, não tem a presença do poder público, da lei, e a comunidade fica lá mais uma vez, de volta à sua realidade, ao império dos fora da lei. Tanto essa intervenção, entre aspas, digamos assim, dos Estados Unidos nessa situação que envolve Comando Vermelho, primeiro comando da capital, o PCC, é uma grande oportunidade de o Brasil sentar seriamente para discutir esse tema. Enquanto ainda somos um Estado autônomo, enquanto ainda somos um país que se arvora de soberano, porque se demorar muito, eles e desocupar o nosso espaço para mandar

0: Paraibanos e paraibanas, na despedida do dia, nas boas-vindas da noite, nós nos juntamos para agradecer ao nosso bom, generoso, misericordioso e justo Deus. Que nos amou e que amou a humanidade de uma tal maneira, de uma tal forma, incondicional, que deixou esses mesmos homens irem, se assim desejassem, deixou à vontade. Foi assim com Judas, por exemplo. Nos amou de uma forma que sacrificou o seu filho para que nós pudéssemos voltar se assim desejássemos. Pedro, por exemplo, mesmo depois de ter falhado, errado, negado, de ter sido covarde, voltou. Deus nos ama de tal maneira que deixa que escolhemos, ou que escolhamos, se retribuímos esse amor ou se rejeitamos. Porque, diferente do nosso amor humano, o amor incondicional de Deus não controla. Pelo contrário, é um convite. Não faz exigências, condicionantes, trocas, permutas. Liberta. Sabe o que é mais constrangedor de tudo? É que não há nada que possamos fazer para que Deus nos ame mais do que Ele já nos ama. E não há nada que você tenha feito ou que você faça que Deus o ame menos. Deus ama você. Ponto final. Deus nos ama, ponto final. Retribuir esse amor ou não é uma escolha. E eu pergunto agora aqui a você: o que você escolhe? O que você tem escolhido? Hora H. Alô, Paraíba, alô, paraibanos e paraibanas, vamos que vamos. Obrigado a você que chega com a gente mais uma vez no último dia da semana. Para quem tá aqui na Hora H, na sexta-feira, sextou com o Happy Hour na Hora H. Todo mundo tem direito a um Happy Hour, não tem? A gente tem também aqui o Happy Hour. A hora da gente relaxar, despressurizar com a sexta-feira junina.
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0: Abraçando meu amigo Hamilton Silva.

0: 6h15 na hora, que a partir de agora, nesta sexta-feira, você pode participar e interagir nos nossos canais de comunicação. Comigo você pode falar agora no Instagram. Como é que me acha? Vai lá, pesquisa no Instagram. Você tem um Instagram e eu também tenho. Pesquisa lá, Eron Cid, Eron com H, Cid com demudo no final.
1: Arroba Eron Cid, Eron com H, Cid com demudo no final. Tudo junto e misturado.
0: Eita, e pode participar também no YouTube da Mais TV, youtube.com/MaisTV. Se inscreva nesse canal aí. Se inscreva no canal youtube.com/MaisTV. Acompanhe agora em áudio e vídeo, em tempo real. Mande sua mensagem e compartilhe esse link com quem você quiser. Acompanhe também no YouTube da Mais TV, aliás, da Rádio Pop FM 89,3. Em imagens também em alta qualidade, em Full HD, pela TV Diário do Sertão. E no WhatsApp, 993-46-5236, 993-46-5236. De onde é que você está ouvindo a Hora H? Qual será a sua programação, Junina? Vai para onde? Para qual cidade da Paraíba ou do Nordeste do Brasil, hein? Compartilha aqui com a gente, será um prazer poder falar com você. Às 6h16, acelerando com a notícia, e você no trânsito agora, acelerando para os postos da Rede Opção, em João Pessoa, Recife, Guarabira, Sapé e Campina Grande. 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Hora H! 6h17 na Hora H. Sindicato dos Trabalhadores de Limpeza Urbana de João Pessoa está reunido nesse momento para decidir se vai paralisar ou não as atividades na capital paraibana. E se pararem, quais serão as consequências para João Pessoa? Pela manhã, a categoria já tinha aprovado esse indicativo de greve. Como é que estão as negociações? Nós vamos falar por telefone agora com o presidente do sindicato, o Radamés Cândido, que vai explicar as motivações dessa greve e como é que está essa relação entre a categoria e as empresas. Como é que é possível resolver esse problema para João Pessoa não sair por baixo nessa história, né? Para não melar, literalmente, a imagem de João Pessoa e dar dor de cabeça ao cidadão com seu lixo na porta de casa. Vamos falar com o Radamés. Radamés Cândido, qual é a situação de momento agora? Boa noite.
2: Boa noite, Heron. Tudo na paz e muita luta. Olha, a gente, depois de 6 semanas praticamente em discussão com as empresas não avançaram em propostas quase nenhuma. Se mantiveram uma proposta de 4,11%, o sindicato tentou trazer propostas da que a gente já tinha colocado inicial, que era 10%, para ver se chegava em nada. Então, a proposta das empresas, a gente levou para as assembleias hoje. Marcamos as assembleias. Na assembleia do turno da manhã, a proposta da empresa não foi aprovada. Aí os companheiros aprovaram a proposta do indicativo de greve para madrugada da quarta-feira, terça para quarta-feira, 00h01. A ELU já se manifestou hoje à tarde aqui com o sindicato, dizendo que é acessível ao acordo, a trazer as propostas, pressionou inclusive as empresas para sentar com o sindicato e discutir seriamente, principalmente a implantação do 5x2 na nossa categoria. É uma categoria que está trabalhando quase que diariamente, 12, 13 horas por dia. Então, não tem mais quem segure trabalhar na limpeza urbana. É muito extravagante o que está sendo. Eu acho que faltou as empresas se comunicar melhor. São empresas que eles próprios entram numa confusão e discussão entre eles mesmos. Então, o que faltou foi isso. Toda reunião, eles próprios não sentavam e não discutiam as coisas. Ficava um batendo com a outra. Se a semana que vem as empresas marcar a mesa de negociação e chegar com as propostas de reajustes salariais e contemplem a categoria verdadeiramente com 5x2, aí a Assembleia, tenho certeza, que vai aprovar. Hora H.
0: 6h20 na Hora H, 6h20, informação sem parar, a gente está acompanhando essa situação. Tem informação de último esse assunto? E não? Daqui a pouco a gente traz mais informações para saber qual o veredito dessa categoria aqui no as empresas. Mas que certamente vai respingar no serviço.

0: público, serviço público é de responsabilidade da prefeitura. 6h20 na hora H, Justiça. Tribunal Regional Eleitoral da Paraíba determinou hoje que o ex-prefeito de João Pessoa, Cícero Lucena, e o seu filho, o deputado federal Messinho Lucena, não usem a estrutura da prefeitura da capital para pré-campanha eleitoral ao governo do estado. Tem inclusive...
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0: Um alerta também para o prefeito Léo Bezerra. Vamos ao boletim da redação.
2: Boletim da redação.
0: Ao vivo aqui, Gabriel.
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0: O Albuquerque tem a informação. Boa noite, Gabriel.
3: Boa noite, Heron. Boa noite a todos os ouvintes. É exatamente isso. Essa decisão é do juiz Queopes de Vasconcelos Amaral, do Tribunal Regional Eleitoral da Paraíba. Ele proíbe que o ex-prefeito de João Pessoa, Cícero Lucena, e o deputado federal Messinho Lucena, filho do ex-prefeito, usem a estrutura da Prefeitura Municipal de João Pessoa para se promover politicamente visando a campanha eleitoral. E o que seria usar a estrutura da Prefeitura Municipal de João Pessoa? Na decisão, o juiz frisa que essa utilização da gestão conta com a participação e solenidades da gestão municipal, eventos, inaugurações e também o uso de servidores da gestão que trabalhem para a campanha. Essa ação foi movida pelo Partido Solidariedade, que faz oposição à gestão, ao prefeito, na verdade, pertence à base governista e a oposição, obviamente, à gestão municipal. E ela se baseou na participação do ex-prefeito Cícero Lucena e do deputado Messinho na competição Taça das Favelas, que contou com o patrocínio da gestão da Prefeitura de João Pessoa. E aí o juiz Queops entendeu que houve, sim, a utilização da estrutura da Prefeitura para se promover politicamente. E agora, com essa proibição, em caso de descumprimento, tanto Cícero quanto Messinho Lucena serão multados em R$5.000. O magistrado também fez um alerta ao prefeito de João Pessoa, Léo Bezerra, que ele considerou como um facilitador dessas promoções políticas. Então o prefeito aí vai ter que ficar atento a promoções políticas de aliados que visam aí a campanha de 2026, Heron.
0: Obrigado, Gabriel Albuquerque, pela informação aqui no programa Hora H, 6h22. É hora do intervalo. Nos próximos minutos, você vai ouvir aqui na Hora H. Pediatra Fernando Cunha Lima está de volta à cadeia. Daqui a pouco você vai entender por quê. Eleições 2026. MDB lança evento de formatação de plano de governo para as eleições de 2026. E veneziano Vital do Rego trata como natural a aproximação entre Bruno Cunha Lima, prefeito de Campina Grande, e o governador Lucas Ribeiro. E durante esse evento, o ex-prefeito de João Pessoa, Cícero Lucena, disse que vê como oportunismo o apoio do governo do estado ao São João de Campina Grande no último ano de gestão. Daqui a pouco a gente volta e conta essas e outras aqui na Hora H. O dia inteiro em uma hora.
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4: Opa, acerta a sua hora com a nossa Hora H. Estamos de volta, voltando com essa Paraíba de audiência. Obrigado a você que volta com a gente, obrigado pelo carinho. Vamos que vamos, acelerando com a informação.
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4: 6h27 na Hora H, 6h27. Daqui a pouco tem Albemar Santos aqui no programa. Vamos acionar Albemar Santos agora. Informação das últimas horas com Albemar Santos. Informação da área policial. O médico Fernando Cunha Lima, condenado por estupro de vulnerável, voltou à cadeia. Por que ele voltou? Para onde ele foi? Albemar Santos, das ruas da capital paraibana, agora tem a informação, as últimas das últimas. Alô, Albemar Santos, é com você. Boa noite.
6: Boa noite, Heron. A você também, quem nos acompanha através da Rede Mais, Hora H. Bom, o motivo do médico Fernando Paredes Cunha Lima ter voltado ao presídio especial do Valentina Figueiredo nesta sexta-feira foi o fim do prazo da prisão domiciliar que tinha sido concedida a ele. Em contato com a Rede Mais, a defesa do médico diz que já ingressou com um novo pedido de cumprimento da prisão em regime domiciliar. Isso, de acordo com os advogados de Fernando Cunha Lima, é por conta da situação de saúde do médico. Os advogados argumentam que o quadro de saúde dele piorou e que ele necessita da realização de exames, consultas e tratamento de forma constante. O pedido ainda está sendo analisado. Fernando Paredes Cunha Lima teve, inclusive, a pena aumentada em novo julgamento realizado essa semana por conta de mais uma vítima que foi inserida no processo, Heron. Você.
4: Obrigado a você, obrigado a você, obrigado a você, Albemar Santos, pela informação aqui na Hora H, deixando a gente bem informado. Complicou aí, né? Complicou. Para o médico Fernando Cunha Lima, que tinha conseguido essa prisão domiciliar por um período, terminou o prazo e coincidiu com esse término desse prazo com uma nova decisão em um novo caso da Justiça da Paraíba, uma nova condenação. 6h29 na Hora H. 6h29 no oferecimento do Lojão Rio do Peixe. 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
4: Girando com a notícia, Campina Grande chamando agora no link Daniela Pimentel, direto dos estúdios da Rádio Pop Cariri 101.1 FM, São João de Campina Grande. Atrações de hoje à noite, São João tá bombando. Alô, Daniela Pimentel, é com você, Daniela, boa noite.
7: Oi, Heron, boa noite para você, boa noite para todo mundo que tá acompanhando a gente. Como diz aqui em Campina Grande, hoje é a noite 3 de 33, viu, Heron? E hoje, sobem ao palco principal do Parque do Povo o cantor Wesley Safadão, Eric Land, Marcinho Sensação e Deanzinho. Mesmo com aquele clima típico de Campina Grande, tá aquela chuvinha fina, mas promete até aí, quem sabe, primeira noite de portões fechados aqui no Parque do Povo. Já soube que tem movimentação muito grande na entrada da cidade. Hoje também tem Festival de Quadrilhas, Estrela do Agreste, na pirâmide do Parque do Povo. No sábado tem Vila Sítio São João, inicia a festa descentralizada nos distritos. Amanhã começa em Galante a partir das 10 horas da manhã com GG Bismarck, Cirano e Cirino e Natan Vinícius. Tem também a Raiade Compadre. No sábado tem Henrique Juliano, Valquíria Santos, Bia Frazo e Natan Vinícius. No domingo tem Natanzinho Lima, Tarcísio do Acordeon, Rafaela Santos e Gitana Pimentel. E ainda no final de semana tem a Namoradrilha com Bel Marques. Final de semana que promete aqui na Rainha da Borborema. Então, partiu Peperon!
4: Obrigado, Daniela Pimentel, pela participação aqui na Hora H. Alô, Campina, grande cidade do coração dos paraibanos e paraibanas. Aquele abraço para você que está com a gente agora na Rádio Pop Cariri 101.1 FM. Obrigado pelo carinho. Valeu pela preferência. Para quem está na audiência aqui na interação, nos nossos canais de comunicação, vem aí a Central da Interação.
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4: Alô, Bartô Dantas, boa noite. Alô, Vânia, do DR. Um abraço, meu amigo. Flaviano Meirelles, boa noite também. Armando Silvantinho, do Zeneron. Perdemos a convocação do concurso de Bahia. Tá reclamando aqui o Armando Silva. O Clodoaldo da Zeneron, estou nesse momento, é o Clodoaldo Pereira em Cuité, ouvindo o programa. Concordo plenamente com você. Deve ser sobre o meu comentário de abertura. Obrigado. Alô, Marcelo Pontes, dizendo que está ligado na Rádio Pop FM de João Pessoa, né, Marcelo? Rádio Pop FM de João Pessoa, da cidade inteira. Francisco Alcione, boa noite, meu irmão. Zeneron, todo em plantão no Hospital de Aguiar. Um abraço. Francisco Alcione é piloto de viaturas de segurança. Um abraço, meu irmão. Obrigado pela audiência. Como é, rapaz? Ele está dizendo, Marcelo Pontes está lamentando que eu esteja comentando os domínios das facções políticas. Entendi, não, Marcelo. Lá no seu sertão também tem envolvidos nas campanhas para prefeito. E é, Marcelo. Denuncie, Marcelo. Não guardo não, segredo não. Bota pra lascar. Inácio Neto, boa noite. Alô, Santa Helena, Zeneron. Tô no sítio Alfavaca, em Santa Helena, Alto Sertão da Paraíba, na divisa com o Ceará. Um abraço, Santa Helena. Santa Helena é a terra do prefeito João Kleber, né? Acertei, Pedro Dantas, acertei. Um abraço pra você, Zeneron. O governo americano tá querendo tirar os recursos minerais do Brasil. Ô, Inácio, faz muito tempo que o governo americano quer nossas riquezas. O problema não é nem os americanos quererem nossas riquezas. O problema são os nossos nativos roubarem o que a gente tem. É pior ainda, né? Um abraço, meu irmão, Inácio Neto. Um abraço, valeu pela audiência. 6h34 na Hora H, 6h34. Daqui a pouco tem a Radiola Indiscreta, tem um happy hour do programa. E tem também informações dos bastidores da política. O senador veneziano Vital do Rego, do MDB, presidiu hoje um evento chamado Os Caminhos da Paraíba. Entre outros assuntos, ele foi instado a comentar a aproximação institucional entre o prefeito de Campina Grande, Bruno Cunha Lima, e o governador Lucas Ribeiro, do Progressistas. Veneziano disse que esse é um movimento natural e que não estimula desavenças institucionais.
0: Nós não podemos ser estimulador.
4: Deixa o homem falar. Ele vai falar, Veneziano? Daqui a pouco. Foi uma conversa com o repórter Albemar Santos pela manhã no evento na sede do MDB, no evento da Fundação

0: com o outro, que impeçam ou que permitam que os mesmos não levem em consideração as obrigações que cada um tem à frente das suas instituições. No caso que você exemplifica, à frente da Prefeitura de Campina Grande e à frente do Governo do Estado. Então, nós temos que ver com naturalidade. Bruno tem que estar pedindo ao Governo do Estado, o Governo do Estado tem que estar respondendo às suas demandas, como todos os demais outros prefeitos e prefeitas. Essa é a relação saudável que nós desejamos.
1: Já o pré-candidato ao Senado, André Gadelha, também comentou esse plano de governo apresentado pelo MDB, sugerido a Cícero Lucena, e fez uma distinção. Disse que é um plano de governo que realmente pesquisou e que não é um do tipo copia e cola.
2: Primeiro, é um plano de governo que não foi feito pela internet, não é um colar, copiar. É um plano que foi ouvido. O povo foi ouvido. Aqui tem todos os anseios, os desejos da população paraibana. Aqui não tem uma pesquisa do que as pessoas imaginam. Aqui foi feito ouvindo as pessoas. Então, é o diferencial. É um plano de governo que levará a Paraíba realmente para outro patamar. Levará a Paraíba para um destaque, não de apenas propaganda, mas sim da efetividade de um progresso que precisa ser sacramentado nos próximos anos.
1: E o ex-prefeito de João Pessoa, Cícero Lucena, disse que veio oportunismo da parte do governo de ajuda ao São João de Campina Grande apenas no último ano de gestão.
3: Olha, eu acho que o festejo junino é parte da nossa cultura, tem que ser respeitada, tem que ser valorizada. O que não pode é ser oportunista de eleição, tá certo? O governo do estado, por exemplo, pensa que está enganando o povo de Campina Grande, que depois de 7 anos sem dar apoio a esse grande evento que é da Paraíba, é de Campina, mas extrapola os limites da cidade e passa a valorizar a cultura, nossas origens, da Paraíba como um todo, tá certo? De repente chega dizendo que resolveu, talvez com um valor menor, eu acho que o senador veneziano pode dizer, muito, acho que a metade do que o senador contribuiu esse ano, fora os outros 7 anos que o governo não fez nada por Campina. Então, essa tentativa de enganar o povo, é que eu tenho certeza que o processo democrático, a eleição, vai mostrar a cara de cada um. E o eleitor, sabiamente, vai escolher quem possa garantir um futuro melhor para o nosso estado.
1: Duas observações sobre essa afirmação de Cícero Lucena. A primeira é que Cícero Lucena demorou um pouquinho a descobrir esse defeito do governo, né? De só ajudar, de não ajudar o São João de Campina Grande. Fez uma censura, uma crítica, apesar de ser um prefeito colega de Bruno Cunha Lima. Muito pelo contrário, o modelo do governo que ele queria representar, que era o de João Azevedo, o modelo que ele está criticando agora. Segundo ponto é que quem prestar um pouco de atenção vai perceber que Cícero Lucena mudou um pouco de estratégia. Enquanto estava sozinho na frente das pesquisas, Cícero evitava um tom mais corrosivo, mais crítico, surfava na onda da sua dianteira em tese do seu favoritismo naquele instante. Quando os números começaram a mudar...
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1: Cícero está adotando uma nova tática, é uma tática de quem vai para o ataque, a crítica, a desconstrução política. E isso, para quem entende um pouquinho de marketing... ...eleitoral ou de sintomas da campanha... Esse movimento é muito revelador. Cícero sai de uma posição e adota outra posição diferente, certamente porque o cenário mudou. 6h40 na Hora H, 6h40 no oferecimento do São Brás. 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

0: minutos você vai ouvir aqui na Hora H, na entrevista da hora, conversa com Pedro Dantas, da FAMUP, que está na organização do evento Cidades Inteligentes, na próxima semana em Campina Grande, Rainha da Borborema. Evento que vai reunir prefeitos de todo o Brasil, na Paraíba. Tem também o Happy Hour, as frases mais polêmicas e indiscretas da semana. E também ele, Kubitschek Pinheiro, falando de arte e cultura do programa. O intervalo é rapidinho, daqui a pouco a gente volta aqui na Hora H. O dia inteiro em 1 hora, 6h41. Lá, lá, lá, a Hora H,
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0: Sim, estamos de volta, voltando com essa Paraíba de audiência. Obrigado a você que volta com a gente na Hora H. Vem aí a entrevista da hora.
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0: No programa de hoje nós estamos recebendo aqui no estúdio do programa Hora H o Pedro Dantas, que é secretário executivo da FAMUP, a Federação das Associações dos Municípios da Paraíba. Dá tempo, já está aqui? Dá tempo ainda. E ele está na organização do evento Smart Cities, ou seja, para cidades inteligentes. O nome é Smart Cities Park. É um evento nacional que ganhou corpo, tamanho e que a Paraíba conseguiu atrair esse evento. E vai ser em Campina Grande, no Centro de Convenções em Campina Grande. Pedro Dantas, obrigado por ter vindo conversar conosco aqui com a Paraíba inteira na Hora H. Boa noite.
2: Boa noite, Heron. É uma alegria, né, estar aqui com você mais uma vez para falar aí desse evento da próxima semana, do dia 10 a 12 de junho, dentro do maior São João do mundo. Quarta, quinta e sexta. E falar para esse seu público selecionado, essa audiência aí que você tem de forma espetacular.
0: Pedro, primeiro, o que é esse evento? Por que é que ele ganhou corpo, importância e relevância?
2: Heron, esse evento foi criado lá atrás. Na verdade, nós estamos fazendo a quinta edição desse evento. Esse evento, pela primeira vez, está sendo realizado no Nordeste. Esse evento foi idealizado pelo presidente da Confederação Nacional dos Municípios, Paulo Zilkowski, e o Instituto IPZ, né, que é o Instituto Paulo Zilkowski. Ele faz esse evento todos os anos numa cidade chamada Nova Petrópolis, que ela é ali colada, ali 35, 40 quilômetros de Gramado, e discute tecnologia na região sul do país, né, atraindo, logicamente, prefeitos do Norte e Nordeste, né, dentro de uma programação cultural que é o Natal Luz. E a ideia, né, na verdade, uma conversa entre o presidente George, o presidente Paulo, né, e toda a nossa diretoria da FAMUP, a gente fez essa solicitação para trazer esse evento, né, tirar do Natal Luz e trazer ali para o maior São João do mundo, né, como aquela história, nada se cria, tudo se copia, trazendo um evento de tecnologia do sul do país aqui para o Nordeste, e não poderia ser diferente dentro da capital, né, hoje capital paraibana da tecnologia, uma lei agora do deputado Eduardo Carneiro, né, reconhecendo de forma muito justa Campina Grande, e Campina Grande que exporta, né, tecnologia, personalidades na área de tecnologia. Então, escolhemos Campina Grande, dentro do maior São João do mundo, aproveitando uma programação cultural, trazendo prefeitos do Brasil inteiro.
0: E por que a Paraíba conseguiu atrair esse evento?
2: Heron, a força hoje da FAMUP, ela é muito grande, né? Graças a um trabalho realizado de forma muito forte por toda a diretoria da FAMUP, pelo presidente George. Então, hoje a FAMUP tem uma relação muito boa com a Confederação Nacional dos Municípios. Então, assim, esse pedido foi um pedido aceito pelo presidente Paulo, porque ele tem visto nos eventos municipalistas realizados pela nossa federação aqui, que a gente faz o CONFEP, né, que é um evento que reúne os prefeitos e prefeitas da Paraíba, é o nosso, vamos dizer assim, Congresso de Municípios Paraibano, é um evento que atrai 6 mil pessoas. Essa edição foi em Campina Grande, colocamos 6 mil pessoas dentro do Centro de Convenções, discutindo política, discutindo técnica, treinando e capacitando os servidores públicos paraibanos. Então, assim, com essa força da federação, ficou muito mais fácil ir ao presidente da Confederação Nacional e pedir que esse evento fosse realizado aqui, vamos dizer assim, num ato, assim, na verdade, corajoso do presidente George, e que a gente tem que tomar isso com muito orgulho, nós paraibanos, né, todos que fazem aí, assim, essa parte aí do municipalismo brasileiro, de ter esse evento aqui. E, como eu estava dizendo, nós temos fora do Nordeste, inscritos nesse evento, mais de 70 prefeitos, né? A Federação Paulista de Municípios lá, a PM, o presidente estará aqui, o presidente da Federação do Paraná estará aqui, o presidente da Federação de Santa Catarina estará aqui presente conosco, a Federação do Rio Grande do Sul estará aqui conosco. Então, a gente está reunindo presidentes de importantes federações para discutir tecnologia, ciência e sustentabilidade.
0: Tem palestrantes nacionais que vão trazer cases, experiências, como o prefeito de Maringá e de...
2: Gramado.
0: Bom, de Gramado. A Paraíba tem algumas experiências nessa área de cidades inteligentes, de digitalização de serviços. Já conseguiu evoluir nisso? Já tem o que contar ou ainda só o que aprender?
2: A Paraíba, Eron, graças a Deus, vem desenvolvendo os seus municípios, e aí a gente tem que fazer assim, uma referência muito boa aos prefeitos e prefeitas paraibanos que têm se dedicado e têm buscado, Brasil afora, soluções. E aí a gente não pode deixar de trazer tecnologia para desenvolvimento. Nós temos dentro do evento um link aberto onde as prefeituras estão escrevendo seus cases de sucesso e vocês vão se surpreender. Muitas prefeituras paraibanas inscreveram projetos de tecnologia e nós vamos fazer com uma banca muito qualificada uma avaliação desses projetos, né? E nós vamos trazer aí para a mídia situações muito boas nessa área de tecnologia. É um spoiler, eu não posso aqui colocar quem está concorrendo, porque é uma disputa, né? Mas vocês vão se surpreender com cases de sucesso na área de tecnologia de cidades muito importantes aqui na Paraíba e cidades pequenas. Então, ou seja, os prefeitos eles têm tido essa preocupação, porque sem tecnologia não se faz gestão.
0: Ainda há no serviço público muito serviço analógico. Apesar de termos evoluído tanto em aplicativos, em soluções, tudo resolvido pelo telefone, pelo smartphone, tem muita coisa ainda no papel, carimbo, principalmente na parte de saúde. Isso gera dor de cabeça para o cidadão, gera atraso, gera demora. Ainda tem que sair do PSF com papel na mão para ir na secretaria, validar, levar um carimbo e tal. Como é que o AFAMU, por exemplo, tem discutido isso com os prefeitos? Já há um movimento de diminuir o papel e tentar resolver as coisas pelas ferramentas tecnológicas?
2: Eron, na verdade, assim, o principal intuito de trazermos esse evento para aqui, para Paraíba, é justamente dar esse pontapé, né? Mostrar o que temos de bom. É como eu disse a você, nós temos aqui já vários cases sendo escritos, e trazer, né, todas essa tecnologia que já existe no sul do país para ser discutida entre os prefeitos do sul, sudeste, com os daqui do nordeste como um todo. A FAMUP ela é vanguardista nisso, né? Nós tivemos grandes parcerias para o fim do papel, né? Nós, na verdade, fomos a primeira federação que instituiu o papel zero no país, né? Na verdade, veja só, no Brasil inteiro, a primeira federação que instituiu o papel zero, né, foi a Federação dos Municípios da Paraíba. Então, quando fizemos isso, abrimos uma porta muito boa, né, para que os municípios tivessem contato e conhecimento do papel zero, que hoje, notadamente, faz parte do dia a dia de quase todas as gestões municipais da Paraíba. Lógico que muita coisa precisa ser melhorada, lógico que dentro desse evento ele vem é justamente para isso, né, para novas situações, novas questões nessa parte de não se usar papel. E na verdade não é se não se usar papel, na verdade é ter celeridade na gestão, né? Quando a gente fala papel zero, Aaron, é muito mais do que a economia, né? A gente está falando de processos, a gente está falando aí de secretarias interligadas, funcionamento, que é como você disse, lá do PSF até o gabinete do prefeito, né, para que possa, na verdade, o cidadão, a população, ser o maior beneficiado.
0: Pedro, para finalizar, quem pode participar desse evento e quais são os canais para conseguir acessar? Porque vocês vão ter palestras lá, quantas?
2: 60 palestras.
0: Ou seja, sobretudo de governança, de comunicação, de política, enfim, de cenários, de tecnologia, de meio ambiente. É um evento multiplataforma, de muitas, muitas áreas. Como participar? Quais são os canais para conseguir mais informações e se inscrever, por exemplo?
2: Pronto, Aaron. O evento, como eu disse logo no começo, ele é de 10 a 12 a próxima semana, quarta, quinta e sexta. As inscrições são gratuitas. Todas as pessoas, logicamente, que tenham afinidade com o tema, com ciência, com tecnologia, né, com desenvolvimento sustentável, eles podem participar, né? É aberto dentro do Centro de Convenções de Campina Grande, um ambiente maravilhoso, novo, preparado para receber, né, todas essas pessoas de Campina Grande, logicamente os prefeitos, prefeitas, secretários, né, agentes políticos. E como você mesmo disse, nós vamos ter muita coisa boa lá. Nós estamos trazendo o prefeito de Gramado para contar o case de sucesso da cidade que quase todo brasileiro sonha em conhecer. Quem não conheceu ainda quer ir, né? Ele vem trazendo, Aaron. Olha só, o prefeito de Gramado vai trazer uma novidade, que é a Nova Gramado. Quem já foi em Gramado e se encantou, pasmem. Está sendo feito um projeto de desenvolvimento da cidade para uma cidade autossustentável de 55 mil habitantes do lado de Gramado. Ou seja, ele vem contar essa história aqui para nós. Nós vamos trazer Silvio Barros, que hoje é um prefeito de Maringá, que tem, na verdade, na sua cartilha, uma das maiores histórias, né, de cooperativismo e de governança, né? Então, nós estamos trazendo, para você ter uma ideia, líderes do Banco Internacional de Desenvolvimento, ou seja, toda essa parte da universidade que trabalha com as cidades autossuficientes, com a questão de recurso público, com tecnologia. Então, quem tiver em Campina e quem não tiver, não perca esse evento. Esse evento está sendo preparado com muito, muito, muito carinho para todo mundo. Vai ser, para você ter ideia, eu vou soltar outro spoiler. Nós vamos ter entrevistas feitas por robô. Nós vamos ter hologramas que imitarão bonecos, né, que são criados, né? Nós vamos lançar o boneco da FAMUP, a FAM. E olha, ela vai conversar com as pessoas dentro do evento. As pessoas vão se surpreender com a tecnologia. Nós temos dentro desse evento, Heron, diversas soluções em inteligência artificial e diversos debates dentro dessa parte. E, logicamente, nós vamos fazer debates da antiga mídia, da nova mídia. Você, como um comunicador de excelência, irá participar, né? Está me dizendo aqui que pode, inclusive, fazer um programa de lá de forma ao vivo usando tecnologia. Então, Heron, será um prazer tê-lo conosco, né? Mais uma vez aí com esse parceiraço que você é, porque a gente precisa, na verdade, desenvolver as cidades. Essa é a essência da FAMUP. A gente precisa que a população tenha esse acesso facilitado pela tecnologia e que a gente encurte, né, esse espaço da população que está ali no chão do dia a dia com o gestor que está ali no gabinete.
0: Obrigado, Pedro, pela participação aqui na Hora H, 6h57, hora da o Happy Hour da Hora H, as frases mais polêmicas da semana, na edição dele, Marcelo Gomes, do Jardim Iracema, em Souza, para o Brasil.
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4: Eu canto hino nacional desde menina no corredor da escola. Antes de entrar na sala de aula, a gente tem que cantar o hino nacional.
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8: Meu sonho era ser delegado de polícia desde a infância. Eu entrei na polícia para trabalhar, não para fazer amizade. E a polícia não é uma fábrica de papel higiênico, né? A gente está aqui para investigar e prender criminoso.
9: Polícia para quem precisa, polícia para quem precisa de polícia.
10: Esse povo que foi escolhido para ser o povo de Deus tem que ser governado por alguém que tem integridade moral, dignidade, capacidade de poder.

0: Eu vou reivindicar de ficar com...
1: Vai vadiar. E agora tem Kubitschek Pinheiro na hora H. Vamos trazer Kubitschek Pinheiro aí, Marcelo Gomes. Alô, Kubitschek Pinheiro, o que é que tem no portal?
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1: Mais bebê neste sábado do Kubitschek, Arte e Cultura. Boa noite.
3: Boa noite, Aaron Cid. Boa noite, ouvintes da Hora H. O feriado acabou. A sexta-feira já está morrendo, né? Mas a nossa capa de amanhã é com Zélia Duncan, que lança Agudo Grave, seu 21º disco de inéditas.
1: Eita, dado o recado, Zélia Duncan, Kubitschek Pinheiro, esse Kubitschek é mais mesmo, é o nosso tropicanalista. Boa noite, Kubitschek, boa noite, Paraíba, um excelente final de semana para todo mundo. A gente se encontra na próxima segunda-feira, 6 da noite, aqui na Hora H. Boa noite, paz no coração, fé em Deus, fé em Jesus Cristo de Nazaré, fé na vida, Paraíba.
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0: 19h06, está no Altrivela, resenha esportiva do seu rádio de, também na sua TV, aqui diariamente de terça a sexta-feira, que na segunda-feira é o Boleiros, é diferente, mas aqui bate um papo com quem está sempre conosco, trazendo informações e os detalhes aí para você que acompanha o dia-a-dia do seu clube. Acompanha o dia-a-dia do futebol e de esportes de modo geral em Campina Grande e toda a região. A gente vai começar o Trivela de hoje, nessa sexta-feira, último da semana. Lembrando, ontem foi feriado, não houve Trivela, né? Quem aguardou o Trivela ontem vai ter aí um acumulado de informações aqui para você na tela da MRTV e também pela Pop Cariri, porque vai ter aí um final de semana agitado e ao meu lado hoje vai estar agitando o torcedor do 13 nesse final de semana, que é o Romildo Nascimento, o gigante da narração esportiva, vai estar nesse jogo, mas a gente vai também detalhar não só 13 e decisão, ou decisão e 13, já que é aquele jogo que ficou aí para ser executado ao decorrer da competição, mas a gente também vai ter Serra Branca, vamos falar um pouco do Souza também, do Botafogo, que parece que folga nesse final de semana. O que não vai faltar é assunto no Trivela de hoje, meu caro Romildo, seja muito bem-vindo e boa noite.
1: Boa noite, Marques. Boa noite a você que nos acompanha pelas plataformas do blog do Márcio Rangel, amigos da Pop. Quando o cenário aqui é aberto, né? Quando a gente tem a imagem aberta, você logo percebe, né, esse ambiente junino, que aliás ficou muito bonito aqui em todos os estúdios, né, em todas as instalações dessa estrutura fantástica que o Márcio Rangel construiu. A grande verdade é essa, né? E evidentemente que o futebol, ele está fazendo essa junção com esse período junino, né? Em várias partes do país, evidentemente, mas muito mais em Campina Grande, que é a cidade que faz o maior e melhor São João do mundo, né? Tanto que está todo mundo, né, nessa expectativa de Copa do Mundo, por exemplo, com o São João, que é um momento que acontece a cada quatro anos e que deixa a cidade assim bem na expectativa, apesar da seleção brasileira, pelo menos por enquanto, não inspirar tanta confiança, pelo menos de uma boa parte, mas a gente continua torcendo, né? Por isso que a gente não vai tirar um cenário, né? Tirar um balão para colocar uma bola, não há essa necessidade, porque está tudo junto, né? Nesse período, né? E afinal, Marques, um abraço para você, mais uma vez, satisfação estar frente a frente aqui com o meu parceiro aqui na
0: Quase
1: Pop e na MRTG.
0: Com a Gabi, né? Lembra?
1: De frente com a Gabi, lembro, né? Agora de frente com o Max e com o menino aí da técnica. Toda vez eu esqueço o nome dele, é tanta gente. Me diga aí, por favor. Gente,
0: né? Agora, vamos chamá-lo de...
1: De quê?
2: De Gil, né?
0: É Gil, claro.
1: Gil, nunca
0: porque
1: mais esqueço.
0: É porque eu dizia o Gil do Vigor, mas é só o Gil, né?
1: Não, desse é só o Gil, né? Ele tem muito vigor, é jovem. É. Mas aqui é o nosso Gil. A minha saudação também. Expectativa aí para esse jogo do 13 contra o Decisão. Virou uma decisão, né? Depois do Decisão aí cometer, né, algumas surpresas já nessa reta final de fase de classificação. E o Galo vai para cima do Decisão, bem jogando em Goiânia, lá no Sesc de Goiânia, não é? Mesmo estando classificado. Ah, mas já está classificado. Mas a questão são, eu não diria não o primeiro lugar no grupo, mas os primeiros lugares, já vislumbrando, né, eventualmente,
0: talvez,
1: né, cruzamentos futuros.
0: Talvez o torcedor do 13 possa dizer assim: vocês já podem garantir o 13 com o primeiro lugar no grupo? Classificado já está, mas precisa de uma vitória diante do Decisão para agora já garantir de vez aí a primeiro lugar no grupo, que é o que a gente espera do Galo da Borborema nesse momento, pelo futebol que vai demonstrando, né?
1: Mas matematicamente a gente ainda não pode cravar.
0: Uma
1: vitória classifica o Galo, né?
0: Então tá começando para você o Trivela, nas ondas do rádio, também na sua tela. Vamos receber também mais informações e detalhes com o Raul Pequeno sobre a SPE. Tudo pronto, né? Já agindo lá dentro do 13. Vamos receber também aí o Jadson do Serra Branca em uma entrevista. E tudo isso para detalhar não só o Galo e também, mais uma vez, o mudanças lá no Souza nessa reta

0: final, o Souza precisando aí buscar a sua classificação, já está na luta e vai sobrar mais uma vez para o Tardelli Abrantes.
1: Substituto óbvio.
0: É sempre ele, né? Então está começando mais um Trivela para você. A gente volta com muito mais informação aqui na MRTV e também pela Pop Cariri.

0: Romildão às 19h11, né? Eu e Romildo Nascimento hoje aqui, sexta-feira você vai estar sempre conosco na sexta-feira, né? Dar aquela aliviada para o nosso comandante da equipe de esporte, Gustavo Rovares, também nosso editor-chefe, tá sempre ali. Chega logo cedinho para tudo, para você.
1: Trabalha muito, né?
0: Deixa eu... E falar no Rovares, quero agradecer, né?
1: Não porque... só aqui no Front, mas sobretudo na retaguarda, que inclusive também, né? Talvez seja o lugar que dá mais trabalho, né? O cara
0: aqui produzir é muito bom, um negócio, né? Você aqui, chega já com tudo aqui, ó.
1: Na linha de frente.
0: Aqui na minha frente, outra tela na minha frente.
1: É garapa,
0: tá tudo,
1: né?
0: Ali, né?
1: É, a bola quicando, o goleiro caído, né? De um lado e o cara com o outro.
0: É aquela equipe, né?
1: Aberto, né?
0: Ele prepara ali, deixa tudo, eu faço o cruzamento, você vai ali pra boca do gol pra gente colocar
1: só tocar no filó, no filó, como diziam os antigos, né?
0: Como dizia, né? No filó. E aqui muita gente já se conectando conosco, cobrado pelo 40 Soldes, vai deixando sua mensagem, tá? A gente vai lendo aqui no nosso YouTube, pelo 988-215-15. Tô acompanhando tudo, porque é sim, portanto, mais um final de semana importantíssimo. Para muitos é a última rodada, né? Teremos a última rodada, o 13 ainda tem um jogo a cumprir, e o 13 vai enfrentar essa decisão fora de casa, como a gente falou aqui no início. Nesse final de semana, aquele jogo aí que foi adiado devido às fortes chuvas e tudo que aconteceu naquele momento lá em Goiânia, né, na vizinha Pernambuco, porque vamos ter muitos jogos. Vamos ver na tela as artes dos jogos aí da Série D do Brasileirão, para dar aquela conferida, meu caro Romildo Nascimento, e sempre também tá aí. Esse é o jogo do grupo A9. Lembrando, lá está a quinta rodada, né? Mas é aquela rodada em atraso de uma rodada que vai fechar para as outras equipes a participação na fase de grupos, e que vale muito. Muita gente aí ainda brigando entre aqueles que vão se manter nos quatro primeiros colocados para a próxima fase em seus grupos. Em especial, o grupo A9, onde está o Galo da Borborema ao lado do Serra Branca, e o grupo A8, onde também está o outro paraibano, que é o Souza. Essa é a rodada de sábado, 15 horas da tarde, né? No Sesc Goiânia, decisão, e 13, onde vai estar narrando para você. Ele está comigo ao meu lado, Romildo Nascimento.
1: Tomara que narrando a vitória do 13, né? É bom ressaltar que o campo, a gente viu em outras oportunidades, depois das fortes chuvas caídas lá em Goiânia, que o campo... Aparentemente, né? A gente viu apenas nas imagens, mas nos parece ser um gramado de ótimas condições, né? Não tem nenhum resquício mais das enchentes, né? Graças a Deus. E a gente espera que naquele campo de jogo o 13 tenha as reais condições de trazer para Campina Grande um grande resultado, uma vitória, por que não, né?
0: Sim, é um gramado, a gente já discutiu aqui, pelo que nós vimos, não é ruim de se jogar, né? Lá em Goiânia, muito bem tratado pelo pessoal do SESC Goiânia. E aí o grupo A9, lembrando, é importante, a gente pode dizer, está cravada a primeira classificação, o primeiro lugar na classificação do grupo A9 para o Galo da Borborema? Tá, se vencer, né? Porque ainda tem possibilidades matemáticas, no caso, a vitória do 13 e saldos de gols. Claro, tem um saldo de gol imenso. Vai jogando a arte na tela, porque não tem só o jogo. De repente, decidir para a gente mostrando ao torcedor realmente, ele entender
1: hoje é de cinco,
0: a importância,
1: cinco,
0: né?
1: Gols, a diferença de
0: cinco gols.
1: Sergipe, né?
0: Deixa eu colocar o restante aqui na tela, o meu caro Gil. Dá para a gente soltar o restante das artes, porque temos a rodada toda, tanto do grupo A9 e do grupo A8, né? Onde está aí o nesse grupo do 13. Pronto, vamos à classificação da Série D. Vamos para a classificação da Série D, para o torcedor entenda aquilo que a gente está querendo dizer aqui e passando para ele. Está decidido o primeiro lugar do grupo? Podemos dizer que 99% sim, Romildo.
1: A classificação de 13 Sergipe e Serra Branca, ok, né? A gente só não crava.
0: Exato,
1: não, o posicionamento.
0: O posicionamento que mais nos interessa agora, e o torcedor do 13 está muito nesse aguardo, é justamente o primeiro lugar na classificação. Que a preço de hoje, o 13 teria aí pela frente.

0: Jacuipense.
1: Jacuipense, né? E até a Bahia. Mas aí pegaria o quarto colocado, né, do seu grupo, que é a Jacuipense de momento. Mas o 13 hoje tem 16 pontos, 8 jogos. Lembrando, todo mundo aí com 9 jogos já realizados. 13 vai para o seu oitavo jogo.
0: Menos 13 decisão.
1: Isso. Menos 13 decisão. Que é que faz esse jogo na rodada adiada, na quinta rodada, nesse grupo.
0: Porque
1: do Galo da Borborema.
0: O 13 com o empate não se classifica em primeiro, não garante, né? Porque o 13 chegaria a 17, o Sergipe tem um jogo em casa com o Serra Branca, em caso de vitória chegaria a 17, né? Só que ele tem que tirar uma vantagem que hoje é de 5 gols. Mas no futebol pode acontecer. Seria leviano.
1: Pode acontecer tudo, inclusive nada. É, né? Ninguém aqui está sendo pessimista.
0: O torcedor pode dizer, vocês estão muito pessimistas, mas a gente, enquanto jornalista, a gente não pode dizer matematicamente que crava.
1: A gente narra com mais vibração na voz, com mais entusiasmo, quando tem os jogos, por exemplo, 13, Campinense, Serra Branca, Souza, contra times lá de fora, mas a gente não pode deixar que a emoção, como a gente narra o futebol, tome conta na hora de você demonstrar para o torcedor as possibilidades reais de momento em termos de classificação. 13 é líder? Hoje é. Precisa vencer? Precisa. Aí parte para a última rodada, claro, o Galo da Borborema praticamente já precisando apenas mais de um pontinho e
0: morreu,
1: tem tudo,
0: a nota.
1: Né?
0: Venceu, morre a nota, né?
1: Exatamente.
0: Agora, interessante nesse grupo aí, que até o Decisão tem condições de classificação, né? Porque ele vencendo o 13, ele chega a 10 pontos, né? O Retrô recebe o 13.
1: Sim.
0: Se vencer o 13, beleza. Mas se não vencer o 13, né, por exemplo, perder para o Galo, mesmo jogando dentro de casa, o Decisão pode aí pegar uma briga boa com o Lagarto pela quarta posição, né?
1: É, tá embolado, né? Até o próprio Decisão podemos dizer que tem chance, né? Ou que não.
0: Que é bem diferente lá do grupo do... Que daqui a pouco a gente vai falar do grupo do Souza, né? Que tem o Laguna já fora da briga, né?
1: Então vamos ter aí 13 nesse final de semana. O torcedor sabe da importância do jogo. Estamos passando aqui para o torcedor a importância desse jogo, com transmissão da MRTV, nas nossas plataformas, também pela Pop Cariri. E a gente vai, claro, vivermos as emoções de 90 minutos na voz de Romildo Nascimento, né? Vou estar aí folgando nesse final de semana, né? Dividindo aí ao lado dele as emoções desse novo projeto, né? Um projeto que se tornou líder de audiência desde a primeira rodada do Campeonato Paraibano de Futebol, quando o assunto é futebol em toda a Paraíba. Isso é muito bom pra gente. A gente agradece ao trabalho de toda a nossa equipe, não só a gente, mas toda a retaguarda, não só do Gustavo Alvarez, mas também pela forma como o Márcio já vem tratando a equipe de esportes aqui dentro das nossas multiplataformas, como também
0: liderança em todas, né?
1: É igual líder,
0: com folga,
1: líder igual o 13, né? Podemos assim dizer. Pois é, aí definido as possibilidades, creio amanhã na vitória do Galo da Borborema, mesmo fora, nesse momento que passa o 13, agora com a chegada da SPE, vai destacar daqui a pouco também, né? Dá para o 13 buscar um resultado, apesar, como você diz, é um jogo que a gente esperava, podia o Decisão chegar sem chance ou não, e o Decisão chega também com chance de classificação, mesmo estando na última colocação do grupo, né?
0: Eu para justificar a minha opinião, não é a minha, digamos assim, resposta, Marques, que vá ter o poder de decidir alguma coisa. Não, Romildo disse que o 13 vai ganhar, acabou. Não é isso, né?
1: Só 90 minutos, o jogo é jogado.
0: Eu acho que o 13 vence a partida. Por quê? Porque o 13 quer dar uma satisfação ao seu torcedor. Tem essa coisa extracampo de fortalecimento do 13, de injeção financeira da SPE. E esse entorno faz com que, dentro de campo, o time entre com um outro astral. Então, só aqui já vão 2 pontos. E tem um terceiro que, para mim, poderiam nem existir os outros 2 pontos, que é a qualidade de um time e do outro. Vamos imaginar que o Decisão jogue tudo que ele sabe. Mas vamos imaginar também que o 13 esteja inspirado e também jogue tudo o que ele sabe. Qual a probabilidade de alguém ganhar? Esse alguém é o 13. Por quê? Porque já mostrou ao longo de toda a competição ter infinitamente muito mais qualidade do que o Decisão. Qual seria a chance do Decisão vencer? Fazer a sua melhor partida e o 13 voltar.
1: Vamos puxar aqui, Romildo, você

0: Tá aí com a classificação do grupo.
1: Tranquilo, fresquinho aqui.
0: Vamos lá, vamos para a classificação do grupo A9. Vamos dar uma passada também, né?
1: É, o ABC com 20, o América de Natal com 18. Todos aqui tem 9, né? Diferente do 3 que, só decisão, por conta da chuva foi um fato atípico, né?
0: O jogo aí que tá aí a ser cumprido.
1: Mas
0: né?
1: Aqui todo mundo com o mesmo número de jogos, né? Ou seja, 9 ABC com 20, América segundo com 18.
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1: Terceiro, Maguari com 13, surpreender para mim de certa forma essa campanha do Maguari, tem 13 pontos. O quarto é o Souza com 10, o quinto é o Central. Com 10 e já fora de qualquer possibilidade é o Clube Laguna, que tem apenas 2 pontos. Então fica essa briga boa entre Souza e Central. Só que tem um pequeno grande detalhe. O Central pega o Laguna. Para mim são favas contadas, né? E o Central vai a 13. Souza pega o América. Ok, é no Marizão, mas é o América de Natal que quer tomar a liderança do seu rival, o ABC, que hoje é o líder do grupo com 20 pontos. E o Maguari tem outra pedreira, que joga contra o líder ABC, lá no Frasqueirão. Um empate aqui já elimina o Souza, né?
0: É, um empate aí, pelo que você nos passa, um empate aí já elimina
1: o Souza.
0: O Souza. O
1: Souza só chegaria a 11 pontos, né? O Central vencendo o Laguna, que é o mais evidente. Tchau.
0: É, o ABC, ele tá líder aí do grupo. Tá ameaçado? Pode ter ameaça da primeira liderança? Vamos ver. Você passou aí rapidamente, eu fiquei só na dúvida aí com a questão do ABC e o América, né?
1: Pode. O América pode chegar a 21.
0: Ou seja, não vai ser jogo fácil para o Souza, né?
1: Se o ABC, por acaso, perder para o Maguari e o América vencer o Souza, o América é o líder do grupo.
0: E o Maguari ainda está aí brigando também pela classificação. Assim, está muito...
1: É o que você falou, né? Tudo pode acontecer, inclusive nada. Agora a gente tem a obrigação de tratar
0: e buscando as hipóteses, né? As expectativas que possa vir a acontecer. Tá complicado pro Souza, acho que o Souza se complicou mesmo tendo jogo.
1: Eu já venho há umas 3 semanas, não quero ser pai da matéria nem inventor da roda não, mas eu sempre achei que o Souza, ele de um certo tempo para cá me dá a sensação de que perdeu o gosto pela coisa, sabe? Achei muito frágil a justificativa de Aldeone, por exemplo, a mudar o treinador. Acho que é 6-12, acho que o problema não é na comissão técnica.
0: Aquela coisa,
1: Aldeone não diz, a gente conhece. Mas para ele já deu, Marcos.
0: Claro, vai ler. Ele sabe, ele é inteligente, ele sabe o que ele
1: já
0: precisa.
1: Já deu, eu acho que eu acho que o Souza fica fora, vai ser ABC, América, Maguari e Central.
0: Pronto, daqui a pouco vai discutir também essa questão do Souza, que teve aí o Tardelli Abrantes mais uma vez, né? Assumindo interinamente o cargo de técnico da equipe, de comandante técnico da equipe do Souza. Mas enfim, tá aí, explanado pra você, passado a limpo.
1: Você acha que ele tem carta branca pra peitar o Aldeone, o time é esse?
0: Acho que quem chega não tem carta branca.
1: Tem aquele famoso bilhetinho.
0: É o bilhetinho.
1: Que já aconteceu num determinado clube.
0: Tá tudo em casa, tudo em família.
1: É, aqui em Campina Grande, né? Teve uma história de um bilhetinho que depois talvez a gente
0: e já tem enquete no ar, viu, Romildo? Tem enquete no ar. O 13 garante a primeira colocação do grupo contra a decisão. Vai lá votar conosco, né? Vai votando, vai deixando o teu voto. Tô com muita gente já conectada conosco aí nesse exato momento. E só vai compartilhando a live, vai deixando o teu like. Ontem não tivemos Trivela, estamos juntando tudo aqui nesse Trivela da sexta-feira. Estamos 19h25, porque daqui a pouco vamos tratar dessa questão do Souza. Vamos falar um pouco do Serra Branca também. Mas, olha, SPE, que é o grande momento de notícias no Galo Bobrema, de informações que chegam, que são repassadas, enfim, a gente vai colhendo no nosso dia a dia, porque investimento está sendo aplicado aí no 13, já foi provado isso na última sexta-feira, todo mundo entrou aí com sua folhinha paga, o Galo da Borborema, a SPE já colocou o dedo ali obrigado meu caro Emanuel, para poder assim com a gente passamos as informações de que já tinha ali o trabalho da SPE dentro do 13, não estava nada ainda muito claro para o torcedor ou para a própria imprensa, mas já estava agindo, né? Agora começa sim as informações chegar. E deixa eu ouvir

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1: or... como também do futebol. Age de uma forma diferente a SPE do que temos lá no Fortaleza.
2: Tanto a gente, enquanto clone esportivo, tem a obrigação de procurar saber maiores detalhes. O torcedor também fica com essa curiosidade. Eu particularmente sei de algumas coisas mais ainda superficiais, preciso me aprofundar mais. Mas, por exemplo, são situações que têm alguns pontos semelhantes, mas nem todos, não é? Mas ao mesmo tempo eu vi algo em algum canto de que seria uma forma de o 13 também estar pavimentando ainda mais uma eventual SAF, né? Então um novo horizonte.
1: Ou também, caso aconteça, ficar aí
2: ficar na SPE. Estamos aqui, tá dando certo. Esquece SAF.
1: É certo, eu até ouvi da boca do próprio presidente.
2: Porque
1: João Paiva dizia, Max, se a coisa fluir como a gente estamos, nós estamos vendo e analisando, e como a coisa está sendo construída, talvez não seja nem necessário.
2: Exatamente. E outra coisa, sabe, eu estou falando só para desencargo de consciência, mas não é nem bom estar se falando nisso, porque passa uma certa, eu não vou dizer insegurança, né, mas passa de que a espécie seria algo embrionário para uma SAF. Não. O
1: pode
2: 13
1: está
2: apostando
1: ali.
2: Tudo. Olha, na SPE.
1: Ninguém está dizendo aqui que é a salvação do 13. Para deixar muito bem claro, desde quando recebemos informações, estávamos praticamente entrando no ar, mas é um passo gigantesco que esse 13 está dando em termo estrutural, financeiro e de organização. Isso é uma grande verdade, né? E a gente tem que... E aí sim, o torcedor, está todo mundo com a pulga atrás da orelha? Claro, todo mundo fica, é uma coisa nova. Tão novo quanto até mesmo uma própria SAF. Né? Então, assim, a gente tem muito cuidado naquilo que a gente passa também, porque a gente fica naquela expectativa. Mas já tem dentro do próprio 13 uma grande expectativa de que a coisa caminho vai dar certo pelos nomes que estão ali dentro, é responsável por essa SPE.
2: Deixa eu primeiro mandar um abraço aqui para o nosso querido Gustavo Rovares, que está nos dando uma carona nesse exato momento. Agradecer pela audiência, pelo carinho, né? E por ter deixado a bola quicando aqui na nossa frente. A gente só tocou com o goleiro, que aliás ele é um bom goleiro, né? Cair de um lado e a gente tocando a bola livre no outro canto. Mas valeu, Rovares. Dizer uma coisa que é muito importante. A gente está tratando aqui de futebol, que é algo muito diferente de uma empresa comum. O futebol, ele é movido por paixão. Não tem como. Não tem como. Esse projeto do 13, ele é assim, algo que encanta a todos nós. Imagina o torcedor do 13. O torcedor do 13 vai se sentir orgulhoso. Você vê a maquete, né, virtual da nova arena do 13, negócio assim, espetacular. O velho PV, né? Todo arrumadinho, como um dia já esteve. Já era maravilhoso, era a casa da. Como é e será ainda mais a casa da família Alvinegra. Imagina agora com essa nova roupagem, né? O 13 na Série C daqui a 3 anos. Quer dizer, reestrutura financeira e tudo. Quer dizer,
1: então
2: são
1: você tá
2: coisas.
1: Imaginando o 13 daqui a 3 anos dentro de uma Série C.
2: Projeto da SPE. Eles já explicitaram isso.
1: Não espere vir amanhã, não espere vir.
2: Isso aí eles desejam o 13. Na Série C daqui a 2-3 anos. Mas veja bem, isso é futebol. E a gente tem. E aí, pelo amor de Deus, não entendam que a gente está aqui dizendo que vai, que
1: será,
2: vai dar certo, não vai. Não, isso é o tempo quem vai dizer, né? Porque o torcedor, na verdade, ele adora a casa bem bonitinha, ele adora as contas tudo pagas, mas ele quer o time ganhando. Se não ganhar, se não fizer time bom, não adianta. Não adianta, papai dizia assim, gaiola bonita não dá de comer canário. Você tem, por exemplo, você tem um exemplo aqui pertinho, Botafogo, né?
1: Sim, claro.
2: O pau perto. Tá cantando
1: lá
2: em cima
1: e
2: da sala.
1: A coisa não
2: lá,
1: tá,
2: né?
1: Muito boa não, né? Depois vai só dar uma explanada.
2: Agora convenhamos, né, Max, e você da Pop e da MRTV. Convenhamos, né? Para dar certo aqui embaixo, a probabilidade é muito grande quando a coisa vem certa lá de cima. Isso é fato.
1: O alicerce tem que ser
2: nada
1: muito bem feito.
2: Nada cai do céu, não.
1: E tudo.
2: Nada
1: cai do céu, não. O alicerce tem que ser muito bem feito, né? Eu acho que tudo isso que a gente discute aqui é também já para...

0: acender um alerta em equipes como o próprio Souza, no próprio Serra Branca, que hoje é SAF, né? É o alerta também do próprio Campinense. Porque muita gente, o Botafogo é SAF, o Serra Branca é SAF, o 13 se tornando um SPE. Né? Vai ter que alguém no Campinense abrir os olhos. Isso é muito bom porque, quem sabe aqui na frente, vai aumentar o sarrafo na qualidade do nosso futebol. Tendo investimento, tendo dinheiro, aumenta, Romildo.
1: Nós sabemos quem disso. Quem não entrar nesse bonde, quem não acompanha esse bonde, vai ficar para trás.
0: É, essa é a verdade.
1: Não tem segredo de futebol. Porque quando estava todo mundo no mesmo patamar, beleza.
0: Acho que há numa zona de conforto, que achando que aquilo ali é o necessário, o nosso futebol aí só no fumo, né? Só penando,
1: aí
0: né?
1: Aí você vai viver de lampejo, de um bambo, que às vezes você faz e dá certo. Mas não, aí tu pode viver disso. Você tem que ter projeto, né? Projeto duradouro. E você pode até perder algumas partidas. Não, você,
0: claro, futebol
1: não assim, vai ter não. Um time imbatível, porque a gente não está na Espanha
0: nem no
1: aqui.
0: Futebol brasileiro, você não tem, não. Mesmo que esteja
1: nem
0: lá.
1: Nem Real Madrid, nem Barcelona, eles perdem
0: vamos
1: também.
0: Vamos para o nosso futebol, vamos para Palmeiras e Flamengo, eles não vêm 100% dos seus jogos.
1: Não, não é impossível, não existe isso.
0: Né? E aí, agora fica, a gente fala novamente, abre aí o sinal vermelho, o alerta pelo menos, para outras equipes se posicionarem com relação à sua organização.
1: Isso é o que é bacana, sabe, Marcos? É você seguir os bons exemplos. Não é diminuir, não. Mas é fato, o negócio chegou, bateu a porta e chegou realmente para ficar. A gente tem que acabar, e é o que tem muito levado o 13 Campinense para baixo, é um ficar tirando sarro do outro. Desde que o torcedor faça isso, entendeu? Ah, fora de série, e você não sei o quê, também não tem isso, eu tenho aquilo. Não leva a lugar nenhum. O que leva é isso. É o 13 entrar no SPE e o Campinense um dia, quem sabe, também acompanhar da mesma forma. Para mim, não tem questão de dizer, ah, porque o 13 feio eu não vou fazer. Ah, então você vai ficar para trás.
0: Então deixa a gente...
1: A escolha é sua.
0: Escolha e deixa a gente ouvir aí o CEO, assim, escolhido para SPE do Galo da Borborema.
1: Fazendo o trocadilho. Raul Pequeno, que está pensando grande.
0: Grande, né? Então ouvir o Raul Pequeno, questão de todos esses investimentos aí no Galo da Borborema,

0: A Arena é um porém paralelo, pequeno, que chegaram longe, tiveram reestruturação patrimonial. Não é só investimento em atleta e futebol, mas é categoria de base, centro de treinamentos e arenas para que a gente possa ter receitas. O objetivo, independente do título, e o título sempre vai ser o objetivo primário do 13 Futebol Clube. Tudo isso que está sendo criado, inclusive a SPE, destina-se única e exclusivamente a desenvolver o futebol do 13 Associação. Então, com a criação da SPE, a gente vai anunciar algumas medidas de imediato e, em breve, trazer para vocês todo o projeto que visa criar uma arena, construir o nosso treinamento e investir no futebol, ponto de levar ele para a nossa sonhada e tão desejada Série C do Campeonato Brasileiro.
1: Tá aí, aqui nós discutimos aqui, é um degrau de cada vez com esse trabalho vai ser construído, não está nada construído ainda. Começa a sair do papel. Quando começa a sair do papel? Quando começa a aparecer os investimentos. Já começou uma contrapartida em torno de 3 milhões.
2: E você vê que ele não botou o carro na frente dos bois, foi tudo na escala. Reestruturar o 13,
1: isso,
2: financeiramente, construir a arena, aí só depois
1: pensar
2: o futebol, entendeu? A Série C, que pra mim é a grande praia. Não, olha, o pessoal do Botafogo, me permita esse parênteses, né? Tá lá penando há mais de 11 anos e bota força, né? 11, 15, sei lá, faz um tempão. E eles não se contentam com a Série C, né? Pensam já numa Série B. Se não se organizarem bem...

0: existe são uma sociedade composta por sócios proprietários do 13 que querem ajudar o 13. Então, inclusive, honrando seus compromissos com uma dívida de quase 30, mais de 30 milhões. Então, essa dívida existe, a gente reconhece ela, a gente fez acordo com os credores e a gente vai pagar os credores da forma que se comprometeu e assinou o contrato com eles. E nessa forma está prevista dois objetivos, estão previstos, né? O primeiro é uma sociedade que ajude a trazer recursos. E a gente já instituiu essa sociedade, fez uma projeção de capital inicial do que a gente precisa para levar o time para a Série C. Então, isso é um projeto de até 3 anos, gente. Não é simples pegar um time que sai de uma competição de paraibano sem a classificação e agora tem nessa Série D a sua chance de ter calendário para o ano que vem. Então, e daqui a gente agradece a pessoa do Pave e a pessoa da Anatólia, porque eles foram ferramentas fundamentais para a gente conseguir chegar a esse resultado de montar uma sociedade para que possa apoiar o time. Então, eu até convidei, estou aqui só com o aval deles, porque isso aqui representa um grau de passagem, um rito de passagem de guarda. Eles, com muita humildade e hombridade, eles estão dando oportunidade ao novo. E todo o conselho entende que esse novo, formado com o conselho deles, possa contribuir muito para o 13 Futebol Clube.
1: Tá aí, investimentos, pelo jeito que não vai falar. Ele garante assim, ó, acho que sai aquela figura, Romildo, do que a gente muito cobra, que não existe mais espaço no nosso futebol, com todo respeito ao chamado abnegado, né? E parece que a SPEC, como eu disse, são investidores, não fala mais em abnegados, muda completamente o tom, são investidores, pessoas que têm dinheiro, que querem investir no 13. Aí, muita gente aqui perguntou, de onde vai vir esse retorno? O retorno vem de uma arena onde você vai ter aí para usar não só para o futebol, mas também para shows e eventos. Você vai ter aí uma arena estruturada onde você possa ter dentro do seu complexo aí um trabalho de divisão de base séria para revelar jogadores, onde é o grande gargalo de qualquer clube de futebol, né?
2: Na maquete, né, virtual, eu vi algo tipo um mini shoppingzinho também, talvez lojas e tal.
1: Você tira hoje pelo... Estamos aqui em Boa Santa, tá? É um estádio antigo, mas que por fora Lacerdão, é totalmente...
2: Né,
1: não, o Caruaru, o Lacerdão. Né, ali, é, que pertence ao Central. É. Agora, no centro da cidade, ali tem praticamente uma lojas com cara de shopping.
2: Pois é. Rapaz, isso é pensado. Isso não caiu do dia para a noite, não. Quem investe já sabe que vai tirar. É muita grana. Não são 80 mil reais. Está falando aqui de 80 milhões. Agora, uma dúvida que eu tirei, que foi inclusive motivo de... Porque sempre tem, assim, alguém contrário, né? E tentou-se passar a possibilidade de o 13 associativo, né, o 13 Futebol Clube, né, por exemplo, não ter as suas dívidas saudadas, né, seriam duas situações paralelas, o 13 Futebol Clube de um lado, a SPE de outro, e pelo que o Raul Pequeno falou aí, é, existe, muito, né, pelo contrário. É uma coisa só. Eles reconhecem a dívida, eles vão pagar.
1: Vão para dentro do investimento de pagamento
2: dívida,
1: da dívida.
2: E vão ter em paralelo, não é? Agora o peso de um em relação ao outro, aí isso é com eles internamente, né? Mas vai ter sim a participação da direção executiva do 13. Ele falou do próprio conselho deliberativo, né? Então vamos devagar.
1: Eu perguntava.
2: E o Santo é de barro.
1: Eu perguntava, e para esclarecer para o torcedor 13, eu falava. Eu acho que no início da semana, assim que veio tudo à tona, ou quase tudo à tona, com o presidente Paz, não, Marcos, aqui a diretoria executiva se mantém no seu papel, sai mais da responsabilidade agora da diretoria administrativa, ou seja, do presidente, dos vice-presidentes, a própria questão financeira, né, de você bancar a folha, de você correr atrás daquilo, saber como é difícil. Vai ser gerado também essa questão financeira por parte da SPE. E claro, com toda a supervisão, volto a dizer, porque não acompanhou a gente na terça-feira, ontem não teve programa, na terça e na quarta-feira, ontem não teve programa, mas a gente dizia, vai ser um trabalho onde a SPE está trabalhando, o Conselho Deliberativo junto com o Conselho Administrativo, ou seja, o Conselho Diretor, o Conselho Diretor formado pelo presidente e vice-presidente do Galo Abobrema, todos juntos trabalhando e ali um acompanhando o trabalho do outro, como se fosse uma fiscalização, podemos assim dizer, né? Para que a coisa ande dentro do que está nesse contrato. Que eu digo,

0: não teve da imprensa e não tivemos aí, portanto, o acesso, claro. Aqui a gente continua com a enquete, Romildo. 13 garante a primeira colocação do grupo contra a decisão. Sim, 93% do 13 está confiante, 7% dizendo que não. E aqui vamos dar uma passada, tem abraços aí, para a gente voltar só no último detalhe. Eu tenho aqui ainda mais uns 3 minutinhos nesse bloco, para voltar no segundo bloco com o Serra Branca e também falarmos de seleção brasileira. E também destacar, vamos ter tempo para destacar também o próprio Souza, com essa questão do Tardelli Abrantes, né? Romildo, você está aparecendo com o Evaristo Macedo, está aqui dizendo o nosso Cadu Rezende.
1: Eu não acho, não.
0: Né? Aqui o. Deve ser por causa do cabelo hoje aí, né? O Flávio Murilo. Cadu, você precisa ser internado numa clínica para tratar seu pessimismo. Que eles discutem aqui também no chat, né? Quem está acompanhando no chat. Há discussões entre eles, porque um é pessimista, o outro está com o otimismo lá em cima. Isso faz parte. Mas uma coisa é certa, né? Na nossa votação aqui, todo mundo otimista, 93% diz que sim, que o Galo já garante a classificação, a primeira colocação desse grupo, já está classificada, a primeira colocação desse grupo com a vitória diante o decisão no próximo final, amanhã, né? No próximo sábado.
1: Tem uma mensagem chegando aqui, né, do Marcelo Truta, que depois que Genivaldo Bar se aposentou com Dona Maria, antes da morte do Genival, saudosa memória, né? Ele já tinha repassado o bar para a gestão de Marcelo Truta, grande amigo e grande 13 anos. Ele está dizendo aqui: fala, amigo Romildo Nascimento, saindo do bar do Genival, onde trabalhei bastante hoje, que é um bom sinal, né? Sim. E se prepare para trabalhar, porque nesses dias de
0: São João, é grande, né?
1: Não vai faltar gente, né? Ele tem um cardápio delicioso. Qualquer dia a gente vai lá, viu? Vamos chamar o Rovara, a turma aí, para a gente comer um guisadozinho. É?
0: No capricho.
1: Um cuscuz no capricho, viu? Tá indo pra casa, tá nos ouvindo. Abraço pra você, pra o companheiro de bancada. Dias melhores virão para o meu 13 Galo querido. Marcelo Truto, um grande abraço.
0: Aqui o Pedro Paulo, 13 anos, em Trivela, campeão de audiência junto com o Galo, ou com o 13, campeão da Série D e Série C do 27. O sonho aí já tá indo mais adiante, né? Agora 19h44. Vamos para o nosso intervalo, começa aí rapidinho, eu volto daqui a pouco. Vamos discutir também aqui o Souza, essa vida do Tardelli Abrantes, Serra Branca. Vamos ter também aqui participação de jogadores do Serra e também discutimos um pouco a seleção brasileira, que daqui a pouco, breve, né, está estreando na mais uma Copa do Mundo, a nossa seleção canarinha. Volto já.
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0: 19h49, né? Nosso Trivela dessa quinta-feira. Deixa eu passar quem tá conosco aqui também.
1: E eu achando arretado essa imagem aberta,
0: né? É, a imagem aí, bonito, né? O cenário...
1: Olha, tem um balão perto de mim e um balão perto de tu.
0: E cheio aí de...
1: Chapéu de palha,
0: né?
1: Bom demais.
0: É, e aqui, ó. A imagem aqui girassol. Aberta tá mostrando também o nosso... O artesanato, né? O artesanato, o chapéu de palha, que também é um artesanato, mas é o símbolo do homem nordestino.
1: Uma baita estrutura, né? Você se sente realmente feliz, né, num ambiente desse. Você falava até sobre a alegria do Moisés Salles, né? A gente se sempre renovado, a gente já passou por várias emissoras, né? Mas quando você vê, assim,
0: chegava em casa,
1: coisinha nova, cheiro de novo, Moisés, equipamentos modernos, é como se você estivesse, na verdade, sendo principiante de novo. Era assim que ele se sentia. A gente se sente também.
0: Em meio a tudo que aconteceu, a gente fica feliz, porque o Moisés, ele realmente estava vivendo um grande momento profissional da sua vida.
1: Estava muito feliz.
0: E muito feliz. A gente conversava muito, assim, pelo celular, ele lá em Puxinanã.
1: Eu quero acreditar que ele continua feliz.
0: Tá feliz por...
1: Tô sendo lá por nós, né?
0: Exatamente. 19h50, temos 10 minutos de programa, também tá aqui, claro, deslanchar. Esse Serra Branca também, que é um exemplo de SAF que vem dando certo, Serra Branca 3 anos, e já aí classificado para a próxima fase da Série D do Brasileirão, né? Num grupo onde tem o 3, onde tem o Retrô, onde tem o Sergipe, onde tem grandes equipes de camisa de peso, o Retrô mais pelo seu investimento, o Serra Branca também, claro, pelo seu forte investimento.
1: Olha, tem dois ângulos de visão. Um nosso, da torcida, e outro da direção de Serra Branca. Eu não tenho a menor dúvida disso.
0: E
1: esses dois olhares, eles não se batem. E eu vou dizer por quê. Porque por ser SAF e por ter um patrocinador pomposo, de muito dinheiro, como a gente sabe, que tem, você cria uma expectativa muito...

0: muito grande. Você criando expectativa muito grande, você sempre espera coisas muito grandes. E foi assim que a gente sempre esperou de Serra Branca, entendeu? Brigar por título, no lugar do 13 ou do Sergipe, o líder ser o Serra Branca, com folga, grandes contratações, o grande time, e a gente nunca viu isso. A gente sempre fica esperando algo mais do Serra Branca, e esse algo mais que a gente,
1: espera,
0: enquanto imprensa, né, e torcedor, não vem. Só que no outro ângulo da coisa, do outro lado, no outro extremo, para a diretoria, eu tenho assim, com a certeza de que está tudo dentro dos conformes.
1: É um planejamento que eles fizeram. Eu acho assim, a gente critica, porque a gente gosta de ver um futebol bem jogado, um futebol bonito, um futebol para frente. E o Serra Branca, como a gente diz, Série D não se...
0: Não, né? se joga, se vence.
1: Se vence.
0: Aquela foto que eles tiraram lá na
1: a felicidade
0: nas
1: ali.
0: Nas vestiárias, parece que tinha conquistado um título. Quer dizer, ali é uma prova inequívoca
1: de que
0: o projeto foi alcançado.
1: Ou seja, avançaram de fase, mata-mata é mata-mata, pode acontecer tudo e volta a dizer, inclusive nada.
0: Mas já fizeram história.
1: Já fizeram história.
0: Passaram para outra fase.
1: E
0: o
1: caminho aí, tão aberto aí, quem sabe. Já pensou um Serra Branca e um 13, ambos, pelo menos entre os 32 que vão se garantir a próxima fase do ano que vem? Teríamos aí um Campinense voltando a ter um calendário, mesmo que apenas de uma Série D, mas teria uma Série D para o segundo semestre. Teríamos um 13 e um Serra Branca se mantendo dentro de uma Série D. Então a gente vai ter futebol além do que nós estamos tendo hoje, nesse ano 2026, expectativa nossa 2027. Mas... dentro desse Serra Branca, vamos ver o Jadson, né? O zagueiro. Vamos ver, dentro dessa lógica que a gente entende de um jeito, a diretoria entende de outro, que vai dando certo aí pro Serra Branca.
2: A primeira fase a gente sabia que ia ser difícil, né? O grupo nosso é um grupo difícil, como foi no decorrer da competição. Mas a gente veio trabalhando forte durante a semana, pedindo o que o professor pedia para fazer. E a gente fez uma boa primeira fase, né? Onde a gente conseguiu manter ali entre os no G4 e com uma rodada de antecedência a gente conseguiu a classificação, que era o primeiro objetivo. Exato, né? A gente sabemos que a gente buscar o segundo lugar a gente vai decidir em casa, né? No nosso mando, então a gente está trabalhando durante essa semana aí, esses 15 dias aí para essa última rodada, a gente vem trabalhando forte, com os pezinhos no chão, para ir para lá, para Sergipe, para buscar os 3 pontos. Claro, respeitando a equipe dele, né? Sabemos que a equipe dele é uma equipe de qualidade, onde a gente já enfrentou ele foi 1-1. Então a gente vai trabalhar forte, respeitar a equipe dele, e a gente vai para lá em busca dos 3 pontos, né? Que é ficar em segundo lugar para a gente tentar decidir em casa.
0: Olha, esse é o grande objetivo, tá vendo? Do Serra Branca, o Jadson deixou bem, bem claro, né? Conseguir o segundo lugar. Para isso, ele não terá uma parada muito fácil, né? Que é jogar contra o Sergipe lá dentro do Batistão. É, do outro lado, aquilo que a gente estava falando, né? Conseguimos nosso objetivo
1: com
0: uma rodada de antecedência.
1: Quando ele diz assim, conseguimos nosso objetivo, ou seja, estava tudo dentro do planejado. Ou seja, esse jeito de jogar a Série D, que entendeu que deve ser assim, o Serra Branca, claro, e o Guzmão passa para os seus atletas e já mostra um aval da própria diretoria, está tudo ok. Se continuar dessa forma, o Serra Branca empatando, vencendo ali por um gol ou não importa, né? Vai avançando de fase.
0: Meio a gol, primeira meia já zero avança, é goleada.
1: Né? A primeira fase já fica de lado, está classificado. Né? Precisa quantos jogos para chegar ao acesso? Ou para... para permanência, vamos para permanência, né? Vamos degrau a degrau.
0: Mais duas fases
1: para você se garantir na permanência da Série D para o próximo ano. Então está dentro de um planejado de algo que foi proposto pela diretoria do Serra Branca, muito bem captado pelo seu treinador e seu elenco. Isso aí está claro.
0: Isso é voltar atrás, né, com a permissão da redundância, né? Só em estar na Série D, convenhamos, foi uma conquista que
1: o
0: time Serra Branquense, né, obteve através de sua campanha no Campeonato Paraibano.
1: Que é onde dá essa brecha, né? E aí, vai deixando para trás outras equipes. O ano passado ficou para trás, 2024 ficou para trás o Campinense, né? Porque avança o Serra Branca, vai para mais uma Série D, né? É a segunda Série D. Se eu não esteja enganado, me corrija.
0: Não? Eu creio que sim.
1: Isso. Né? Porque vem ocupando sempre o espaço, não é que tenha ocupando o espaço que era de alguém. Vai conquistando o seu espaço. espaço e que não vai se cuidando, não vai agindo como deve agir, né, dentro das quatro linhas, com ao futebol, aí vai ficando para trás. Isso é na parte organizacional, isso é na parte financeira, isso é na parte do futebol.
0: É, porque é natural, sabe, fazendo até aqui uma defesa da gente, né, que o pessoal do Serra Branca nos entenda, porque a gente se habituou aqui a exigências naturais e comuns aos dois maiores clubes de Campina Grande, 13 e Campinense, né? E a gente tem que entender que, com todo respeito ao Serra Branca, né, ainda não tem, está muito longe da história, da tradição de 13 de Campinense, né? Mas a gente tem que saber diferenciar também, né, o que se exige do 13 do Campinense em relação ao Serra Branca. Ou seja, o Campinense ficou devendo, está devendo, fez um campeonato muito sofrível. Tava há 2 anos, né?
1: Três anos sem calendário, né?
0: Conseguiu esse ano. Então, mas é comum se exigir de um clube, não estou dizendo nem do time, porque nem sempre um clube tem um time à altura, né? Mas de um clube da grandeza de 13 de Campinense, a gente sempre se exige mais. Agora, temos que ter o cuidado de não fazer a mesma coisa com o Serra Branca, que ainda não chegou lá, né? Pode até chegar e até ultrapassar os dois tecnicamente, né? Porque a história, com todo respeito, é difícil ultrapassar.
1: Se de um lado o Serra Branca tá dentro do script preparado pela sua diretoria, e o Souza, hein? Que terá novamente aí o Tardelli e Abrantes sobre o comando técnico após a demissão de mais um treinador lá no Dinossauro. Tem imagens aí pra gente. Tá aí, o Tardelli volta, né? Volta a trabalhar no comando técnico do Souza após a demissão de mais um treinador. E aquilo que você falou, acho que o Souza já foi até onde o seu CEO, né? Não é uma SAF, mas é um CEO que administra muito bem o Souza, diga-se de passagem.
3: Lá é senhor mesmo. Senhor Aldeone Abrantes.
0: Rapaz, eu queria saber a profissão realmente do Tardelli, porque eu não acredito que seja treinador, porque a impressão que eu tenho é que ele fica ali fazendo alguma coisa paralela.
1: Ele sempre tá com o Oscilateco, ele tá sempre ali, né?
0: Sabe? É. E quando cai algum treinador que se precisa, não socorre aqui, Tardelli. O Tardelli vai lá e tenta resolver. Só que desta feita, pega um abacaxi danado, né, para descascar. Acho muito difícil ele conseguir.
1: Acha muito difícil o avanço, né?
0: O objetivo
1: já foi alcançado.
0: O avanço.
1: Tá bom.
0: Eu acho que o tá bom já chegou.
1: Porque nós temos calendário já para 2027, né? Então, eu acho que por aí posso até queimar minha língua, né? A gente não sabe o que vai de bastidores, o que quer realmente daqui para frente. O senhor, não o senhor, do Souza, o Aldeone Abrantes. Mas Série D, campeonatos acontecendo, a gente vibrando com os times aí de Campina Grande, que eu digo assim, o Serra Branca está inserido,
0: Souza tá
1: aqui.
0: Está lá, né? Também com um projeto em paralelo, né? Mesmo com a bola parada, que é a construção do seu CT, né?
1: Mas aí tem Copa do Mundo, no meio a mais um grande São João, e a gente vai ter aí também Copa do Mundo. Vamos ver expectativas aí do técnico Carlos Ancelotti. Vamos falar um pouquinho de seleção?
4: Bom, é o último jogo para fazer teste, porque depois teste viene mais difícil fazerlo. Então, Paquetá representa um jogador importante para nós, porque tem características diferentes de outros meios. Pode ser que, quero testá-lo, como quero testar a Igor Thiago no jogo de amanhã, para buscar outra opção. Eu acho que o sistema com os quatro na frente é bastante consolidado. Quero provar outra alternativa no último teste.
1: Pois é, ainda vamos testar alternativas, ou seja, ainda vai ver nomes para uma possível titularidade ou não nesse último teste.
0: A formação tem 4 novidades em relação ao amistoso com o Panamá. Marquinhos substitui Bremer, Douglas Santos entra na vaga de Alexandro, nosso Douglas aqui paraibano, e o Paquetá e Igor Thiago são testados no ataque em substituição a Luiz Henrique e Matheus Cunha. 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
3: 8 e 18.
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1: 8:30.
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